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1: Esse foi o Bird, Charlie Parker, maior saxofonista alto de todos os tempos, um dos criadores do bebop. Sua velocidade, criatividade, genialidade harmônica mudaram o jazz para sempre. Mohawk, que você acabou de ouvir, de sua autoria, é uma das composições que mostra toda a sua energia e brilho. E antes tivemos esse duo maravilhoso, Milt Jackson e Ray Charles, a música do Ray, Cosmic Ray. Tudo bem com você nesta segunda-feira? Que bom ter sua companhia aqui. Nosso WhatsApp está à sua disposição, DDD 21 99710 0537. Abraços para o André Maia, de Valença, descendo a Serra das Araras, curtindo Jazz Livre. Boa viagem para você, André. Abraço também para Itamar e Marinete Santos, de Itaboraí, Fábio Xavier, de Ipanema, José Roberto de Souza Guerra, professor e morador de Olaria, sempre ligado aqui no programa. E abraço também para o Walter dos Santos, de Realengo.

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1: Esse foi Tina Brooks com Street Singer, música do próprio Brooks, que foi um saxofonista tenor extremamente talentoso, mas infelizmente pouco reconhecido em vida. Seu som introspectivo e emocional marcou os anos 50 e 60. A composição que você ouviu é uma de suas composições mais bonitas, cheia de melancolia, verdade. E antes tivemos Kenny Burrell e John Coltrane com Freight Train, música de Tommy Flanagan. Um abraço especial para você que está nos ouvindo pela primeira vez. Muito bom ter a sua companhia aqui no Jazz Livre. O programa vai ao ar de segunda a sexta, sempre às 9 da noite. E o nosso WhatsApp está à sua disposição para a sua participação. Me diga de onde você nos ouve, o que você está achando do programa. Mande sua sugestão, fique à vontade. Nosso WhatsApp, DDD 21 99710-0537. Abraços neste bloco vão para o Alex Toste de Paciência, Paulo César do Fonseca em Niterói, Jaime Seara de Rio das Ostras, Eliseu Rosa de Belfor Roxo na Baixada Fluminense, Nelly Machado de Caraguatatuba, São Paulo. Abraço também para o Luizão do Violão do Catete. Também um abraço para o Grupo Gengibre. Mário Negrão, nosso querido, grande batera, nos ouvindo de Petrópolis, enfrentando lá o frio, 16 graus, chuvinha fina. Bom para tomar um vinho aí, curtir o Jazz Livre, não é isso, Mário? Grande abraço, amigo. Um abraço também para o Johnny e a Nelly Bolauf, de Copacabana. Cláudio Araújo, o Ferrugem Bike, de Niterói. E abraço também para o Rodrigo Ferraz, que nos ouve de Brasília, Distrito Federal. Carl Tjader foi o vibrafonista que mais popularizou o Latin Jazz nos Estados Unidos. Shoshana, de Mark Levine, ganha com ele um balanço delicioso, elegante, típico de seu estilo sofisticado e dançante. Vamos ouvir então Shoshana, a música de Mark Levine, interpretação de Carl Tjader. 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
1: Muito bem, essa foi All Blues com Cora Jazz Band, Manu Dibango, Andy Narell e Omar Marques, música de Miles Davis. Cora Jazz Band, ela procura fazer um som que une o jazz com as raízes africanas. E essa versão de All Blues ganha muita percussão, groove, espiritualidade africana, uma ponte sonora entre continentes, na verdade. E antes tivemos Carl Tjader com Shoshana, música do Mark Levine. Nosso WhatsApp está à sua disposição, DDD 21 99710-0537. Abraços agora vão para Júlia Fernandes de Souza, do Humaitá. Rogério Rangel, que nos ouve de Niterói. Abraços também para o Vicente de Paulo Mendes, de Brasília. Cláudia Teixeira, de Santa Teresa. Alessandro Dutra, da Praça da Bandeira. E abraços também para a Luísa Lima, do bairro de Fátima. Ambrose Akinmusari, nascido em 1982, é um dos trompetistas mais criativos da atualidade. Sua música mistura o jazz contemporâneo com elementos de hip-hop e espiritualidade. Varta é uma composição sua que mostra sua sensibilidade e busca por novos caminhos sonoros. Vamos ouvi-lo. Ambrose Akinmusari, você está na Rádio Mac. 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

Essa foi Transit Ride com Jazz Matar. Jazz Matas e Brentford Marsalis, música de Guru. Jazz Matas, projeto do Guru, Gang Stars, misturava jazz ao vivo com rap. Participação aqui de Brentford Marsalis é um luxo, né? Só acrescenta esse trabalho maravilhoso do Guru. Transit Ride, uma faixa que une o improviso do jazz com a poesia urbana do hip hop. E antes tivemos Ambrose Akinmusri com Varta, música do próprio Akinmusri. Jazz Livre chegando ao fim na noite de hoje. Abraços. Finais do programa de hoje vão para o Márcio Aronovitch, de Copacabana, também para o Ronaldo, do Morro da Conceição, aqui no centro do Rio, que manda abraços ao Ângelo Acauã, de Copacabana, ao amigo Ângelo, também ouvinte aqui do Jazz Livre. Jazz Livre de hoje está chegando ao fim. Muito bom sempre contar com sua audiência. Você que nos ouve pela primeira vez, seja muito bem-vindo. O Jazz Livre vai ao ar de segunda a sexta, sempre às 9 da noite. Amanhã estaremos juntos novamente. Sua opinião.

0: Sua participação, sua sugestão é sempre muito importante para nós, por isso colocamos à sua disposição o nosso WhatsApp, DDD 21 997100537. Convido você também a seguir o nosso perfil nas redes sociais, @RadioMEC. O Jazz Livre tem produção de Anderson Domingos e Carlos Soca, sonoplastia de Silas Mendes, coordenação de programação de Rodrigo Soprana. Eu sou Sidney Ferreira, espero que você tenha gostado do programa de hoje e a gente se encontra certamente no próximo Jazz Livre. Tchau!
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6: Olá, boa noite. Eu sou Pedro Pontes e está começando Todas as Bossas. Esse programa musical sensacional que começa às 10 da noite e vai até às 11 horas. É o que há de melhor na música instrumental brasileira, jazz, blues, até música clássica e também, claro, bossa nova. E nós começamos o programa de hoje com a belíssima voz de Randy Crawford.

0: Muito bem, você ouviu o UFR Jazz Ensemble na música de Henrique Bent, Meika Meila, e abrindo o bloco, Marcos Valle e o genial e saudoso Carlinhos Lira, na música dos dois compositores em Gente.
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0: Nós seguimos o Todas as Bossas aqui desta segunda-feira com o músico francês Belmondo e Milton Nascimento na música do próprio Nascimento e Ronaldo Bastos, Nada Será Como Antes.

0: Você ouviu o sax de Oliver Nelson na música do próprio Nelson, Cascades, e a primeira, a cantora Mônica Salmazo na música de Tom Jobim e Vinícius de Moraes, Insensatez.
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0: Vamos então para o último bloco do Todas as Bossas desta segunda-feira, com o guitarrista e o rei do solfejo, John Pizzarelli, na música de George Harrison, Here Comes the Sun.

0: Nós ouvimos aqui o compositor e saxofonista mineiro Kleber Alves na música de Juarez Moreira, Samba pra Tuninho. E abrindo o último bloco desta segunda-feira, o guitarrista novaiorquino John Pizzarelli na música de George Harrison, Here Comes the Sun. Muito bem, eu sou o Pedro Pontes e conto com a sua companhia amanhã em todas as bossas das 10 às 11 da noite. Tchau e até amanhã.
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8: Alô, amigos do Concertos UFRJ. Aqui fala o Henrique Casas e no programa de hoje mostraremos como Radamés Inátali, que completa 120 anos em 2026, organizou um grupo muito marcante e que o ajudou nas tarefas do dia a dia na Gravadora Continental, também na Rádio Nacional, e que depois ele levaria esse grupo, aumentado ainda, com um segundo piano, numa famosa excursão em 1960, dentro das caravanas da música brasileira, da chamada Lei Humberto Teixeira. Vamos começar falando da formação do Quinteto Radamés Inátali, que tinha Luciano Perrone na bateria, Pedro Vidal Ramos no contrabaixo, José Menezes de França, o Zé Menezes, na guitarra elétrica, e

Eu sei, meu, Chiquinho do acordeon, com seu estilo cosmopolita de acordeon, bem elegante e muito internacional. Esse núcleo e mais os pianos de Radamés e de Aida em Ataly fizeram sucesso na turnê em 1960, ao longo de 3 meses na Europa. E nós vamos começar ouvindo o disco que eles deixaram gravado no Brasil antes da viagem. Vamos ouvir 3 faixas. Aquarela do Brasil, de Ary Barroso, Seu Ataulfo, de Radamés em Ataly, e Apito no Samba, de Luiz Bandeira. Sexteto Radamés, 1960.

Ouvimos Aquarela do Brasil, de Ari Barroso, Seu Ataulfo, de Radamés Inátiri, e Apito no Samba, de Luiz Bandeira, faixas do disco Radamés na Europa, gravado pelo Sexteto Radamés Inátiri em 1960, pouco antes da viagem de 3 meses pela Europa. Mais tarde, em 1975, o grupo vai se reunir novamente, mas desta vez tendo, no segundo piano, Laércio de Freitas. E nós vamos ouvir 3 faixas dessa gravação: 1 a 0 e Cochichando, de Pixinguinha, e Nova Ilusão, de Zé Menezes e Luiz Bittencourt. O sexteto reaparecendo 15 anos depois em disco.

Ouvimos 1-0 e cochichando de Pixinguinha e Nova Ilusão, de Zé Menezes e Luiz Bittencourt. Faixas do disco que o Sexteto Radamés em Atali gravou em 1975. E vamos seguir com mais duas faixas desse disco, a valsa Terna Saudade, de Anacleto de Medeiros, e uma peça escrita especialmente para o grupo, o Divertimento para Seis Instrumentos. Sexteto Radamés em Atali, 1975, na vanguarda da música instrumental brasileira.

Ouvimos Terna Saudade de Anacleto de Medeiros e Divertimento para Seis Instrumentos de Radamés Inátali com o Sexteto Radamés Inátali. No começo da década de 1970, Radamés também escreveu música sinfônica, o Concerto Carioca número 3, com dois pianos, guitarra elétrica, acordeon, contrabaixo e bateria. E somente muito mais tarde, em 2005, por iniciativa do pianista Rafael dos Santos, que orientou o mestrado do guitarrista Eduardo Lobo sobre esse concerto, finalmente resgataram essa obra, digitalizaram, prepararam a gravação que foi feita com o grupo 4A0, um grupo bastante ativo, de vanguarda, com piano, contrabaixo, bateria e acordeon, e tendo no segundo piano o próprio Rafael dos Santos e, na guitarra, o Eduardo Lobo. Nós vamos ouvir a gravação, que tem quatro partes: marcha, samba-canção, intermezzo em tempo de samba e batucada, com a Orquestra Sinfônica de Campinas, sob a regência de Victor Hugo Toro, uma gravação histórica que tirou dos arquivos o Concerto Carioca número 3.

0: Ouvimos marcha, samba-canção, intermezzo em tempo de samba e batucada, os quatro movimentos do Concerto Carioca número 3 de Radamés Inátaly, para sexteto, dois pianos, acordeon, guitarra elétrica, contrabaixo e bateria, com a Orquestra Sinfônica de Campinas e tendo como solistas o grupo 4x0, o pianista Rafael dos Santos e o guitarrista Eduardo Lobo. Nosso Concerto do UFRJ vai ficando por aqui, esperando encontrar vocês novamente na semana que vem. Até lá!
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6: Olá pessoal, está começando o nosso Arte Clube, aquela hora do seu dia dedicada à cultura, à arte e à música popular brasileira, aqui na Rádio MEC e na Nacional Rio. E no Arte Clube de hoje a gente bate um papo com a escritora e jornalista Marcela Franco sobre o livro Solo. Estreia da autora na literatura, o livro descortina as muitas camadas da maternidade solitária e entrelaça as perspectivas de mãe e filho com ilustrações de Paula Schiavon e convida a uma reflexão sobre cuidado, afeto e construção de vínculos. Também temos os lançamentos musicais da semana, o Giro na Cultura e a Agenda Cultural, tudo acompanhado pelo melhor da MPB. E começamos com Martinália.

0: No Arte Clube você ouviu Martins, Me Dê, antes Jorge Aragão, Volta por Cima e Martinália, Pé do Meu Samba.
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0: Futebol, memória e imaginário popular inspiram a exposição O Caneco é Nosso, do artista mineiro Freud. A mostra reúne uma instalação com 999 réplicas da Taça Jules Rimet e propõe uma reflexão sobre a trajetória do troféu desaparecido, transformado em símbolo da cultura brasileira. A abertura acontece no dia 20 de junho no Manrio, com entrada gratuita. Desejo, tecnologia e algoritmos são os ingredientes principais da nova comédia de Jorge Furtado. No filme Muito Prazer, Luísa Arraes, Daniel de Oliveira e Samantha Jones vivem personagens que tentam salvar um motel decadente em plena era digital. Longa estreia nos cinemas brasileiros em agosto. O encerramento da exposição de Yoshitaka Amano será marcado por um dia inteiro de atividades especiais. A programação inclui exibição do clássico de animação Angel's Egg, encontro com o curador Antônio Curti e presença de cosplayers inspirados em personagens da série Final Fantasy. As atividades acontecem no dia 20 de junho no CCBB do Rio. Vila Lobos, Beethoven e Liszt estão no programa do próximo recital da série Piano na Sala. O pianista Lucas Tomazinho apresenta um repertório que atravessa o modernismo brasileiro e o romantismo europeu em uma noite dedicada ao virtuosismo pianístico. O concerto acontece no dia 18 de junho na Sala Cecília Meirelles. Documentários sobre grandes nomes da música brasileira e internacional marcam a programação da 18ª edição do Inedit Brasil. O festival exibe filmes dedicados a artistas como Alaíde Costa, Fernanda Abreu, Alceu Valença, Boy George, além de promover shows e encontros especiais. A abertura vai ser no dia 17 de junho em São Paulo, com parte da programação disponível online. A busca por um poema capaz de salvar o mundo inspira o espetáculo Poemas, com texto inédito de Gabriel Chalita. A montagem reúne André Torquato e Marcos Pitombo em uma reflexão sobre memória, afeto, esperança e os desafios da existência. A temporada vai de 12 de junho a 26 de julho no Teatro Fashion Mall. A trajetória de um maestro negro, fundamental para a história cultural de Petrópolis, ganha registro em livro. A obra Deoclésio Damasceno de Freitas, Um Maestro Negro na Cidade Imperial.

0: Imperial, de Carol Pitzer, resgata a vida e o legado do músico, professor e regente. Os lançamentos acontecem nos dias 17 e 20 de junho em Petrópolis. Os mistérios do universo e o movimento dos astros inspiram o espetáculo No Entanto, Ela Se Move. Misturando teatro e dança, a montagem investiga as relações entre corpo, tempo e cosmos, marcando o retorno de Márcia Rubim aos palcos após 15 anos. A temporada vai do dia 4 ao dia 28 de junho no Sesc Copacabana.
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0: E na sequência, Vanessa da Mata.

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1: Nossos lançamentos musicais da semana começam em clima de forró e suas derivações, como o shot. Joyce Alane e Agnes Nunes unem suas vozes em Alguém Melhor, canção que fala sobre amor próprio e superação. Composta pela Joyce, a música retrata o momento em que alguém percebe que merece ser tratado com mais respeito e decide seguir em frente. O encontro das duas artistas destaca a força da nova geração da MPB em uma interpretação delicada e cheia de emoção. Em seguida, temos outra boa turma do forró com Pedro Miranda, o Forró da Gávea, Moisés Marques e Nonato Lima.

0: Ouvimos aí Pedro Miranda, Forró da Gávea, Moisés Marques e Nonato Lima, Cada Um, Cada Um, do primeiro disco do grupo Forró da Gávea. Criado em 2018 pelo cantor Pedro Miranda, o Forró da Gávea se tornou um dos principais representantes do forró tradicional no Rio de Janeiro. Com uma formação que une sanfona, zabumba, triângulo, violão e contrabaixo, o grupo valoriza ritmos como baião, xote, xaxado, em bailes que misturam dança e excelência musical sempre. Depois de anos conquistando do público na cena carioca, o coletivo lança agora seu primeiro álbum, Amor Verdadeiro, celebrando aí os grandes mestres do forró e a riqueza da música nordestina. A formação atual reúne Pedro Miranda na voz e triângulo, Durval Pereira na zabumba e percussão, Pedro Auni no contrabaixo, Rafael dos Anjos no violão e arranjos e Rodrigo Ramalho na sanfona. E antes tivemos Joyce Alane e Agnes Nunes. Alguém melhor, composição e letra da Joyce, Alane. Daqui a pouquinho tem a segunda parte da coluna Lançamentos Musicais no Arte Clube.
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0: A maternidade solo é uma realidade vivida por milhões de mulheres brasileiras e inspira o livro Solo, estreia literária da jornalista Marcela Franco. Publicada pela editora Bazar do Tempo, a obra traz ilustrações de Paula Schiavon e fala sobre amor, cuidado e família, a partir de duas perspectivas, a da mãe e a do filho. Na narrativa, uma mulher enfrenta sozinha as decisões, os desafios e as incertezas da criação de uma criança. Ao mesmo tempo, o filho descobre o mundo com curiosidade, confiança e afeto, sem nunca se sentir sozinho. O livro mostra como essas duas experiências se encontram e se complementam. A Marcela Franco conta que a inspiração veio da sua própria vivência como mãe solo durante uma década. Foi nesse contato com crianças e famílias que surgiu a ideia de reunir diferentes pontos de vista em uma mesma história. E ela conta mais sobre como surgiu a ideia do livro Solo.
2: O solo nasce a partir da minha observação, da minha própria experiência na maternidade solo, mas também da consciência de que várias das situações que eu vivi também eram vividas por outras mães em condições parecidas com a minha. Óbvio que a maternidade solo não tem um único formato, mas eu percebia que mães que viviam condições similares, então de criação e de educação de filhos

0: muito solitárias, também viviam coisas parecidas. Então, ao entender que tinha ali uma universalidade, eu entendi que existia a possibilidade de criar uma história a partir disso.
1: Segundo dados do IBGE, cerca de 8 milhões de famílias brasileiras são chefiadas por mulheres sem cônjuge. Apesar de ser uma realidade tão presente, a maternidade solo ainda aparece pouco na literatura voltada ao público infantil. E o livro Solo busca preencher essa lacuna com sensibilidade, honestidade e poesia. As ilustrações de Paulo Schiavon reforçam essa dualidade entre mãe e filho. Enquanto as páginas dedicadas à mãe exploram o vazio e a solidão, as do filho são preenchidas por imagens vibrantes e expansivas. O resultado é um livro que celebra as diferentes formas de família e a força do cuidado cotidiano. A autora Marcela Franco afirma que mães e filhos aprendem uns com os outros.
0: Eu entendo que o livro, entre outras coisas, mostra que a maternidade solo, ela não é feita só de tristezas, só de medos e da falta, né? Mas ela é também um lugar onde se pode experimentar, inclusive, a plenitude, onde se pode encontrar muita felicidade, muito companheirismo e muito aprendizado. Então, eu acho que as mães solo aprendem com seus filhos as mesmas coisas que as mães que estão compartilhando essa experiência de criação e educação de um ser humano com outras pessoas. É exatamente a mesma coisa. A partir dos nossos filhos, a gente aprende o valor das coisas, a gente aprende a beleza da vida, a gente aprende que a gente não está no controle de absolutamente nada, né? Então, é uma experiência como qualquer outra na maternidade, nesse sentido de aprender com os filhos e de ser feliz com eles.
1: Outra inspiração para o livro Solo foi a trajetória profissional da Marcela Franco à frente da Folhinha, suplemento infantil da Folha de São Paulo. E nesse trabalho ela pôde se aproximar mais das questões e da linguagem das crianças.
0: Ter passado tantos anos escrevendo e criando para crianças no suplemento infantil da Folha de São Paulo foi fundamental para mim, para essa concepção do formato do meu livro solo. Porque, primeiro, eu entendo que existe essa possibilidade desse jogo de espelhos ali na narrativa, né? De um adulto ter uma concepção de um acontecimento e da criança ter outra concepção. E aí nasce esse formato da narrativa. E segundo, porque foi na Folhinha que eu desenvolvi essa voz que o menino traz aqui no livro. É uma voz com a qual eu criava as minhas matérias, as reportagens no suplemento, e é que é uma voz que é muito direta, com períodos mais curtos, com tempo verbal muito específico. Então, esse menino, ele reproduz isso que eu criei ali por tantos anos trabalhando no jornal. Então, foi fundamental.
1: Obrigado à escritora e jornalista Marcela Franco pelo papo aqui no Arte Clube. Lembrando que o livro Solo é um lançamento da editora Bazar do Tempo.
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1: Temos a segunda parte da nossa coluna de lançamentos musicais do Arte Clube. Chegada, parceria de Lô Borges e Tavinho Moura, é uma das joias do álbum póstumo A Estrada. A faixa chama atenção por trazer uma raridade na carreira do Lô Borges, uma letra escrita por ele próprio. Com participação de Tavinho na viola e de 10 cordas e nos vocais, a canção tem clima de lamento sertanejo e encerra o disco de forma emocionante, aí se transformando em uma espécie de despedida poética de um dos maiores nomes do Clube da Esquina. Vamos ouvir Lô Borges e Tavinho Moura com Chegada e depois tem Mariene de Castro.

0: E nos lançamentos musicais do Arte Clube tivemos aí a Mariene de Castro, que lançou o single Árvore, de Edson Gomes, uma canção que reforça a ligação da artista com as raízes da cultura afro-brasileira e a força da ancestralidade. A música chega em uma fase de intensa produção da Mariene e traz temas como memória, pertencimento, conexão com a natureza, marcas registradas aí de uma das vozes mais importantes da música brasileira contemporânea. E antes tivemos Lô Borges e Tavinho Moura com Chegada.
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0: Em cartaz no Centro Cultural do Banco do Brasil, do Rio de Janeiro, a peça Veneno fala do luto através da história de um casal que se reencontra em um cemitério 10 anos após a morte do filho. Após as apresentações em São Paulo e a temporada em 2025, que renderam indicação de melhor ator a Alexandre Galindo ao Prêmio Shell e melhor drama ao Prêmio Arcanjo, a peça chega ao Rio com o texto da consagrada autora holandesa Lotte Wekkmans. E o Galindo faz o convite.
2: Oi, galera da Arte Clube, aqui é Alexandre Galindo. Eu estou junto com a atriz Cléo de Pares em cartaz com o espetáculo Veneno no Centro Cultural Banco do Brasil, aqui no Rio de Janeiro. Veneno narra o reencontro de um casal 10 anos depois da morte do seu filho, no cemitério onde ele está enterrado, pois eles receberam uma carta dizendo que o solo do cemitério está contaminado. E, portanto, eles precisam autorizar a remoção. Eles não se falam há 10 anos e esse é um momento onde eles têm a oportunidade de se reencontrar, revisitar todo esse tempo e poder falar tudo aquilo que eles quiseram e não puderam falar ao longo dessa década. Veneno está em cartaz de quarta a sábado e segunda, às 19 horas e domingos às 18 horas até o dia 6 de julho no Centro Cultural Banco do Brasil. Os ingressos estão disponíveis para compra online e na bilheteria do Centro Cultural. Esperamos por vocês.
0: E a obra do poeta Manuel de Barros inspira o espetáculo O Maior Quintal do Mundo no Jardim Botânico.
3: Olá, ouvintes do Arte Clube. Aqui quem fala é Aike Leon e eu gostaria de convidar todo mundo para conhecer O Maior Quintal do Mundo, um espetáculo musical inspirado no universo poético de Manuel de Barros. É uma experiência para toda a família, repleta de música, imaginação, humor e, claro, poesia. O Maior Quintal do Mundo está em cartaz de 6 a 28 de junho, numa temporada curtinha, sempre aos sábados e domingos, às 11 horas da manhã, no Teatro Ecovila Rihep, que fica ali dentro do Jardim Botânico. 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
0: E o nosso Arte Clube de hoje fica por aqui com a apresentação e edição de Jansen Campos, produção do David Isidoro e trabalhos técnicos do Eduardo Monteiro. Muito obrigado pela sua companhia e eu te deixo com Elis Regina Corsário.

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0: veterinário belga. Todo amarelo, muito cantante. Ele vivia numa gaiola de arame dourado, as garrinhas envolvendo a madeira do poleiro, os olhos sempre assustados. Um dia, no sítio, ao abrir a portinhola para trocar-lhe a água, minha avó se distraiu e o passarinho escapou. Foi um desgosto. Até cair a noite, minha avó ficou do lado de fora da casa procurando o canário, mas em vão, ele não apareceu. No dia seguinte, bem cedo, minha avó abriu a gaiola e limpou tudo, pôs comida nova, trocou a água e deixou a portinhola aberta. Depois se sentou na varanda e esperou. Esperou sem esperança. Onde já se viu um passarinho fugir e depois voltar? Pois não se passou nem meia hora e aconteceu. O canário voltou. Entrou de volta em sua prisão dourada. O medo é às vezes maior que o gosto pela liberdade.
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1: Uma hora e um minuto. 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
4: Vamos começando mais uma edição do Circular Brasil. Seja muito bem-vindo, seja muito bem-vinda para mais um giro por aí, conhecendo novos trabalhos ou relembrando antigos registros da nossa música instrumental. Nessa edição de hoje, a gente começa com um trabalho em duo, com a saxofonista e flautista Daniela Spielmann e o violonista Marcelo Gonçalves, ambos do Rio de Janeiro. São faixas do álbum De Onde Vem o Baião. Logo a seguir, vamos para Natal, no Rio Grande do Norte, conhecer mais de perto o trabalho do baterista Di Stefano, através de faixas do disco Cenários. E para terminar, descemos para São Paulo e vamos apreciar o som da Big Band, comandada pelo pianista e arranjador Nelson Aires, com faixas do álbum Nelson Aires Big Band. O Circular Brasil é isso, música instrumental brasileira da melhor qualidade, escolhida a dedo, para você. O violonista sete cordas Marcelo Gonçalves e a saxofonista e flautista Daniela Spielmann atuam em diversas produções diferentes, sejam em trabalhos de outros artistas ou em suas próprias carreiras solo. Os dois se uniram para fazer o disco De Onde Vem o Baião. O repertório tem várias releituras, sempre marcadas pelos contrapontos entre violão sete cordas e os sopros. Já vamos abrindo os trabalhos de hoje com dois temas. Começa com a faixa título do disco, De Onde Vem o Baião, música do Gilberto Gil. E logo depois, Cheirinho de Mulher, do

Estamos na primeira atração do programa Circular Brasil de música instrumental de hoje, ouvindo faixas de um álbum chamado De Onde Vem o Baião. O disco, do ano de 2012, é o resultado da união da saxofonista e flautista Daniela Spielmann e do violonista Marcelo Gonçalves, ambos artistas do Rio de Janeiro. Nós acabamos de ouvir uma releitura de Um Tom para Jobim, música do Sivuca e do Oswaldinho do acordeon. E agora vamos para a nossa segunda atração. A gente sobe no mapa e vai lá para o Rio Grande do Norte.

Di Stefano é um baterista super talentoso do Nordeste brasileiro, mais especificamente de Natal, no Rio Grande do Norte. Ele tem um trânsito grande no circuito de música instrumental no país, tocando com diversos instrumentistas diferentes e participando de produções tanto instrumentais como cantadas também. Além de instrumentista, o Di Stefano é produtor, produzindo trabalhos de outros artistas. Hoje, vamos ouvir faixas de um disco dele lançado em 2020. O nome do álbum é Cenários, que registra um belo trabalho autoral desse baterista brasileiro. A gente começa ouvindo duas faixas desse disco. As duas são de autoria do Di Stefano. São elas Porto Esperança e logo depois Song for Bona. Essa última com a participação do excelente baixista Richard Bona.

Você está acompanhando o programa Circular Brasil. E nesse momento, estamos em Natal, no Rio Grande do Norte, conhecendo mais de perto o trabalho de um talentoso baterista e compositor daquelas bandas de lá, o Di Stefano. Estamos ouvindo faixas de um álbum que ele lançou em 2020, chamado Cenários. As duas faixas que a gente acabou de ouvir são de autoria dele. Essa que acabou de tocar foi Song for Bona, e antes dela foi Porto Esperança. E vamos ouvir mais uma música desse disco do Di Stefano. E mais uma vez, um tema de autoria dele. O nome é Casa de Mãe.

Essa foi Casa de Mãe, música de autoria do baterista Di Stefano. Ele, inclusive, foi a nossa segunda atração do programa Circular Brasil de hoje. Ouvimos faixas de um álbum que ele lançou em 2020, chamado Cenários. O disco conta com várias faixas autorais do Di Stefano e com a participação de excelentes músicos. E agora vamos para a nossa próxima atração. A gente vai descer no mapa, indo para São Paulo, e vamos visitar um disco de um baita pianista e arranjador do nosso país. Nelson Aires é um pianista e arranjador que faz parte da história da música brasileira. Ele já esteve presente aqui no programa Circular Brasil, através de outros trabalhos. Hoje, nós daremos a vez a um disco lançado pelo Nelson em 2017, expondo sua faceta de arranjador, porque ele é acompanhado por uma Big Band. O nome do álbum é Nelson Aires Big Band. São três faixas desse disco que a gente vai apreciar, nessa que é a última atração do programa de hoje. A gente ouve agora Vitor, tema de autoria do Nelson Aires, e logo depois Fechado para Balanço, música do Gilberto Gil.

Esse é o programa Circular Brasil de Música Instrumental e estamos na nossa terceira e última atração de hoje, o pianista, compositor e arranjador Nelson Aires, de São Paulo. Estamos ouvindo faixas do álbum Nelson Aires Big Band. E o nome, já diz tudo, né? Mostra o belo trabalho desse artista brasileiro como arranjador. A gente acabou de ouvir Fechado para Balanço, música do Gilberto Gil, e antes dela foi Vitor, tema de autoria do Nelson Aires. E para fechar o programa, vem aí um clássico, Corcovado, do Tom Jobim.

Nelson Aires, pianista e arranjador de São Paulo, foi a nossa última atração do programa Circular Brasil de hoje. Nós ouvimos faixas do álbum Nelson Aires Big Band, e essa faixa que tocou agora foi uma releitura de Corcovado, música do Tom Jobim.

0: E vamos terminando por aqui o nosso programa de hoje. Muito obrigado pela sua audiência e pela sua companhia nessa última hora, hein? Os trabalhos técnicos do Circular Brasil ficam a cargo do Tony Godoy. Toda semana a gente tem um encontro marcado nesse mesmo dia e mesmo horário para conferirmos juntos a diversidade e a beleza da música instrumental do nosso país. Grande abraço e até a próxima.
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1: Tiago de Melo, poeta da floresta, do homem e da utopia.
2: A poesia de Tiago de Melo inspirou a criação musical de artistas de várias gerações e estilos. Ainda nos anos 1950, Ari Barroso se tornou parceiro do poeta com Cantiga de Enganar Tristeza, registrada pelo cantor Carlos José.
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2: Com Mansueto, compôs a canção Faz Escuro, Mas Eu Canto, inspirada em um de seus versos mais famosos do poema Madrugada Camponesa. A canção foi lançada por Nara Leão em 1966, no álbum Manhã de Liberdade.
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2: Sérgio Ricardo, compositor e intérprete, realizou um espetáculo junto ao poeta, seu amigo, e fez algumas músicas a partir de sua poesia.
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0: Um de seus mais conhecidos poemas, Os Estatutos do Homem, inspirou versões musicais, entre elas uma de Cláudio Santoro, e foi declamado em diversos registros fonográficos.
1: 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Agora vale a vida. Agora vale a verdade.
0: O poeta também lançou álbuns dizendo seus textos ao som da música do irmão Gaudêncio Thiago de Melo e de seu filho Manduca.
2: Pois aqui está a minha vida. Da altura extrema da cordilheira, onde as neves são eternas, a água se desprende e traça um risco trêmulo na pele antiga da pedra. O Amazonas acaba de nascer.
0: O compositor Ricardo Tacucian escreveu sua Sinfonia das Florestas, que traz no primeiro movimento Amazônia um texto de Thiago de Melo.

A cantora Zezé Gonzaga gravou pelo selo Biscoito Fino Por Que Te Escondes, letra inédita do poeta Thiago de Melo, para um choro de Pixinguinha.

0: Tiago de Melo, de 1926 ao infinito.
1: 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Eu escrevo para quem tem esperança.
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2: Duas horas e um minuto. 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
8: Concerto para cravo em Fá menor de Johann Christian Bach. Viola, Fanny Pacoud. Violoncelo, Antoine Touché. Fagote, Evolène Kiner. Violinos, Sophie Gent e Louis Crèche. Contrabaixo, Thomas de Pierrefeu. Cravo e direção, Jean Rondeau.

0: Concerto para cravo em Fá menor de Johann Christian Bach. Viola, Fanny Pacoud. Violoncelo, Antoine Touché. Fagote, Evolène Kiner. Violinos, Sophie Gent e Louis Crèche. Contrabaixo, Thomas de Pierrefaux. Cravo e direção, Jean Rondeau.
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0: Dom Juan, balé pantomima de Gluck, orquestra Tafelmusik, regente Bruno Weil.

0: Dom Juan, Balé Pantomima de Gluck, Orquestra Tafelmusik, Regente Bruno Weil.
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0: Sonata em Duo para oboé e piano em Mi menor, de Jacques Christian Michel Wiedeker. Piano, Arthur Rover. Oboé, Mark Weger.

0: Jacques Christian Michel Wiedeker, piano, Arthur Rover, oboé, Mark Weger.
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0: Sinfonia número 3, em Ré maior, de Franz Schubert, Orquestra Sinfônica da Rádio de Hamburgo, sob a regência de Günther Wand.

0: Sinfonia número 3 em Ré maior de Franz Schubert, Orquestra Sinfônica da Rádio de Hamburgo, sob a regência de Günther Wand.
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0: Abertura Showboat de Jeremy Kern, London Sinfonieta, regente John McLean.

0: Abertura Showboat, de Jeremy Kern, London Sinfonieta, regente John McLean.
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3: Riscador, de Pedro Paes, com Nailor Provetta.

0: Riscador, de Pedro Paes, com Nailor Provetta.
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3: Quatro horas e um minuto.
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4: Eu sou Tony Villani e esse é mais um Sala de Concerto aqui pela Rádio MEC. Hoje teremos um programa bastante especial, muito especial, que integra o Fellini, o Festival Lírico de Niterói. Participam do recital de hoje as sopranos Amanda Aires, Maria Gerck, Tina França. Serão acompanhados pelo nosso pianista, também convidado, Héctor Coutinho. Sejam todos muito bem-vindos.
5: Obrigada.
4: E, antes de tudo, muito obrigado por aceitar o convite mais uma vez para o Sala de Concerto aqui da Rádio MEC. Amanda, Maria e Tina, nós já tivemos alegria, e muita alegria mesmo, em recebê-las aqui no Sala de Concertos em outras ocasiões. Mas hoje, alegria ampliada. Vocês nos deram a chance e a honra de integrar a programação do primeiro Festival Lírico de Niterói, ou Fellini, e quais são os participantes também e organizadores. Mas antes da gente começar a ouvir as belas vozes e o belo pianista que a gente tem hoje, Héctor, seja muito bem-vindo. Muito obrigado, hein? Eu já soube que você salvou, em certa ocasião, as três cantoras. Depois a gente vai falar sobre isso. Conta para nós como é que surgiu da criação, da gestação, até o nascimento do Fellini. Tina, em princípio, vai falar sozinha, mas eu creio que é um bate-bola bastante interessante, importante, principalmente para o pessoal de aqui em Niterói, que está nos assistindo. Por favor.
5: Muito obrigada por essa oportunidade de estar aqui. Vocês são parceiros de longa data. Nós nos conhecemos há muitos anos, muitos, eu digo, 20 anos ou mais. Já fizemos muitas coisas juntas. E eu sempre brinco que a gente tem em comum que somos as primeiras a chegar no ensaio e as últimas a sair, que deu sempre esse preparo para a gente, para a produção. E hoje o festival congrega cerca de 300 artistas. Entre músicos, entre cantores, só um festival de coral, né, engloba aí mais de 100 pessoas para viabilizar isso.
4: Logicamente, um evento dessa monta requer patrocínio, não é?
5: Uhum.
4: Como é que vocês chegaram e bateram a porta das pessoas que poderiam eventualmente vir a ser seu patrocinador?
5: Isso foi uma grata surpresa que a gente teve. A gente preparou um projeto baseado na nossa experiência artística e até de espetáculos anterior. Deu uma cara bem linda.
6: Criamos uma logo.
5: Já estávamos desde o início nas redes sociais. Então, a gente chegou muito preparada para mostrar a importância e a abrangência, que eu acho que é o principal do festival, né? Uhum. A gente não queria um espaço para cantar, a gente queria difundir, aproveitar essa vocação cultural que Niterói tem muito forte, congregar artistas, que às vezes tem muita gente que estuda, canta há muito tempo, ou que tem um coral, ou que tem uma orquestra e não tem espaço, não tem um solista para fazer o solo. Então, a gente conseguiu levar isso para os patrocinadores e sensibilizá-los a nos ajudarem.
4: Finalmente, o nome Fellini nos remete ao diretor italiano, Fellini com dois L's. Isso passou pela cabeça de vocês que poderia causar alguma confusão ou seria um plus na propaganda do festival?
6: Acabou sendo um plus, né? Só ajuda, né?
4: Obrigado, Fellini.
6: Exatamente.
4: Então vamos ao primeiro bloco do programa de hoje, Canções Brasileiras. Nós teremos Melodia Sentimental, de Dora Vasconcelos. Depois eu quero abrir um aspas sobre Dora Vasconcelos e Heitor Villa-Lobos, interpretação de Tina França, Versos da Onda, poema de Cecília Meirelles e música de Lourenço Fernandes, Amanda Aires, quem vai interpretar, e Lua Branca, finalmente, de Chiquinha Gonzaga, e a interpretação de Maria Guerra, sempre as três acompanhados pelo pianista Héctor Coutinho. Quando quiserem, por favor.

Esse é o Sala de Concerto, hoje integrado, integrando a programação do Fellini, primeiro festival lírico de Niterói. Nós ouvimos Lua Branca, de Chiquinha Gonzaga, na interpretação de Maria Guerra, Berceuse da Onda, poema de Cecília Meirelles e música de Lorenzo Fernandes, a interpretação de Amanda Aires e Melodia Sentimental, de Dora Vasconcelos e Heitor Villa-Lobos, a interpretação de Tina Francis. E ao piano, Hector Coutinho. Muito obrigado a vocês. Mas eu queria abrir um parênteses rapidamente sobre essa senhora, Dora Vasconcelos. Além de poetisa, Dora também foi diplomata. Em suas duas vezes em Nova York, nos Estados Unidos, a primeira vez ela teve contato com Heitor Villa-Lobos, de onde surgiu essa parceria, inclusive, para a canção que você acaba de fazer. E ela teve uma importância muito grande, não só no lançamento, na promoção da bossa nova nos Estados Unidos. Aqui foi o berço e lá foi o crescimento. E teve um episódio muito interessante, muito engraçado, com o cantor brasileiro que fez o Carnegie Hall em 1962, por aí, João Gilberto. João Gilberto sempre circunspecto.

0: canções espanholas. O repertório de vocês é bastante extenso e ele inclui compositores franceses, norte-americanos e, logicamente, outros, além desses que nós estamos ouvindo hoje. Maria Guerque, você apresenta também as canções espanholas, acompanhada do violonista Marco Lima. O violão, com certeza, é uma referência para a canção espanhola.
1: Com certeza. Com essas peças que a gente trouxe aqui, a gente quis fazer um apanhado de, então, um pouquinho de ópera, um pouquinho de canção espanhola.
0: Das canções espanholas de Fernando Obradors, teremos com Amanda Aires, La Missola, L'Aureola e Contina França, Del Cabello Más Sutil, e de Joaquín Turina, teremos Cantares, Maria Guerque, sempre acompanhada de Héctor Coutinho.

Eu sou Salas de Concerto, hoje integrando a programação do Fellini, primeiro festival lírico de Niterói. Nós acabamos de ouvir Cantare, de Joaquim Turina, com Maria Gerke, Del Cabello Más Sutil, de Fernando Obradors, com Tina França, obrigado a vocês, e La Mia Sola Laureola, de Fernando Obradors, com Amanda Aires. O Festival Lírico de Niterói, o Fellini, segue com muitos eventos, além de concertos. Existem homenagens e lançamentos de livros, workshops. As homenagens, vamos falar um pouquinho sobre elas. Aliás, a grande homenagem que nós vamos fazer no Fellini será prestada à Considera, a nossa querida soprano Marina Considera, que nos deixou, infelizmente, né, vítima daquela doença fatal, que a gente pode falar o nome, a gente faz até a catarse por um câncer. Muitos conseguem sobreviver a ele, outros, infelizmente, não. E Marina faz uma falta, uma grande voz no cenário lírico brasileiro. E ela fará falta principalmente para as pessoas que conviveram com ela e para a música lírica, para o canto lírico brasileiro.

0: Quem vai falar sobre Marina?
1: É difícil falar sobre Marina, né? A gente fica.
0: Quem sabe, essas nossas ondas tão positivas cheguem até ela de alguma
1: Com
0: forma.
1: certeza, eu tenho certeza que ela tá muito feliz de ver o festival acontecer. Tem dedo dela em tudo que a gente fez nesse festival, então ela foi a grande motivação para a gente colocar tudo isso de pé. E a gente, né, não teria como encerrar de uma maneira mais significativa que não essa homenagem a ela, que vai ser feita com cantores amigos dela, né? A gente quis trazer para perto não só os amigos, a família dela. É, então, todo mundo com muito amor abraçou essa causa. E a Marina foi nossa professora desde muito novas, né? A gente conheceu Marina muito nova. Foi minha professora de canto durante muitos anos, até eu entrar na faculdade. E eu acho que ela deixa aí um legado de jovens cantores enorme, né? A gente tinha a Marina como inspiração, como mãe, como amiga, assim, é, pra gente é uma honra poder prestar essa homenagem a ela, né? A Marina que cantou tanto, não só no Brasil, né? Cantou fora do Brasil, foi uma referência no canto lírico no mundo. Então a gente tá muito honrado de poder trazer o nome dela junto com a família dela e com os amigos para esse festival que a gente organizou com tanto carinho, do jeito que ela nos ensinou a fazer música desde sempre.
0: Vamos ao último bloco do programa de hoje. Nós estamos comemorando esse ano, não comemorando, mas relembrando, deixa eu recolocar, os 100 anos da morte, da data de morte de Giacomo Puccini. Tina França, você vai nos cantar uma peça que é absolutamente deslumbrante. Ela também tem um caráter dramático muito grande e ela traz uma força vocal absurda que você tem, logicamente. E a da ópera Tosca. Você quer falar um pouquinho sobre Vice d'Arte?
2: É sempre um desafio cantar, tanto a parte vocal, né? É uma peça que exige assim muitos anos. Cada vez que a gente canta, parece que é a primeira vez no sentido assim de, nossa, tinha esquecido que tinha essa passagem tão difícil. Mas ao mesmo tempo, ela tem uma variação das emoções muito grande, né? A gente pensa só na coisa dramática, mas eu acho que tem um pouco da revolta, tem um pouco de um pedido até de perdão, dela tá sentindo essa revolta. E é uma peça que foi muito forte na voz da Marina, então é impossível cantar isso sem lembrar dela, sem tentar cantar mais ou menos direito para homenageá-la. E é sempre um prazer dividir com meu querido pianista
0: Até o
2: essa área.
0: momento, nós estamos nos emocionando e com certeza vocês estão presenciando um locutor que às vezes não consegue falar. Tina França, vamos então a Vice d'Arte da ópera Tosca de Giacomo Puccini.

0: Tivemos então da ópera Tosca de Giacomo Puccini, Vici d'Arte, com a interpretação da nossa convidada de hoje, Tina França, belíssimo. A próxima peça que nós vamos ter será interpretada por Amanda Aires. Teremos Senza Mamma, O Bimbo, Tu Sei Morto, da ópera Suor Angélica. Amanda, vamos falar um pouquinho do contexto de Suor Angélica. É uma ópera que tem uma dramaticidade absolutamente implacável. Eu li há pouco a respeito de uma soprano americana, Beverly Sills. No seu livro autobiográfico, ela diz que retirou do repertório Suor Angélica por demandar uma emoção, a dramaticidade tão grande que ela não conseguiria mais interpretar Suor Angélica. Você, conta a sua experiência com interpretar Suor Angélica.
1: Então, no ano passado, o projeto de ópera na Unirio fez uma montagem da Suor Angélica, e eu cantei a personagem da Suor Angélica, a convite da minha professora, da Carol McDavid. E quando ela me convidou, eu tinha acabado de ter neném. E para quem não sabe, a Suor Angélica é uma história trágica de perda de filho. Então ela me perguntou se eu estava me sentindo pronta para esse desafio, né? E realmente foi um desafio e a gente só sente a emoção, né? A gente sabe da história, a gente lê o libreto, vê a música, mas foi no primeiro ensaio corrido, depois que eu cantei a ópera inteira pela primeira vez, que veio assim uma emoção realmente muito carregada. Mas aí a gente vai se emocionando e à medida que a gente vai fazendo, a gente vai, não vou dizer acostumando, porque eu acho que é difícil acostumar com essa emoção, mas a gente vai entendendo como administrar ela internamente.
0: Puccini tinha uma irmã que era freira. Logicamente, se inspira para fazer essa obra. Isso não é verídico, mas pode estar acontecendo em qualquer lugar do mundo. Nesse momento, Angélica, que vira freira por um deslize, ela teve um filho fora do casamento e a sociedade à época não aceitava. Entrou num convento, lá foi absolutamente, conquistou todas as freiras, mas um dia ela perde o filho e comete suicídio. Eu acho que interpretar Suor Angélica nesse momento, que a gente está falando de perda, falando de Corina, de Marina Considera, eu tenho que
1: Difícil.
0: desejar para você
1: Boa
0: coragem e
1: sorte.
0: boa sorte.
1: Obrigada.
0: Vamos lá, então, Suor Angélica.
1: Obrigada. Então.

0: No sala de concerto, tivemos Amanda Aires interpretando Senza Mamma, o Bambino Sei Morto da ópera de Suor Angélica, complementando talvez Suor Angélica de Giacomo Puccini seja a única, talvez, ópera composta para vozes femininas, exceto no final, quando aparecem as vozes masculinas, na verdade, levando então o filho de Angélica. Nós estamos caminhando para a última obra desse programa, mas antes. É aquele momento que a gente deixa o microfone ligado para vocês. Nos contem como chegar, endereço de vocês, projetos, além desse belíssimo Fellini com um L só. Como conhecer detalhes do projeto Fellini?
1: Desde o início a gente já está nas redes sociais, principalmente o Instagram e o Facebook. A nossa página é Fest, de festival, né? Fest.

0: Lírico, Niterói. Lá tem não só toda a programação detalhada, como tem também os links direto para a compra dos ingressos, quando for o caso. Tem todos os programas dos recitais.
1: Contato de vocês três. Vocês não fazem um trio exatamente porque não está oficializado. Mas
0: Não.
1: como chegar até vocês três?
2: É, a gente está lá no Instagram, né? Eu acho que quem chegar na rede lá do festival, mas o meu Instagram é Amanda L. Aires.
0: O meu é Tina Franca 892.
3: E o meu é arroba Maria Gerke.
1: E esse foi o Sala de Concerto. O programa contou com apoio técnico de Roberto Barrucho, coordenação de Felipe Chagas, na operação de som Léo Almeida, produção de Adriana Ribeiro, assistência de produção Carlos Soca e sonoplastia de Silas Mendes. Eu sou Tony Villani. Agradeço aos nossos convidados hoje aqui mais uma vez presentes, as sopranos Amanda Aires, Maria Guerque, Tina França, acompanhada pelo pianista Héctor Coutinho. Muito obrigado, Héctor.
3: Obrigada,
1: Nós vamos
3: Hector.
1: encerrar o programa de hoje ouvindo a interpretação de Maria Guerque para a ária Il bel sogno di Doretta, da ópera La Rondine, de Giacomo Puccini.

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3: Ainda me recordo de Pixinguinha e Benedito Lacerda com Paulo Moura e os Batutas.

0: Carinhoso, de Pixinguinha e João de Barro, com a Orquestra Petrobras Sinfônica, sob a direção de Silvio Barbato. 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
2: Cinco horas e um minuto.
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4: Olá, ouvintes. Sejam muito bem-vindos. Aqui é Luciano Dulce e começa agora o Roda de Choro. Este músico foi um dos responsáveis pela presença do bandolim na música popular brasileira. Ele escreveu cerca de 500 composições. Entre suas músicas mais famosas estão Picadinho à Baiana, Reboliço e Segura o Dedo. O Roda de Choro de hoje é sobre Luperce Miranda. Luperce Bezerra Pessoa de Miranda nasceu em Recife no ano de 1904 em uma família musical. Seu pai tocava piano, violão e bandolim. Ele começou a tocar bandolim aos 8 anos de idade e aos 15 já escrevia sua primeira composição, um frevo. Em 1920, começou sua carreira musical tocando em grupos vocais sertanejos de Recife. Foi com o grupo Voz do Sertão, formado em 1927, que Luperce Miranda mudou-se para o Rio de Janeiro. Eles lançaram pela gravadora Odeon 6 composições do bandolinista em 1928. E a partir daí, foram muitos os registros que Luperce Miranda realizou. Vamos começar a parte musical ouvindo Princesinha, interpretada pelo próprio Luperce Miranda, música presente em O Bandolim e o Mestre, de 1970. Você está na Rádio MEC, ouvindo o Roda de Choro.

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1: Essa foi Norival aos 60, música presente no álbum de 1977, História de um Bandolim. Do mesmo trabalho, ouvimos também Bernardinho e a música que intitula o disco, História de um Bandolim. E iniciando este bloco musical, Princesinha, gravação de 1970. Todas são composições do nosso destaque de hoje, Lupércio Miranda. Em 1929, ele formou o regional Lupércio Miranda. Ao longo de sua carreira, trabalhou tocando em rádios como a Rádio Clube do Brasil, a Rádio Mairinque Veiga e também a Rádio Nacional. Acompanhou grandes artistas de sua época, como Carmen Miranda, Francisco Alves, Mário Reis e Noel Rosa. Em 1931, apresentou-se na Argentina, já na década de 1950, excursionou pela Europa e, em 1955, fundou em Nilópolis a Academia de Música Lupércio Miranda, especializada em instrumentos de corda. Vamos ouvir mais músicas do disco Histórias de um Bandolim, lançado pelo selo especializado em pesquisa histórica Marcos Pereira. Começamos com Prelúdio em Ré Maior, de Lupércio Miranda.

Essa foi Moto Contínuo, gravação do álbum Luperce Miranda Interpreta Luperce Miranda, lançado postumamente em 1978. Antes ouvimos Bonita, Risonha e Prelúdio em Ré Maior. As três são músicas de Luperce Miranda, interpretadas pelo próprio autor em História de um Bandolim, de 1977. O Roda de Choro é produzido pensando em você. Se tiver sugestões, críticas ou até elogios, mande uma mensagem para a gente. O número do nosso WhatsApp é DDD 21 99710 0537. Repetindo, hein? DDD 21 99710 0537.

Luperce Miranda trabalhou na Rádio Nacional até 1973, quando aposentou-se. Ele lecionou na Academia Luperce Miranda até o fim de sua vida, em 1977. Vamos ouvir a seguir composições do grande Luperce Miranda, gravadas por intérpretes de muito talento. Começamos com Responde Moacir, composição de Luperce Miranda. Esta música faz parte do disco de 1995, Pedro Amorim toca Luperce Miranda. A gravação contou com Tony no violão de sete cordas, Valmar Amorim no cavaquinho, Zeca Assunção no contrabaixo, Maurício Carrilho, que também fez o arranjo para esta versão, ao violão, Marcos Suzano ao pandeiro, Pedro Amorim e Joel Nascimento nos bandolins. Você está na Rádio MEC e este é o Roda de Choro. 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
1: Essa foi Quando Me Lembro, gravação de 2017, realizada ao vivo com Danilo Brito ao bandolim. Antes ouvimos Picadinho à Baiana, gravação ao vivo realizada no programa Brasil Toca Choro, com Danilo Brito no bandolim, Sheina Barros ao pandeiro, Guilherme Girardi no violão e Carlos Moura no violão de sete cordas. Todas são composições de Luperce Miranda. E abrindo este bloco musical, Responde Moacir, lançada no álbum de 1995, Pedro Amorim toca Luperce Miranda. Vamos ouvir mais algumas composições gravadas por intérpretes de Luperce Miranda. Seguimos com Bate Palmas, música presente no álbum de 2007, A Quatro toca Luperce Miranda.

Ouvimos agora Proezas do Evandro, antes Pixinguinha, Itapajibe e Bate Palmas. Todas são músicas presentes no álbum de 2007, A4 toca Luperce Miranda. Neste trabalho, o regional A4 contou com Dudu Maia ao bandolim de 10 cordas, Fernando César no violão de 7 cordas, Pedro Vasconcelos ao cavaquinho e Valerinho no pandeiro. E para encerrar a parte musical do Roda de Choro de hoje, você ouve duas músicas feitas em homenagem a Luperce Miranda. Começamos com Frevo para Luperce Miranda, composição de Wellington Gama, interpretada pelo conjunto Wellington e Regional Fogo na Roupa.

0: Acabamos de ouvir Homenagem a Luperce, música do trio brasileiro presente no álbum Simples Assim, de 2012. Antes ouvimos Frevo para Luperce Miranda, música de Wellington Gama, gravação realizada ao vivo pelo conjunto Wellington e Regional Fogo na Roupa. Ele foi o primeiro músico a receber o título Bacharel da Música Popular Brasileira em 1970. Foi o grande homenageado na primeira noite do festival promovido pelo Museu da Imagem e do Som em 2001, o Chorando no Rio. Este programa, que encerramos agora, foi sobre o compositor e bandolinista Luperce Miranda. O Roda de Choro tem coordenação de produção de Rodrigo Soprana e produção de Brisa Evangelista. Trabalhos técnicos de Silas Mendes, Rafael Napoleão e Lucas Alexandre. Gerência de rádio de Tiago Regoto. Eu sou Luciano Dusso e espero você no próximo programa aqui na Rádio MEC.
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4: 6 horas.
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20: Olá, ouvintes, aqui é a Teca Lima e já está no ar mais um Brasis, com a música dos nossos muitos interiores, as ricas tradições brasileiras. A figura do boi faz parte do folclore de várias regiões brasileiras, em especial do norte e do nordeste. São muitas as festas, as folias e temas dedicados à figura do animal, com os elementos típicos de cada região. Vários sentidos e nomes também. Bumba meu boi, boi bumbá, boi de mamão, boi do norte e boi barroso. Esse último do folclore do sul do país. E eu vou abrir a seleção justamente com o tema tradicional Boi Barroso, numa adaptação de Tássio Bangel, em gravação de 1975. Na voz, Elis Regina. O arranjo é de Rogério do Prato.

0: Abrindo o nosso Brasil de hoje, muitos bois. Começando por Elis Regina em Boi Barroso, tema tradicional. Depois a gente ouviu o grupo Mundaréu com Boi do Amazonas, também de domínio público, e com a Patrícia Bastos, de Floriano e Jorge Andrade, Boi de Rua.
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0: E agora o Bumba Meu Boi vem de violão e percussão, com o Carioca e Fábio Freire.

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1: Acabamos de ouvir com o Chico Lobo e a participação do Xangai, Boi Carregador, do Chico Lobo. E com o Carioca e o Fábio Freire, deles dois, Boi Bumbá.
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1: E na sequência aqui em Brasis, eu vou tocar Maria Bethânia, toda em canteria, em Doce Viola, que é um tema de Jaime Allen, o violonista da Bethânia. Ele participa aqui na viola e no violão. Um sertanejo via uma estrela fria, o pensamento fugia para o fim do dia. Doce Viola.

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1: Essa foi Cida Moreira no clássico de Mário de Andrade, Viola Quebrada. Antes, com O Violeiro, Roberto Corrêa, nós ouvimos Viola em Luarada, de Marcos e Paulo Sérgio Valle. E com Maria Bethânia e Jaime Allen, Doce Viola, tema do Jaime.
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1: E na sequência em Brasis, a mineira de Nanuque, Jussara Silveira, numa composição de Beto Guedes, Tavinho Moura e Ronaldo Bastos. Rio Doce.

0: Acabamos de ouvir o mineiro Toninho Horta no tema Diamantina, de Juarez Moreira. Teve também a Melinha com Aprender a Voar, de Beto Melo, uma faixa do primeiro álbum da Melinha, de 77. E ainda com a Jussara Silveira, Rio Doce, que é de Beto Guedes, Tavinho Moura e Ronaldo Bastos.
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0: Agora você vai ouvir o Almério, cantor, músico e compositor pernambucano que convidou Selmar para cantar com ele São João do Carneirinho.

0: Elba Ramalho, num tema de Sivuca e Paulinho Tapajós, Capim do Vale. Antes, com Marcelo Caldi, dele de João Cavalcante, Ser Cidade. E com Almério e Seu Mar, nós ouvimos de Isabela Moraes, São João do Carneirinho.
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0: E agora eu vou tocar Conrado Pera, músico, cantor e compositor de São Paulo, que recentemente lançou o CD de estreia, Enlaçador de Mundos. O paulista viajou muito pelo Brasil e o seu disco traz ritmos como maracatu, ciranda, frevo, coco e baião. A gente vai ouvir um frevo, feito na Serra Gaúcha, quando o Conrado pensava no Carnaval de Olinda. E a letra foi feita pelo pai do cantor, Paulo Barroso.

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0: Ouvimos primeiramente com o Conrado Pera, dele de Paulo Barroso, Fervim. E depois o frevo delicioso de Heraldo do Monte, com ele, Chuva Morna. Amanhã tem mais dessa riquíssima cultura dos nossos imensos Brasis. Muito obrigada pela sua audiência, um grande beijo e até lá.
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4: Bom dia, minha gente. Chegando aí com a ginástica para aquecer a sua manhã. Pernas afastadas, não precisa muito, não. Mãos nos ombros, vamos girar os cotovelos para frente, movimentos bem amplos. Vambora. Bem amplo movimento. Isso. Parou, agora girando ao contrário, para trás. Sempre com o movimento mais amplo que você puder. Movimento bem, bem amplo. Isso, continua. Vambora. Mais um pouquinho. Parou, agora tira as mãos dos ombros. Vamos girar os braços para frente. Mais esticado que puder. E passando mais próximo das orelhas que você puder. Vambora. Vambora, movimento amplo, braço bem esticado. A mão pode estar fechada, aberta, tanto faz, mas o movimento tem que ser amplo. Parou, agora girando os dois braços para trás. Isso, girando para trás. Amplia o movimento. Amplia, isso. Mais um pouco. Ok, parou. Presta atenção agora. Eleva o joelho direito. A perna vai dobrar, logicamente. Afasta lateralmente. Volta para a posição. E desce apoiando o pé no chão. Vamos fazer só com o direito primeiro. Eleva. Afasta. Volta. Pé no chão. Eleva. Afasta. Volta. Pé no chão. Mais uma vez. Eleva. Afasta. Volta. Pé no chão. Vamos fazer agora com a perna esquerda. Eleva o joelho esquerdo. Afasta. Volta. Pé no chão. Eleva. Afasta, volta, pé no chão, eleva o joelho,

0: afasta, volta, pé no chão. Última vez, eleva, afasta, volta, pé no chão. Agora vamos fazer alternado isso, hein? Direito, eleva, afasta, volta e desce, vai ser mais rápido. Esquerdo, eleva, afasta, volta, desce. Direito, eleva, afasta, volta, desce. Esquerdo, eleva, afasta, volta, desce. Direito, eleva, afasta, volta, desce. Esquerdo, eleva, afasta, volta e desce. Vamos lá, caminhando. Caminhando, vambora. Agora coloca uma corridinha aí. Correndo, aproveitando seu espaço. Movimentando bem os braços também nessa corrida. E vamos lá, sustenta a corrida. Maravilha, sustenta. Mais um pouco. É isso aí, você vai correndo. Eu vou me despedindo. De um grande abraço e continuem com a programação da Rádio MEC.
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0: Olá para você que está sintonizado na Rede Nacional de Comunicação Pública. Eu sou Cacá Santiago e está no ar o Rádio Sociedade, a sua revista diária de educação e cultura. Vamos aos destaques do programa desta terça-feira, dia 16 de junho de 2026. O História Hoje celebra os 99 anos de nascimento do escritor e dramaturgo Ariano Suassuna. O novo episódio da série de videocast Rádio Memória, Rádio Nacional 90 anos, fala sobre a relação da Rádio Nacional com o período da ditadura militar. O Dylan Araújo e convidados refletem sobre a importância da Nacional para a democracia. E o Faixa Musical fala sobre o álbum Fofo, do cantor e compositor Chico César. Tudo isso em menos de 30 minutos aqui no Rádio Sociedade.
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0: 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Fique com a gente, o Rádio Sociedade está só começando e começa com o História Hoje. Há 99 anos nascia o escritor e dramaturgo Ariano Suassuna.
2: Em 16 de junho de 1927, nasce em João Pessoa, Paraíba, Ariano Vilar Suassuna, o pai do movimento armorial. O filho de Rita de Cássia Vilar Suassuna e de João Suassuna nasceu no Palácio da Redenção, porque o pai, na época, era presidente da Paraíba,

0: cargo que foi extinto na Constituição de 1937 e que atualmente é ocupado pelo governador do estado. Um ano depois do nascimento de Ariano Suassuna, o pai deixou o governo e se mudou com a família para o sertão. E foi na fazenda Cauã que o amor pela cultura nordestina começou a tomar forma e esculpir na alma de Ariano o que viria a ser a pedra fundamental para o movimento armorial. Uma atividade cultural que desabrochou em 1970 em Recife, com a missão de desenvolver formas e expressões populares tradicionais nordestinas. Ariano foi muitas coisas. Dramaturgo, poeta, romancista, formado em Direito, foi também professor. Foi ainda secretário de Cultura de Pernambuco, membro da Academia Paraibana de Letras e membro da Academia Pernambucana de Letras. Ariano Suassuna também se dedicou à prosa de ficção. Foi ensaísta e autor de obras importantes que deram força e forma ao movimento armorial e inspiraram outras formas de expressão e arte, como O Alto da Compadecida, O Romance da Pedra do Reino e O Príncipe do Sangue do Vai e Volta. Engraçado, simpático e irreverente, transformou a improvisação em sua marca registrada na produção teatral. Na construção também se meteu. Em São José do Belmonte, onde ocorre a cavalgada inspirada no romance da Pedra do Reino, construiu um santuário ao ar livre com 16 esculturas de pedra, cada uma com 3,5 metros de altura, dispostas em círculo, representando o sagrado e o profano. Ariano Suassuna fez de tudo um pouco, e tudo que fez, fez muito bem feito. Mas o que Ariano mais fez foi defender a cultura do Nordeste brasileiro. Ariano Suassuna morreu em Recife, Pernambuco, em 23 de julho de 2014. História Hoje, sonoplastia Messias Melo. Pesquisa e texto, Patrícia Leite. Edição e apresentação, Carmen Lúcia.
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2: Seguimos agora com o Wagner Gomes.
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2: Confira as notícias dos esportes com o professor Wagner Gomes. Olá, Wagner.
4: Olá, a seleção brasileira masculina de vôlei terminou a primeira semana da Liga das Nações de forma invicta. No último jogo contra a Argentina, o Brasil não começou bem, perdendo os dois primeiros sets por 18 a 25 e 24 a 26. No terceiro set, com as mexidas do Bernardinho, o time acordou e virou o jogo, vencendo os três últimos por 25-19, 25-23 e 15-19. O Brasil lidera a competição com 11 pontos, seguido do Japão com o mesmo número de pontos. Em terceiro vem os Estados Unidos com 9. Itália e Sérvia também têm 9 pontos. A segunda semana será a partir do dia 24 de junho em Ljubljana, capital da Eslovênia. O skate brasileiro não conseguiu bons resultados na Copa do Mundo de Skate Park em Roma, na Itália. Era dia do Japão. Issei Sakurai conquistou o título com a nota de 94.00. No feminino, a japonesa Hasegawa somou 92.15 na nota, ficando com o título. O Brasil não conseguiu atingir o top 5 entre os homens e as mulheres. Um grande abraço a todos e até amanhã.
2: Obrigado, Wagner. Agora é hora de informação com o Fique Ligado. Campanha busca reciclar papel das figurinhas da Copa. Gabriel Brum.
5: A febre do álbum da Copa do Mundo diverte muita gente, mas criou um problema. O que fazer com aquele papel bem liso que fica colado atrás da figurinha? O nome dele é Liner e tem que ser reciclado de forma especial. Uma campanha que viralizou na internet quer resolver isso. Tudo começou em 2022, quando a consultora em sustentabilidade Patrícia Meirelles e o marido ficaram incomodados com o tanto de papel que sobrava depois que os três filhos colavam as figurinhas.
6: Eu vou criar um flyerzinho, a gente coloca aqui no condomínio, pode também mandar para na classe, né, no grupo de classe dos meninos, e aí quem aderir a gente pode pedir para deixar aqui na portaria, enfim, era uma coisa bem pequena.

0: só entre amigos. Isso foi num domingo à tarde. Aí no dia seguinte, começou a chegar assim muitas mensagens no meu celular, assim, de São Paulo inteira, de vários lugares do Brasil, pessoas me ligando.
1: Neste ano, a campanha ganhou ainda mais força quando influenciadores das redes sociais começaram a divulgar a iniciativa.
0: Em 2022, a gente reciclou quase 1 milhão de liners em figurinha. Então, assim, foi muita coisa, mas acho que esse ano tá muito maior o movimento. Que bom, assim, ele saiu do nosso das nossas mãos e foi pro mundo, pro Brasil todo.
1: O liner é um papel com uma fina camada de silicone que permite que a figura seja destacada com facilidade. Como o silicone não é biodegradável, não pode ser jogado no lixo comum. Também não pode ir para reciclagem normal, porque atrapalha o processo e pode quebrar os equipamentos. A campanha pede que o material seja enviado para a única empresa do país que faz esse tipo de reciclagem, a Polpel, empresa de Guarulhos, em São Paulo. Toda a renda gerada com a venda posterior vai ser doada para o Hospital Graac, do Grupo de Apoio ao Adolescente e à Criança com Câncer. O objetivo é recolher mais de 2 toneladas até 10 de agosto, diz o diretor executivo Ailton Alves. Empresas, shoppings e escolas têm ajudado a campanha de forma voluntária.
2: Além de sustentável, ela é educacional, ela é solidária, ela é colaborativa e assim que tem que ser numa sociedade que quer atingir um grau de conhecimento, um grau de colaboração, não só com a sociedade em si, com a sustentabilidade, com o meio ambiente, com o bem do próximo, precisa ser uma ação colaborativa. Ninguém consegue fazer nada sozinho.
1: Quem estiver interessado em participar, pode mandar os liners para a empresa no endereço Rua Padre Marcos, 761, Cidade Aracília, em Guarulhos. O CEP é 07-250-071. Pontos de coleta podem ser consultados no perfil Movimento Sobre Nós, tudo junto, no Instagram da Rádio Nacional em Brasília, Gabriel Brum.
3: Obrigado, Gabriel. Agora vamos ouvir um trecho de mais um episódio do videocast Rádio Memória, Rádio Nacional 90 anos.
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5: O quinto episódio da série de videocast Rádio Memória, Rádio Nacional 90 anos, joga luz sobre as marcas da ditadura civil-militar estabelecida no Brasil com o golpe de 1964 na Rádio Nacional. No primeiro dia do golpe, a emissora foi invadida por fuzileiros navais. Poucas horas antes, durante a madrugada, várias personalidades da política usaram os microfones da Rádio Nacional em defesa da democracia. Foi nesses primeiros dias de atentado à democracia brasileira que o governo militar demitiu 67 profissionais da emissora, acusados de serem comunistas. Neste episódio, que você confere um trecho a partir de agora, o nosso apresentador Dilan Araújo e nossos convidados refletem sobre a importância da Nacional para a democracia.
6: O Rádio Memória recorda hoje a relação da nossa emissora, da Rádio Nacional do Rio de Janeiro, com o período da ditadura militar. E para isso nós temos dois convidados muito especiais. Começo apresentando para vocês a professora Érica Werneck, professora, jornalista, pesquisadora e que foi estagiária aqui na Rádio Nacional do Rio de Janeiro no período da ditadura. Humberto Trigueiro junto com a gente, também jornalista, pesquisador com longa carreira na Fiocruz e que fazia parte do movimento estudantil no período da ditadura. A gente vai começar a contar essa história já a partir do primeiro dia. Visitamos o acervo da nossa Rádio Nacional e desse acervo nós estamos trazendo um pedacinho do discurso do então deputado federal Rubem Paiva. Ele estava na Rádio Nacional naquele período da madrugada até o período da tarde, que foi o momento em que a rádio foi invadida pelos militares. Então a gente já vai começar trazendo essa recordação em mídia sonora.
7: Nesta madrugada de 1º de abril, vamos trazer o deputado Rubens Paiva, representante do Estado de São Paulo no Congresso Nacional.
8: O nosso presidente, ao tomar as medidas tão reclamadas por todo o nosso povo, medidas que nos conduzirão indiscutivelmente à nossa emancipação política e econômica definitiva, realmente prejudicou os interesses de uma pequena minoria de nossa terra. Pequena minoria, entretanto, que detém um grande poder, todo o poder econômico deste país, todos os órgãos de divulgação, os grandes jornais e as estações de televisão. É indispensável, portanto, que todo o povo brasileiro, trabalhadores e os estudantes de São Paulo em especial, estejam atentos às palavras de ordem que emanarem aqui da Rádio Nacional e de todas as outras rádios que estejam interessadas.

0: consagradas nesta cadeia da legalidade. Julgamos indispensável que todo o povo se mobilize tranquila e ordeiramente, em defesa da legalidade, prestigiando a ação reformista do presidente João Goulart, que neste momento está com o seu governo empenhado em atender a todas as legítimas reivindicações de nosso povo.
1: Essa foi só uma parte do discurso que o Rubens Paiva fez naquela ocasião, falando, como nós ouvimos, das reformas de base, conclamando também aqueles que faziam parte de entidades representativas para que estivessem ali juntos, integrados em seus movimentos. Humberto, você naquele tempo já era do Partido Comunista Brasileiro. Como e onde você estava nesse período?
2: Nessa época eu já militava na juventude do Partido Comunista. Eu entrei e comecei em 1963. Eu era estudante secundarista e aí me aproximei do movimento e também do Partido Comunista nesse tempo. E, infelizmente, presenciei aqueles momentos, né, do golpe. Tentamos nos mobilizar, enfim, na Federação de Estudantes. Eu sou de Niterói, né? Foi logo invadida pelas forças militares, que era muito atuante, né? Depois vim aqui para o Rio de Janeiro, presenciei aquele episódio da Cinelândia, onde discursou Carlos Marighella esse dia, e chegaram as forças do Exército, e as pessoas não tinham entendido ainda o papel do Exército e começaram a aplaudir quando eles vieram, né? Mas aí rapidamente descobriram que era para dispersar a manifestação e tal, saíram. Tiveram que sair, porque não eram tanques, eram forças militares, né? Aquele momento estava gravado sempre na memória, né? Infelizmente.
1: Para a gente trazer a ponte de volta com a história do Humberto, professor, acho que vale a pena a gente falar daquele processo em que aconteciam sequestros por parte da militância e a libertação era uma troca, né? Que acontecia, uma troca pela libertação também de presos políticos. E você participou intensamente de uma dessas negociações.
3: Foi. Não da negociação em si.
1: Sim, sim.
3: Mas
1: teve um papel concreto.
3: Foi durante o sequestro do embaixador alemão.
2: Von Holleben.
3: Num momento, a gente soube do sequestro e a Rádio Nacional começou a receber correspondência dos que estavam envolvidos nesse sequestro e se pedia a troca dos sequestradores que haviam sido presos com o sequestro do embaixador americano. A correspondência chegava e alguém tinha que levar para a primeira região militar, que é aquele prédio que fica ali na central e que antes da transferência para Brasília era o Ministério da Guerra. Quem que eles escolheram para fazer essa ponte? Uma jovem repórter com ainda pouca experiência na área. E eu levava aqueles papéis amedrontada. E eles determinavam o que a gente podia transmitir ou não. E eu servindo de pombo-correio. Foi muito duro aquilo para mim.
1: Humberto, a gente está falando aqui desse momento em que os militantes escolheram veículos de imprensa para participar, de alguma forma, da mediação dessa negociação com a troca de mensagens. A gente consegue imaginar por que a militância não escolheu igrejas ou não escolheu escolas?
2: Não, eu nessa época estava preso, na época dos sequestros, né? Houve outros meios, né? Mas a imprensa também, porque, claro, o objetivo era atingir a opinião pública e a população e causar um impacto no governo. Eu estava preso na Ilha Grande, aqui no Rio de Janeiro, e ia acontecer a Copa do Mundo de 1970, a Copa de Futebol. E os militares ali da Marinha, né, eles autorizaram, nós estávamos numa cela, mais ou menos umas 30 pessoas, o presídio naval, então eles autorizaram colocar uma televisão lá para a gente assistir a Copa do Mundo. Ela foi colocada no dia primeiro jogo, aí aconteceu o sequestro do embaixador alemão. E nesse mesmo dia eles tiraram a televisão, aí as pessoas ficaram sem notícia nenhuma. E o segundo foi já previamente a minha saída, na troca pelo embaixador suíço, né? Eu estava preso na Ilha Grande e tínhamos um rádio escondido lá, um rádio daqueles Transglobe e tal. Então, a gente escutou o sequestro. E aí, imediatamente depois, nenhuma emissora transmitia mais nada.
1: Professora, você lembra como era o clima da redação nesse período? O Humberto trouxe para a gente que havia, claro, colegas que estavam ali, mas também havia aqueles que eram simpáticos ao regime.
3: Sim. A nossa redação, a gente não falava muito de política, né? Porque a gente até tinha medo. De vez em quando, um falava alguma coisa e dizia assim,

0: também é comunista. E ele não era comunista, muito pelo contrário, ele havia sido a favor da revolução, até ele poder provar que ele não era comunista, claro, tinha toda uma testemunha dos outros colegas. Mas eu não sou capaz de dizer qual daquelas pessoas daquela época era a favor ou quem era contra. Esse eu tenho certeza. Havia pessoas do campo progressista, pela conversa que a gente tinha, mas eu não saberia dizer. Eu acho que não sobrou ali quem fosse de direita,
1: Sim.
0: extrema direita, entendeu? Não acredito dentre aqueles colegas.
1: Muitos desses colegas que foram apontados acabaram demitidos da emissora.
0: Sim.
1: Alguns voltaram mais
0: Sim.
1: tarde e outros já haviam falecido no período da anistia. A gente vai trazer uma recordação também que passa por esse momento. Vamos trazer um depoimento que ficou registrado logo num programa com o comando do jornalista Hilton Abirian, nosso colega na Rádio Nacional por muito tempo, e ele vai apresentando os colegas. É claro que não dá para trazer a memória inteira, mas pelo menos um trechinho para a gente simbolizar esse período do retorno.
2: De repente, a gente vê, diante dos amigos da Rádio Nacional, as figuras mais importantes do rádio, as figuras que têm a história do rádio nas mãos. Por exemplo, quem não gostaria de ouvir o Jorge Goulart cantando um pedacinho, por exemplo, de...
3: Do maior sucesso que eu fiz aqui na Rádio Nacional. Eu sou o samba, a voz do morro sou eu mesmo, sim, senhor.
2: E a Nora Ney?
4: Ninguém me ama. Ninguém me quer, ninguém me chama de meu amor.
2: Queria que o Jardal dos Santos identificasse a todos aqui, recebendo aqueles da Nacional de ontem, de hoje e da Nacional de amanhã também, em
5: Oh,
2: festa.
5: nós viemos aqui todos hoje numa apresentação à direção da Rádio Nacional, onde fomos recebidos carinhosamente, felizes em estarmos aqui de volta depois de 16 anos. Mas eu vou identificar para você aqui, em primeiro lugar, o grande produtor, radioator, ator, esta figura maravilhosa que é o Mário Brasini.
6: Não é com muita alegria que nós estamos
3: E altura
6: encontrando os
3: também.
6: velhos companheiros de trabalho e os novos companheiros que estão aqui. Para nós, realmente, só tem uma nota de tristeza não estarem aqui os que se foram, os que faleceram, cujo trabalho se mantém eterno, como Paulo Roberto, Jaraca, o Heitor dos Prazeres, Jairo Argileu, o Heitor, Ovídio Chaves. Esses companheiros é que certamente estão aqui em espírito e que estão faltando a esta festa.
1: Muito bom a gente poder ouvir o depoimento do Gerdau dos Santos, que foi nosso colega não faz tanto tempo assim. E hoje eu acredito que só o Gracindo Júnior, entre aqueles que foram demitidos e readmitidos, é que segue entre nós, né? Que segue vivo. Essa trajetória completa 90 anos, mas ela segue. Você pode acessar o site www.ebc.com.br para conferir o dial da nossa emissora Rádio Nacional em outros estados. Assim você ajuda a gente a construir o próximo episódio dessa história.
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8: Ouvimos um trecho do Rádio Memória Especial 90 anos da Rádio Nacional. O episódio completo está disponível em youtube.com/radionacionalbr. Seguimos com o Faixa Musical. Hoje, a Gláucia Araújo destaca o álbum Fofo, do cantor e compositor Chico César.
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10: Neste Faixa Musical, você confere o novo álbum de Chico César, o seu trabalho intitulado de Fofo.
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10: Chico César é um dos nomes mais respeitados da música brasileira. Compositor de mão cheia, é também regravado por grandes artistas de nossa música. São 35 anos, mais da metade da sua vida, dedicados à música. Este é o seu 11º álbum solo de estúdio. O músico é muito inventivo e está sempre lançando singles independentes e muitas parcerias e álbuns conjuntos também. Seu trabalho mais recente até então foi o álbum conjunto Beleza Pra Nós, parceria entre os músicos Blanca, Rojo Barcelo e Chico César.

Falando sobre o novo disco, Fofo traz a recordação de seu primeiro álbum, também em voz e violão. É o primeiro em que Chico César volta ao tempo de sua juventude, dando voz a composições realizadas ainda da adolescência na Paraíba e outras mais recentes da pandemia para cá.

0: Todas as 16 faixas do disco são inéditas, com letras e músicas assinadas por Chico César. Três delas contam com a parceria de outros músicos na composição, Pedro Osmar e Paulo Ró, integrantes do Jaguaribe Carne, e da escritora Chimamanda Ngozi Adichie, que inspirou, através de sua frase em livro, um mote para o álbum. Confira a faixa Eu Mais Ela.
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0: Você acabou de ouvir Eu Mais Ela, composição e interpretação de Chico César. Esta faixa você encontra no álbum Fofo, lançado e disponível no YouTube.
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2: E com o quadro Faixa Musical, encerramos o Rádio Sociedade de hoje. O programa teve operação de áudio de Rafael Napoleão. Na coordenação de programação, Rodrigo Soprana. Na produção, David Isidoro. E na apresentação, Cacá Santiago. O Rádio Sociedade volta amanhã, no mesmo horário.
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5: 7h30.
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No caderno de música de hoje, vamos destacar a vida e a obra do compositor japonês Kosaku Yamada. Considerado um dos pioneiros da música clássica em seu país, ele foi responsável por aproximar as tradições musicais japonesas das formas sinfônicas ocidentais e deixou uma marca profunda na cultura musical do Japão. Nesta edição, celebramos os 140 anos de seu nascimento. Kosaku Yamada nasceu em Tóquio em 9 de junho de 1886 e iniciou sua formação musical na escola de música de sua cidade, que na época era a principal instituição do gênero no Japão. Em 1910, seguiu para a Alemanha, onde estudou composição com o renomado compositor alemão Max Bruch. Na Europa, Yamada entrou em contato com as tendências mais modernas da música no início do século XX. Ele conheceu obras de compositores como Richard Strauss e Alexander Scriabin, experiências que ampliaram sua linguagem musical e o incentivaram a buscar uma voz própria. De volta ao Japão, Kosaku Yamada se tornou um dos principais responsáveis pela consolidação da música de concerto no país. Ele escreveu a Sinfonia em Fá Maior, Triunfo e Paz, considerada a primeira sinfonia japonesa estruturada em 4 movimentos. Já nessa obra, elementos da tradição musical japonesa aparecem integrados às formas sinfônicas ocidentais. Vamos iniciar o programa com um trecho desta Sinfonia Triunfo e Paz de Kosaku Yamada com a Ulster Orchestra, sob a regência de Takuo Iwasa.

Ouvimos um trecho da Sinfonia em Fá Maior, Triunfo e Paz, de Kosaku Yamada, com a Ulster Orchestra, sob a regência de Takuo Iwasa. Além de compositor, Yamada também se destacou na arte da regência. Em 1918, ele se muda para os Estados Unidos e faz história ao se tornar o primeiro músico japonês a reger suas próprias obras no Carnegie Hall, em Nova York. Ao longo da carreira, também se dedicou à divulgação do repertório internacional em seu país e, sob sua batuta, o público japonês conheceu pela primeira vez obras de compositores como Debussy, Dvorak, Sibelius, Gershwin e Shostakovich. Como compositor, Kosaku Yamada deixou cerca de 1.600 obras e seu catálogo inclui sinfonias, música de câmara, peças para piano, canções, obras corais e óperas. Ele é considerado também o primeiro grande compositor de ópera do Japão e sua estreia no gênero aconteceu em 1931 com Ayame, ou Íris. Já a ópera Kurofune, ou Os Navios Negreiros, apresentada em 1940, tornou-se sua obra mais célebre para o palco e é considerada uma das óperas japonesas mais importantes do século XX. Uma das principais marcas na produção de Kosaku Yamada foi a tentativa de aproximar o universo sonoro japonês das técnicas da música ocidental. Obras como a Sinfonia Ino Meiji e a Nagauta Sinfonia Tsurukame são conhecidas por incorporar instrumentos e tradições musicais japonesas em contextos sinfônicos modernos. Yamada também conquistou enorme popularidade por suas canções, e muitas delas se tornaram parte da memória cultural japonesa. Entre as mais conhecidas estão Akatombo, ou Libélula Vermelha, Karatashi no Hana, Konomichi, entre várias outras. Vamos seguir o programa com as canções Libélula Vermelha, Esperando em Vão e Esta Estrada, de Kosaku Yamada, com Mami Goto, voz, e Tatsuro Shimoka, ao piano.

Ouvimos as canções Libélula Vermelha, Esperando em Vão e Esta Estrada, de Kosaku Yamada, com Mami Goto, voz, e Tatsuro Shimoka, ao piano. Durante mais de 5 décadas de atividade, Kosaku Yamada exerceu influência decisiva sobre várias gerações de músicos. Sua atuação ajudou a estabelecer as bases da vida sinfônica japonesa e abriu espaço para que compositores do país alcançassem reconhecimento internacional. Após a Segunda Guerra Mundial, continuou trabalhando pela reconstrução da vida musical de seu país, dedicando-se à composição, à regência e à formação de novos artistas. Kosaku Yamada faleceu em Tóquio em 29 de dezembro de 1965, aos 79 anos. Hoje, é lembrado como o primeiro grande compositor sinfônico do Japão moderno, um pioneiro da ópera japonesa e um dos principais responsáveis por levar a música de seu país aos palcos do mundo. Vamos encerrar o programa com um trecho da Sinfonia Ino Meiji, de Kosaku Yamada, com a Orquestra Sinfônica Metropolitana de Tóquio, sob a regência de Takuo Iwasa.

0: Ouvimos um trecho da Sinfonia Inomeiji, de Kosaku Yamada, com a Orquestra Sinfônica Metropolitana de Tóquio, sob a regência de Takuo Iwasa. E assim encerramos mais um Caderno de Música. A edição de hoje teve a apresentação de Sidney Ferreira, com texto e produção de Karina Amorim. Agradeço por sua companhia e até o próximo programa.
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7: Chegamos! Bom dia, meu povo, tudo bem por aí? O Manhã MEC tá na área, sempre fazendo aquela ciranda matutina entre música e notícia. O tempo tá horroroso lá fora, chovendo muito, molhado. Você que tá no carro nesse momento, tome bastante cuidado, porque a pista, portanto, está mais escorregadia. Muito prazer, eu sou Felipe Rangel, estou acompanhado aqui do Marcos Inácio, grande Marcão, tudo em ordem? Vamos juntos até o meio-dia. Começamos o programa de hoje ao som de alguém que está sempre por aqui, Adriana Partimpim.

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gente acabou de ouvir Olivia Haim, Zélia Duncan com Pássara, de Francis Haim, Chico Buarque, Zélia Duncan. Antes, Lulu Santos e João Gomes com Tudo Azul, de Lulu Santos. E Adriana Partimpim com Atlântida, de Rita Lee e Roberto de Carvalho. Agora são 8 horas e 15 minutos. A gente vai falar um pouquinho de Copa do Mundo, alguns resultados surpreendentes, mas vamos falar primeiro dos jogos que vão acontecer hoje pelo Mundial. Teremos a estreia de Argentina e França, que fizeram a final da última Copa no Catar. A França vai ser a primeira a entrar em campo às 4 da tarde, enfrentando o Senegal, que seria de novo, na Copa da Ásia, entre Japão e Coreia, como sedes, França e Senegal já fizeram os seus primeiros jogos. Mas esse foi o jogo de abertura daquela Copa. E a França novamente estreia contra o Senegal, dessa vez em Nova Jersey. Já a Argentina joga às 10 da noite contra a Argélia, em Kansas City. Mais cedo, às 7 da noite, pelo Grupo I, o Iraque enfrenta a Noruega em Boston. A rodada vai ser encerrada na madrugada de quarta-feira com a segunda partida do Grupo J, disputada entre Áustria e Jordânia. O jogo será a 1h em São Francisco. Agora são 8 horas e 16 minutos. A gente volta a ouvir música de qualidade aqui no nosso programa. Com vocês, Silva.

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0: A gente ouviu Astro de Gilberto e George Michael com Desafinado de Tom Jobim e Newton Mendonça. Antes, Wham com Cacau de Tiqueque. E Marcos Valle e Ana Maria Carvalho com The Face I Love de Carlos Alberto. O Carlos Albert Pingarilho, Marcos e Paulo Sérgio Valle. Tivemos ainda Zizi Posse e João Bosco com Bala de João Bosco e Aldir Blanc. E Silva com Beija Eu de Arthur Lindsay e Marisa Monte e Arnaldo Antunes. Agora são 8 horas e 31 minutos, a gente começa a acionar o trabalho do nosso time de repórteres. Unicef faz alerta para impacto de mudanças climáticas nas crianças. Vamos saber mais no trabalho da Tatiana Alves.
1: Quase metade das crianças e adolescentes do mundo está vivendo hoje sob o impacto de pelo menos 3 ameaças climáticas. O alerta é do Unicef, o Fundo das Nações Unidas para a Infância, em um relatório divulgado nesta segunda-feira. Segundo o estudo, cerca de 1 bilhão e 100 milhões de jovens enfrentam riscos como calor intenso, seca e enchentes, situações que afetam diretamente a saúde, a escola e até a sobrevivência. Praticamente todas as crianças do planeta já convivem com ao menos um desses problemas. Em alguns casos, elas podem enfrentar até 6 ameaças diferentes ao mesmo tempo. No Brasil, o cenário também preocupa. São 16 milhões de crianças e adolescentes expostos a 3 ou mais riscos climáticos, o que corresponde a 3 em cada 10 pessoas nesta faixa etária. Quando se considera 2 ou mais impactos, o número passa de 30 milhões, ou seja, a maioria dos jovens brasileiros já sente esses efeitos no dia a dia. O especialista em mudanças climáticas do Unicef no Brasil, Danilo Moura, avalia que o combate a esses fenômenos é de extrema dificuldade, pelo fato de serem frequentes e interligados.
2: O fato de que eles são recorrentes, de que eles acontecem ano após ano, e de que um acaba influenciando o que vai acontecer a seguir, e que cada um deles vai fragilizando esses sistemas de proteção e de garantia de direitos, você vai expondo as crianças a outros tipos de risco que vão aumentando, né? É um efeito composto, né? A crise climática vai acumulando impactos negativos sobre as crianças que vai sendo impactado por esses choques, né?
1: O relatório analisou 8 tipos de ameaças: enchentes costeiras, secas, calor extremo, queimadas, ondas de calor, enchentes fluviais, tempestades de areia e poeira e tempestades tropicais. Além disso, também trouxe dados relacionados à poluição do ar e doenças transmitidas por vetores. E pela primeira vez, mostra exatamente onde esses problemas acontecem com mais força e como eles prejudicam serviços essenciais, como saúde, educação e acesso à água. O estudo destaca que crianças de regiões mais pobres, com menos acesso a serviços básicos, têm mais dificuldade de se recuperar desses impactos. O Unicef sugere ações como a redução das emissões de gases que causam o aquecimento global, investimentos em adaptação climática e reforço nos serviços públicos. Da Rádio Nacional no Rio de Janeiro, Tatiana Alves.
0: Valeu, Tatiana. Agora são 8h35, ou se você preferir, 25 para as 9. Vamos receber em um novo momento musical todo o talento de Tim Bernardes, Zé Ibarra, Dora Morelenbaum e Milton Nascimento.

Esse foi João Nogueira com a sua Esperionega. Antes, Cordão do Boitatá e Dona Ivone Lara com Apito de Ouro, de Dona Ivone e Bruno Castro. E também passou por aqui o quarteto Tim Bernardes, Zé Ibarra, Dora Morelenbaum e Milton Nascimento com Ânima, de Zé Renato e Milton Nascimento. Agora faltam 15 minutos para as 9 da manhã. A gente novamente toca a bola para a Agência Brasil. E aí eu vou falar sobre um trabalho do Luciano Nascimento. O Comitê de Política Monetária avalia indicadores econômicos e decide sobre a taxa Selic. A reunião será hoje e amanhã para decidir mais uma vez sobre a taxa básica de juros, que atualmente está em 14,5%. O Copom vai avaliar os indicadores da economia brasileira e global e deliberar se há espaço para uma queda nos juros ou se a taxa vai permanecer elevada por mais tempo. Na última reunião, no mês passado, na verdade no mês retrasado, por unanimidade, o Copom cortou os juros em 0,25 ponto percentual. Essa foi a segunda vez seguida que o comitê reduziu os juros, mas o corte ocorreu em ritmo menor. A justificativa foi apontada como pelas incertezas sobre os desdobramentos dos conflitos geopolíticos no Oriente Médio e as expectativas para inflação em alta por período mais prolongado. Mais detalhes em agenciabrasil.ebc.com.br. 8h46, a gente volta a ouvir música de qualidade aqui no nosso programa. Vem aí Uma Filha de Peixe, Maria Rita.

0: A gente acabou de ouvir o incrível Chico Buarque com Renata Maria dele e Ivan Lins. Antes, Joana e Gal Costa com Onde Andarás, de Caetano Veloso e Ferreira Goulart. Gilsons e Gilberto Gil cantaram do Gil, Refloresta, e Maria Rita interpretou Tá Perdoado, de Franco e Arlindo Cruz. 9 horas, a gente dá uma paradinha para o intervalo e volta já.
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Estamos de volta, esse é o Manhã Mac, aqui na sua Rádio Mac. Você vem junto com a gente também na internet, radiomac.ebc.com.br ou pelo app Rádios EBC. Vamos retomar o nosso momento musical ao som da querida e saudosa Gal Costa.

Ouvimos Nana Caymmi com Primeira Estrela, de Lully Lucina e Sônia Prazeres. Antes, Erasmo Carlos com A Sua Sentado à Beira do Caminho. E Gal Costa com A Linha e o Linho, de Gilberto Gil. Agora são 9h16. Mais uma vez a gente dá uma olhadinha no trabalho dos nossos repórteres da Agência Brasil. Vamos falar aqui do trabalho do Lucas Pordeus Leon. As guerras que dilaceram o leste da República Democrática do Congo há décadas e a redução da cooperação internacional na área da saúde favoreceram a proliferação do atual surto de ebola na África. A doença volta a assombrar o continente em meio à escassez de profissionais de saúde na região. O epicentro do surto ocorre na província de Ituri, no nordeste da República Democrática do Congo, que responde por 93% do total de casos confirmados no país, seguida pelas províncias de Kivu do Norte e Kivu do Sul, que são os departamentos mais afetados pelas guerras congolesas. A quase 2 quilômetros de distância da capital Kinshasa, essa é uma região disputada por cerca de 100 grupos paramilitares que lutam pelo controle das atividades minerais da RDC, República Democrática do Congo. Estima-se que milhões de pessoas sejam refugiadas das guerras locais. Mais detalhes em agenciabrasil.ebc.com.br. 9h17, vamos voltar a ouvir música. Milton Nascimento.

0: A gente acabou de ouvir Mariana Aidar com Preciso do Teu Amor, de João Leocádio da Silva e Enoch Dantas. Antes, Bidezão com Sozinho, de Peninha. Muito cantada também pelo próprio Peninha e por Caetano Veloso. Grandes versões. E Raquel Reis com Sexy Iemanjá, de Pedro Gomes e Luiz Oliveira. E Irmãos Coragem, de Nonato Buzari e Paulinho Tapajós, na voz do Milton Nascimento. Essa canção fez parte do tema de abertura do remake da novela Irmãos Coragem. Agora aqui na Rádio Mac são 9 horas e 32 minutos. A gente traz para você, mais uma vez, o trabalho do nosso time de repórteres do Rádio Jornalismo. Vamos falar então a respeito do encontro que o presidente Lula teve com a cúpula do G7. Ele disse que essa reunião é a voz do Brasil ao G7 do Sul Global. Vamos saber mais então no trabalho da Daniela Longuinho.
1: O presidente Lula deu início nesta segunda-feira a agendas de trabalho na cidade francesa Evian-le-Bain, onde participará da cúpula do G7 nos dias 16 e 17 de junho, a convite do presidente da França, Emmanuel Macron. Pelas redes sociais, Lula postou imagens do encontro com Macron, o anfitrião dessa edição. Segundo a postagem de Lula, o Brasil retorna como convidado da cúpula do G7, levando a voz do Sul Global e reafirmando seu compromisso com a paz, a defesa do multilateralismo e o desenvolvimento sustentável mais justo. Também estarão presentes no encontro os líderes da Coreia do Sul, Egito, Índia e Quênia, igualmente convidados pela presidência de turno francesa, à frente do G7, o grupo dos 7 países mais industrializados do mundo. No encontro com Macron, Lula tratou da ampliação do acesso a medicamentos pelos países do Sul Global. Na esfera bilateral, reiterou avanços da cooperação em defesa, em especial do Programa de Desenvolvimento de Submarinos e do aprofundamento da cooperação transfronteiriça entre Amapá e Guiana Francesa. Segundo a publicação, Macron reiterou o interesse da França em participar dos esforços brasileiros para aquisição de supercomputadores. Antes de chegar a Evian, Lula foi recebido em Genebra pelo presidente da Suíça, Guy Parmelin. Nesse encontro, também nesta segunda-feira, os líderes trataram do comércio bilateral, da expansão da cooperação em áreas como inteligência artificial, minerais críticos, saúde e defesa. Neste ano, o Brasil foi convidado a participar do G7 em caráter ampliado, incluindo reuniões ministeriais e grupos de trabalho. Da Rádio Nacional em Brasília, Daniela Longuinho.
0: Valeu, Daniela. Agora são 9h34. A gente traz para você mais um momento musical. Com vocês, Vanderlee.

Ouvimos Cazuza com O Mundo é um Moinho, um clássico de Cartola. Antes, Luísa Posse com Pra Te Lembrar, de Ney Lisboa. E Vanderly com Contra o Tempo, dele mesmo. Agora faltam 15 minutos para as 10 da manhã. Vamos novamente dar uma olhadinha no noticiário. Vamos atualizar as coisas aqui para você. Estamos presentes não só nos 800 kHz, como também na internet. radiomec.ebc.com.br ou pelo app Rádios EBC. O Parque Glória Maria, em Santa Teresa, recebe a partir do próximo sábado a exposição Pausa Cotidiana. Com entrada gratuita, a mostra reúne 67 artistas de diferentes regiões do país, em uma proposta que convida o público a desacelerar e refletir sobre o tempo, os silêncios e os pequenos acontecimentos do dia a dia. A exposição apresenta pinturas, fotografias e instalações integradas ao espaço cultural, promovendo experiências de contemplação e novos olhares sobre a vida urbana. A curadoria é de Amanda Leite e também de Cláudia Linhares. A programação inclui ainda a feira literária Tempo Tem Alma, entre paredes e páginas, sábado e domingo, das 2 às 6 da tarde, reunindo artistas, autores e editores independentes com livros de artista, publicações especiais e projetos editoriais. A exposição fica aberta à visitação de segunda a domingo, das 9 da manhã às 6 da tarde, com exceção das terças-feiras. 9h47, a gente traz a música de volta ao centro do nosso palco. Com vocês, Martinália e Mombassa.

0: Ouvimos Leon Or, Marcos Vale, Patrícia Alvim com A Vantagem de Rever Você, de Leon e Marcos Vale. Tivemos ainda Rosana e Zeca Baleiro com Setembro, de Zeca Baleiro e Vado, e Martinália e Mombassa com Chega, também de autoria dos dois. 9h58, a gente para o intervalo e volta já.
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Estamos de volta, esse é o Manhã Mac, aqui na sua Rádio Mac, são 10 horas e 1 minuto. A música floresce aqui no nosso programa. Com vocês. Chico Buarque e Mariana de Moraes.

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0: Ouvimos Péricles e Olodum com Rosa, de Pierre Onassis. Antes, Manhana com Bastidores, de Chico Buarque. João Bosco com Jade, dele mesmo. Também tivemos Farinha do Mesmo Saco, de Rainer Cadete e Renato Luciano, por Rainer, Vanessa da Mata e Renato Luciano. Também tivemos a canção Nada Mais, de Stevie Wonder, originalmente numa versão de Ronaldo Bastos, nas vozes de João Fênix e Ney Mato Grosso. Samuel e Juliano Rosa interpretaram Declaração, dos dois e de Carlos Renó. E Chico Buarque e Mariana de Moraes com Desalento, de Vinícius e Chico. Agora são 10 horas e 29 minutos. Vamos tirar um pouquinho do foco, o foco da música, e vamos voltar as nossas atenções para a notícia. Empate entre Espanha e Cabo Verde surpreende. Rafael Guimarães.
1: O primeiro 0-0 da Copa do Mundo de 2026 também virou a primeira grande zebra da competição. Na tarde desta segunda-feira, em Atlanta, nos Estados Unidos, pelo Grupo H, a equipe de Cabo Verde, estreante em mundiais, segurou o empate sem gols diante da Espanha, atual campeã da Eurocopa. O sistema defensivo da seleção cabo-verdiana funcionou bem, mas o destaque do time foi o goleiro Josimar Dias, mais conhecido como Vozinha, de 40 anos, que teve grande atuação e bloqueou todas as tentativas do ataque espanhol. As surpresas, no entanto, não pararam por aí. Com um gol em cada tempo, a Bélgica, que era a favorita, empatou com o Egito pelo placar de 1-1, no duelo que abriu o Grupo G da Copa do Mundo em Seattle. Mais tarde, pelo Grupo H, em Miami, a Arábia Saudita segurou o ímpeto da seleção uruguaia e conseguiu um ótimo empate em 1-1. Falando de Brasil, a CBF confirmou, por meio da assessoria de imprensa, que o atacante Neymar foi submetido, nesta segunda-feira, a outro exame de controle. O procedimento faz parte do processo de recuperação do camisa 10, que trata uma lesão grau 2 na panturrilha direita. O atleta, de 34 anos, ficou novamente fora dos trabalhos de campo da seleção brasileira. A presença do atacante no jogo de sexta-feira, às 9h30 da noite, no horário de Brasília, contra o Haiti, na Filadélfia, pela segunda rodada do Grupo C, é incerta e cada vez mais improvável, apesar da expectativa do técnico Carlo Ancelotti de poder contar com o jogador. Com informações da Agência Brasil, da Rádio Agência Nacional em Brasília, Rafael Guimarães.
0: Valeu, Rafael. Agora são 10h31. A música volta a ser destaque aqui no nosso programa. Vem aí, Diana Krall.

0: A gente acabou de ouvir Chico Chico com Menino Bonito de Rita Lee. Antes, Elba Ramalho com Paralelas de Belchior. Lineker cantou Encontros e Despedidas de Milton Nascimento e Fernando Brant. Ouvimos ainda Lindo Lago do Amor de Gonzaguinha na voz de Maria Gadu. Eu e Você Sempre de Jorge Aragão e Flávio Cardoso por Marcelo Genesi. Flor de Lis de Djavan, numa versão em inglês chamada Upside Down, cantada por Samara Joy. Gatinha Manhosa, de Roberto e Erasmo, por Léo Jaime. E também Este Seu Olhar, de Tom Jobim, por Diana Krall. 11 horas. A gente para para o intervalo e volta já.
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6: Esse é o Manhã MEC, aqui na sua Rádio MEC, 11:03. Vem aí, seu Jorge.

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Eu gostaria de chamar uma pessoa assim, que é a voz, para cantar com a gente uma música bonitinha. A maior cantora do Brasil, Gal Costa.

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Ouvimos Vanessa da Mata e JP com Troco Tudo, da Vanessa da Mata. Antes, Mestrinho e Macaco Gordo com Ainda Bem, de Liminha e Vanessa da Mata. Tivemos também Rita Lee e Gal Costa com Mania de Você, de Rita Lee e Roberto de Carvalho. Renato Russo interpretou La Forza della Vita, de Giuseppe Dati e Paulo Valese. Ouvimos também Baby, de Caetano, por Mutantes. Vamos Fugir, de Gilberto Gil e Liminha, por Gil e Samuel Rosa. Cartomante, de Van Lins e Vitor Martins, na voz de Patrícia Marques. E Convite para a Vida, na voz e na composição de Seu Jorge. Agora são 11 horas e 38 minutos. A gente abre espaço aqui novamente para o noticiário atualizado. A notícia: a Polícia Federal devolveu 2 tocheiros sacros furtados da Igreja da Ordem Terceira dos Mínimos de São Francisco de Paula, no Largo de São Francisco, aqui no centro da cidade. As investigações começaram após o Instituto do Patrimônio Histórico e Artístico Nacional comunicar à polícia que os objetos com características compatíveis com os bens pertencentes à igreja estavam denunciados, aliás, anunciados para venda em leilão. De acordo com a Delegacia de Repressão a Crimes contra o Meio Ambiente e Patrimônio Histórico, os 2 tocheiros foram localizados e apreendidos para análises técnicas. As peças examinadas integram o patrimônio histórico, artístico e cultural da igreja. Após a recuperação dos bens, a PF concluiu a devolução à entidade de origem. Agora são 11 horas e 39 minutos. Vamos voltar a ouvir música boa? Vem aí, Guilherme Arantes.

0: Essa foi Mircea Jordana com a sua canção Suas Variáveis. E Guilherme Arantes com Êxtase dele mesmo. Agora são 11 horas e 48 minutos. A gente aciona aqui o trabalho do nosso time de repórteres. Governo destina mais de 337 milhões de reais a combate de incêndios florestais. Quem conta essa história para a gente é o Pedro Lacerda.
1: O presidente Lula assinou nesta segunda-feira uma medida provisória que libera mais de 337 milhões de reais para o combate a incêndios florestais em todo o país. Os recursos serão divididos entre dois órgãos ambientais. O IBAMA receberá 194 milhões de reais, sendo 149 milhões para a prevenção e combate a queimadas em uma área de 148 mil quilômetros quadrados. E mais 45 milhões para fiscalização ambiental. O ICMBio, responsável pelas unidades de conservação federais, ficará com 143 milhões e 400 mil reais para atuar em parques nacionais, reservas biológicas e florestas nacionais. A medida cumpre determinações do Supremo Tribunal Federal, que tem cobrado da União providências concretas contra o avanço dos incêndios e do desmatamento no país. A MP entra em vigor imediatamente, mas precisa ser analisada pelo Congresso Nacional em até 120 dias. Caso seja aprovada por deputados e senadores, vira lei e garante os recursos ao governo pelo restante do ano. Do contrário, perde a validade. Da Rádio Nacional em Brasília, Pedro Lacerda.
0: Valeu, Pedro. Agora são 11 horas e 49 minutos. A gente bota um ponto final no nosso Manhã MEC de hoje. Agradeço muito a sua presença aqui conosco. Sempre muito importante a gente ter essa interação. E nós vamos encerrar ao som de João Suplicy, em Mato Grosso, com Samba e Amor, de Chico Buarque, Joyce Alane e Chico César, com Lembrança de um Desejo, de Joyce Alane. E é isso, né, meu caro Dudu Monteiro? Então é isso. Daqui a pouquinho vem Jansen Campos com o Arte Clube. Eu volto logo em seguida, à 1 da tarde, no Mistura Brasileira. Até lá.

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13: Olá pessoal, está começando o Arte Clube, aquela hora do seu dia dedicada à cultura, à arte e à música popular brasileira, aqui na Rádio MEC e na Nacional Rio. Hoje é terça-feira, 16 de junho de 2026. Estamos ao vivo com você, agora meio-dia em ponto. E hoje a gente fala de cinema no Arte Clube. O Inedit Brasil, Festival Internacional do Documentário Musical, realiza sua 18ª edição entre os dias 17 e 28 de junho em São Paulo, mas com grande parte da programação disponível também online gratuitamente para todo o país. O evento reúne estreias nacionais de filmes dedicados a nomes como Jossi de Oliveira, Alaide Costa, Matheus Aleluia, Arthur Maia e a histórica Casa de Shows Canecão. Também temos as dicas da Agenda Cultural, a coluna Nova MPB com os destaques da música independente e o melhor da música popular brasileira com você até uma hora. E começamos com Marcelo Genesi e Gabi Amarantos.

0: Ouvimos aí no Arte Clube Zé Ramalho e Elba Ramalho, os primos, em Eternas Ondas. Antes, Mariana Aidar, Preciso do Teu Amor. E Marcelo Genesi e Gabi Amarantos, Sei de Cor. Agora, 12:14.
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0: É época de festas juninas e cada elemento dos arraiás carrega uma história que atravessa os tempos. As bandeirolas que enfeitam os festejos juninos, por exemplo, têm raízes na cultura pagã. Quem conta mais é o repórter da Rádio Educadora de Salvador, Rafael Lopes.
2: Durante os festejos juninos, elas enfeitam ruas e praças. Mas muito antes de virarem decoração, as bandeirolas tinham um significado religioso. A tradição chegou ao Brasil com os portugueses e foi se transformando ao longo dos séculos. O professor de história, Ricardo Carvalho, explica diferentes versões para o surgimento deste costume.
3: A origem é bem mais distante daqui, mais ancestral, né? Já existia, mesmo nas comemorações pagãs na Europa Ocidental, principalmente durante o solstício de verão, que é essa época mais ou menos do mês de junho, comemorações em que se acendia fogueiras, que se colocava adereços, estandartes, saudando a fertilidade, saudando aquele período de abundância que começava a ser marcado, né, por esse período. E aí, com a cristianização da Europa, essas práticas pagãs, elas acabaram, de alguma forma, sendo incorporadas dentro do imaginário cristão ocidental. Então, as festas de Santo Antônio, de São João e São Pedro acabaram adotando os estandartes com os santos, essas bandeiras com os santos, que faziam parte de um ato de, digamos assim, de devoção, mas ao mesmo tempo da liturgia católica em progressão na Europa, né? Com o trabalho de

0: jesuíta aqui no Brasil, o trabalho de catequese, que foi toda a aculturação cristã vindo através da Companhia de Jesus, essas práticas também foram incorporadas aqui aos festejos. Mas, curiosamente, não é essa a única teoria da origem das banderolas para os festejos juninos. Há alguns historiadores que defendem que elas vieram também do contato dos portugueses durante a expansão marítimo-comercial. Eles chegaram a ter contato com tradições budistas, né, no Himalaia, na região da Ásia Oriental, e que era muito costume se colocar orações budistas em bandeiras coloridas, em banderolas coloridas. Talvez essa influência também tenha marcado essa presença portuguesa e que acabou migrando para os nossos festejos aqui no Brasil.
1: Com o tempo, as antigas referências visuais foram dando lugar às cores e aos recortes geométricos que hoje marcam a decoração dos arraiais.
0: As banderolas, elas passam a ter um significado muito rico, né? Elas são quase que uma arquitetura efêmera, assim. Elas fazem parte de um componente, de um teto novo que faz as praças se transformarem em arraiais, as ruas em desfiles de quadrilhas. Então é muito forte.
1: Por isso, mais do que enfeites, estes símbolos ajudam a manter viva uma das mais belas tradições da cultura brasileira.
2: Da Rádio Educadora de Salvador, Rafael Lopes.
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4: E agora essa dupla, hein? Luiz Gonzaga e Milton Nascimento.

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1: Olá pessoal, estamos no ar com o Art Club, aquela hora do seu dia dedicada à cultura, à arte e à música popular brasileira, aqui na Rádio MEC, em rede com a Rádio Nacional do Rio de Janeiro. E hoje é terça-feira, 16 de junho de 2026, estamos ao vivo com você, agora meio-dia e meia. E hoje a gente fala de cinema no Art Club, o Inédit Brasil, Festival Internacional do Documentário Musical, realiza sua 18ª edição entre os dias 17 e 28 de junho, em São Paulo, mas com grande parte da programação disponível online para todo o país. O evento reúne estreias nacionais de filmes dedicados a nomes como Jossi de Oliveira, Alaide Costa, Matheus Aleluia, Arthur Maia e a histórica Casa de Shows Canecão. Tem também a programação internacional. Temos ainda as dicas da Agenda Cultural, a coluna nova MPB com os destaques da música independente e o melhor da música com você até uma hora.
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1: Hora dos garimpos da música independente brasileira. A cantora e compositora Ana Gabriela é um dos principais nomes da nova geração do pop brasileiro. Revelada na internet por meio de covers, a artista conquistou milhões de ouvintes com canções como Deixa, gravada pela banda Lagum. Em 2025, lançou o álbum Baseado em Fatos Reais, menos as partes que eu inventei. Um trabalho marcado por histórias de amor, despedidas e recomeços com influências do pop e do R&B. O disco consolidou uma fase mais pessoal e madura da cantora, inspirou a turnê baseada em fatos reais, quase reais. Vamos ouvir então a parceria da Ana Gabriela com o Cupertino em Disco Voador. E em seguida tem a Johnny Mosello com o Ney Matogrosso.

0: Na nossa coluna Nova MPB aqui no Arte Clube, tivemos a Jenny Mosello e o Ney Mato Grosso. A cantora e compositora Jenny Mosello é uma das vozes mais versáteis da nova música brasileira. Nascida em Curitiba, criada entre o Brasil e a Itália, ela ganhou projeção nacional ao conquistar o segundo lugar no X Factor Brasil em 2016. Ela tem influências do jazz, do blues e do pop contemporâneo, lançou os álbuns Jenny e Femina. E esse último álbum é dedicado às reflexões sobre o universo feminino. Além da carreira solo, a Jenny se destaca como compositora de sucessos gravados por artistas como Luísa Sonza e Isa, e aí se consolidando entre os principais talentos do pop nacional. Antes tivemos Ana Gabriela e Cupertino, Disco Voador. A coluna Nova MPB volta na próxima terça aqui no Arte Clube. Agora, meio-dia e 38.
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0: O Inédite Brasil, Festival Internacional do Documentário Musical, realiza sua 18ª edição entre os dias 17 e 28 de junho em São Paulo, com grande parte da programação disponível também online para todo o país. O evento reúne estreias nacionais de filmes dedicados a nomes como Jossi de Oliveira, Alaíde Costa, Matheus Aleluia, Arthur Maia e a histórica Casa de Shows Canecão. A programação também celebra grandes nomes da música brasileira, com documentários sobre Dona Onete, Alceu Valença, Ari Barroso, Baby do Brasil, Odair José e Fernanda Abreu. Além das exibições, o festival promove debates, encontros, shows e a tradicional feira de vinil. A abertura acontece no dia 17 de junho no Cine Sesc. E vamos bater um papo com o diretor artístico do Inedit Brasil, o Marcelo Aliche, que traz os principais destaques do festival deste ano.
2: Bom, vamos lá, os destaques da programação esse ano. Eu sempre gosto de dizer que são os filmes da competição, né? Nós temos 8 filmes brasileiros na competição, todos muito, muito bacanas. Entre eles, eu destaco a Dona Onete, dirigido pela Mini Kert, um filme muito bacana que mostra de perto essa figura fantástica da música paraense. A gente tem o Vivo, dirigido pelo Lírio Ferreira, um filme incrível que conta a trajetória que o Alceu Valença faz até a gravação do disco ao vivo de 76, que tem uma proposta circense, enfim, Lírio Ferreira e Alceu Valença no mesmo filme, é sempre muito legal. Temos também o Ninguém Pode Provar Nada, do Rodrigo Pinto, que fala sobre o produtor e jornalista Ezequiel Neves. Temos também um outro lançamento aqui do festival, que é o Nem Tudo é Paz e Amor, dirigido pelo Betão Aguiar, que conta como ter sido criado pelos seus pais como grandes mentores da contracultura, ou seja, são os filhos da tropicália, da contracultura, do tropicalismo, enfim, de toda aquela confusão dos anos 60 e 70. Um filme muito legal. E dos internacionais, vou destacar aqui o Fugs, filme dirigido pelo Chuck Smith, que é o nosso filme de abertura. Fugs é considerada a primeira banda verdadeiramente underground de Nova York. É um ponto de partida muito legal para a gente entender o movimento hippie e também o

0: movimento punk, né? São artistas libertários, poetas e que criam coisas muito, muito bacanas. Então, assim, esse filme do Fugs é um dos grandes destaques para esse ano. Tem também filme muito legal que eu gosto muito, que é o Paul Di'Anno, né? The Iron Maiden's Lost Singer, um filme dirigido pelo Wes Orzechowski, que conta a história do Paul Di'Anno, que é o vocalista que gravou os dois primeiros discos do Iron Maiden. E acabou saindo da banda, enfim, teve uma vida bastante errática. E nesse filme o Wes faz um retrato muito interessante do Paul, assim, nos últimos anos da vida dele, que culmina, de alguma maneira, com uma turnê muito excessivamente extensa pelo Brasil, né? De ônibus, enfim, realmente uma loucura. E vale muito a pena ver, não só os fãs do Iron Maiden, mas é um filme muito humano, assim, tem momentos muito tristes, muito duros, e enfim, momentos também de esperança, enfim, um filme muito legal que vale bastante a pena ver.
1: O Festival Inédit traz ainda uma homenagem ao diretor Rob Reiner, que morreu no fim do ano passado.
0: Para terminar, assim, esses destaques internacionais, a gente tem a nossa homenagem ao Rob Reiner, que faleceu em dezembro do ano passado. A gente traz os dois filmes do Spinal Tap. Para quem não conhece, Spinal Tap é um falso documentário sobre uma banda de rock com todos os seus clichês, década por década, né? E que, enfim, teve um sucesso enorme, né? Nos anos 80, a banda acabou saindo em turnê mundial, gravou discos, e, enfim, e agora em 2025, né? Quando é a estreia do filme, tem essa segunda parte que é realmente muito, muito engraçada. E vale muito, muito a pena ver. E para terminar, esses destaques internacionais tem o Heartworm Highway, um dos meus filmes favoritos, que faz 50 anos, para mim, um dos melhores documentários musicais de todos os tempos, que faz 50 anos agora em 2026, e que conta o Country Outlaw, que é o country fora da lei, né, bem do centro dos Estados Unidos. Não dá para dizer que é realmente um movimento, mas é toda uma indústria, né, de artistas considerados malditos nos Estados Unidos, com problemas com prisão, drogas e também com músicas com temas sociais, enfim. Muito interessante, um filme que faz um retrato dos Estados Unidos muito legal e que vale muito a pena ser visto.
1: O Marcelo Aliste ressalta que os documentários musicais movimentam a indústria e jogam luz sobre a importância da preservação dos arquivos.
0: Olha, eu acho que o documentário musical contribui muito para a memória da cultura, não só levando nomes históricos para as telas do cinema, mas também movimentando toda uma indústria de arquivo, de profissionais também, né, do cinema, da produção, da música, mas os arquivos também das rádios, das TVs, das revistas, dos jornais, enfim, todo esse arquivo. Ele tem sido mexido bastante pelos cineastas ultimamente, e isso é muito importante ter essa informação circulando, né? Ou seja, que seja uma coisa comum, que a gente pesquise, que a gente encontre materiais históricos, enfim, e que dê valor a tudo isso. Isso eu acho muito, muito importante.
1: Para o diretor artístico do Inédit Brasil, existe muito interesse por documentários musicais, especialmente nos streamings, mas a qualidade é comprometida pela necessidade de engajamento.
0: Olha, a minha avaliação é muito boa, né? A gente tem ultimamente um interesse muito grande pela questão dos documentários musicais, porém, eu acho que está faltando um pouco de um olhar um pouco mais voltado para a qualidade. Eu vejo, por exemplo, nos streamings, muito nome famoso, muito nome que já vendeu milhões de discos, é nome que busca engajamento. As plataformas estão buscando engajamento, não entregar filmes de grande qualidade, né? Dá na mesma se o roteiro é legal, se a pesquisa é bem feita, se o material de arquivo é inédito. O que vale

0: é o engajamento. Eu, particularmente, tenho muita raiva, de certa forma, desses filmes que são escritos, dirigidos, produzidos e estrelados por exemplo, o caso da Beyoncé ou o caso da Anitta, né? Não existe um distanciamento, né, para poder olhar o personagem, mostrar suas contradições, pequenas coisas, porque afinal de contas, quando a gente fala da gente mesmo, é só um espelho, assim, a gente só fala o que a gente quer que se fale, né? Não é um trabalho de pesquisa, e sim uma autopromoção. E isso está longe de ser um documentário, né? O documentário é o olhar do diretor, do roteirista, enfim, a uma determinada questão, uma determinada biografia. Se a gente se coloca dentro disso, acaba virando material promocional, e isso não tem nenhum sentido para mim.
1: E para quem não estiver em São Paulo, entre 17 e 28 de junho, é possível também assistir a vários longas e curtas do Festival Inédite por meio das plataformas digitais gratuitamente, como conta o Marcelo.
0: O festival fez um acordo com três dos nossos parceiros. A gente tem filmes no, na plataforma do Sesc, na plataforma Itaú Cultural Play e também na SP Cine Play. Cada uma dessas plataformas tem dois ou três longas e alguns curtas. Nenhum dos filmes se repete nas outras plataformas, então, se você que está aí nos escutando quer ver todos os filmes que estão online, vai ter que passar pelas três plataformas e tem muita coisa bacana. É isso aí, muitíssimo obrigado.
1: Obrigado, Marcelo. Reforçando que a programação online estará disponível gratuitamente para todo o Brasil nas plataformas do Itaú Cultural Play, que é itaucultural.com.br, também na Sesc Digital, que é sescsp.org.br/inedite, e também no SP Cine Play, que é o spcineplay.com.br. Obrigado ao diretor artístico do Inédite Brasil, Marcelo Aliche. Vida longa ao festival.
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1: E agora a gente curte Milton Nascimento.

0: Ouvimos aí no Arte Clube Milton Nascimento, Coisas da Vida. Agora faltam 6 para 1.
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0: A busca por um poema capaz de salvar o mundo inspira o espetáculo Poemas, com texto inédito de Gabriel Chalita. A montagem reúne André Torquato e Marcos Pitombo em uma reflexão sobre memória, afeto, esperança e os desafios da existência. A temporada vai de 12 de junho a 26 de julho no Teatro Fashion Mall e o André e o Marcos fazem o convite para você.
2: Oi, eu sou o André Torquato.
3: E eu sou o Marcos Pitombo.
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3: Poemas.
2: A nossa peça fala de dois escrevedores de poemas que estão procurando o poema que falta. 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
3: E acabam levantando questionamentos sobre a velocidade do tempo, a finitude da vida, sobre relacionamentos. Questionamentos comuns a todos nós.
2: Tudo isso recheado pela poesia de Gabriel Chalita e direção de Duda Maia.
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2: 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Então você pode acompanhar todas as informações no @poemasteatro.
3: E os ingressos estão na Simpla.
2: Vem!
0: Outra dica de teatro, como estabelecer outras formas de convivência entre humanos e não humanos? Que alianças podem ser cultivadas entre as espécies? E o que podemos aprender com elas? São algumas das questões levantadas no espetáculo Equina, criação das artistas pesquisadoras Aline Bernardi e Dani Lima, que estreia no dia 17 de junho no Teatro Angel Viana, na Tijuca. E Aline Bernardi faz o convite.
4: Oi, eu sou a Aline Bernardi e estou aqui para convidar vocês a virem assistir o espetáculo Equina, que propõe uma fabulação em torno das relações colaborativas entre humanos e não humanos. A partir da minha convivência íntima e a minha prática de amizade com cavalos e éguas, a performance evoca memórias que partem dos gestos de observar, de sintonizar, de cuidar e de cultivar conexões com outras espécies. O que podemos aprender com outras espécies? A dramaturgia também desdobra percepções acerca das violências que humanos praticam na relação com cavalos e busca tatear possíveis modos de reparação micropolítica diante da crise socioambiental generalizada da atualidade. Com supervisão artística da coreógrafa Dani Lima, Equina fará uma curta temporada a preços populares no Teatro Angel Viana, no Centro Coreográfico da cidade do Rio de Janeiro, com estreia no dia 17 de junho e fica até 28 de junho. Você pode acompanhar as informações no perfil @celeiromoebius e os ingressos estão na Simpla.
0: E esse foi o nosso Arte Clube de hoje, com apresentação e edição Jansen Campos, produção do David Isidoro e na mesa de áudio Eduardo Monteiro. Ouvinte Rádio MEC segue agora com Mistura Brasileira e ouvinte nacional com Revista Rio. Obrigado pela companhia e eu te deixo com Martinália, Coração Radiante.

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3: Boa tarde, tudo bem por aí? Que coisa boa, estamos juntos mais uma vez aqui no Mistura Brasileira, aqui na Rádio MEC. Vamos intercalando notícia com música. Começamos o programa de hoje com o melhor da MPB. Quem abre o programa é a Ana Canhas.

A gente acabou de ouvir Cássia Eller cantando pra gente Música Urbana 2, de Renato Russo. Antes, Lulu Santos com a sua Adivinha o Quê? E Ana Canhas com Eu Amo Você, de Cassiano e Silvio Rochael. Agora aqui na Rádio MEC é 1h18, aqui no Rio de Janeiro. 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Vamos dar uma olhadinha na atualização do noticiário. A Polícia Civil realiza nesta terça-feira 2 operações contra o crime organizado. As ações têm como alvo uma quadrilha de extorsão e uma facção ligada ao tráfico de drogas e crimes violentos na Bahia. Os detalhes... Bom, a Polícia Civil investiga se um dos presos pelo estupro coletivo de uma adolescente em Copacabana também está envolvido em outro caso semelhante. A apuração aponta ainda a possível participação dos investigados em um crime ocorrido em 2023. Depois dos destaques pesados que infelizmente fazem parte do nosso dia a dia, é isso. Difícil. Difícil. 1h19, a gente volta a ouvir música. Vem aí TT Espíndola.

0: Isabela Moraes, com Pano para a Alma dela mesma. Antes, Ney Matogrosso, com Estranha Atuada, de Martins e PC Silva. E Tetê Espíndola, com O Meu Amor, do Chico Buarque. Agora aqui na Rádio MEC é 1h30, 1h30 aqui no Rio de Janeiro. E a gente vai ao encontro do nosso time de repórteres para atualização de algumas sessões do noticiário. E aí a gente vai falar da nossa colega Rádio Nacional, que vai completando 90 anos de história e estreia uma série sobre a trajetória. Vamos saber um pouquinho mais a respeito dessa celebração no trabalho da Sumaia Vilela.
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2: Do Rio de Janeiro, em 1936, para o Brasil e além, a Rádio Nacional fez e contou a história do país, construiu e transmitiu a identidade brasileira e segue fazendo isso há 90 anos. Para marcar a data, a emissora estreou nesta segunda-feira um projeto que está à altura da longa caminhada. O documentário especial 90 anos em 90 histórias terá episódios diários que resgatam personagens, acontecimentos e memórias da Nacional até 12 de setembro, dia de estreia da aniversariante.
3: Estamos falando aqui da vanguarda, né?
4: Esta canção nasceu pra quem quiser cantar. 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
5: E o negócio cresceu tanto que chegou um momento, a Rádio Nacional não tinha nem mais condição de abrir o auditório para que as pessoas assistissem.
2: Esses são pedacinhos da grande coxa de retalhos que os jornalistas Guilherme Stroza e Raquel Júnior, autores da série, separaram para dar um gostinho do que o projeto vai trazer. De acordo com Guilherme Stroza, a curadoria de tantas histórias envolveu busca por personagens ainda vivos, livros, documentários e uma boa garimpagem em acervos.
6: Resgatar o arquivo mesmo dentro dos acervos é um enorme desafio, porque muitos arquivos se perderam ao longo dos tempos. E aí uma parte engraçada da pesquisa é perceber que os ouvintes da Rádio Nacional também são fontes de pesquisa. Porque muitos ouvintes apaixonados pela rádio gravaram suas entrevistas por anos ou gravaram programas que eram apaixonados por anos.
2: Foi criada até uma campanha para ouvintes participarem. O primeiro passo é escrever um e-mail para nacional90@ebc.com.br. Bom, os episódios contam tanto a história da Nacional como a do Brasil, já que, segundo Stroze, a rádio se mistura à formação da identidade cultural brasileira.
6: É claro que teve uma priorização do eixo do Sudeste, principalmente do Rio de Janeiro, que era a capital federal e era onde era a sede da Rádio Nacional. Por isso a massificação de, por exemplo, times de futebol do Rio de Janeiro para o Brasil inteiro. Mas sempre houve a sensibilidade

0: De captar no esporte, na radionovela, no jornalismo e na música fenômenos que ultrapassavam o Rio de Janeiro e que tinham na Rádio Nacional, então, um veículo a ser buscado para se tornar nacionalmente conhecido.
1: Raquel Júnior conta que um dos desafios é apresentar a Nacional para além da era de ouro do rádio.
2: Nós temos muito conhecimento, temos mais material preservado da chamada era de ouro do rádio, né? Exatamente, a ideia é a sequência, porque a Nacional, ela continua aqui e ela acabou sendo reflexo dos inúmeros momentos políticos do país, né? Então a gente passa por todos eles. E aí a gente vai juntando essas peças porque é um quebra-cabeça que ainda não terminou de ser montado, né? Ele continua sendo montado nesse momento.
1: O então gerente executivo de rádios e hoje diretor-geral da EBC, Empresa Brasil de Comunicação, Tiago Regotto, idealizou a série. Ele conta que quando a equipe discutia as formas de celebrar esse marco de 90 anos, percebeu que a emissora que documentou a história do Brasil nunca tinha falado de forma aprofundada sobre ela própria.
3: A gente dá apoio para diversos pesquisadores, produtores realizarem material sobre a Rádio Nacional, mas a gente só produziu, às vezes, uma reportagem, um interprograma, e não uma série que realmente se aprofundasse na história dela de forma cronológica.
1: A Nacional nasceu no Rio de Janeiro, foi pioneira em Brasília, na AM e na FM, alcançou o Brasil pelas ondas curtas na Amazônia. Chegou a ser a maior emissora do país e uma das maiores do mundo. Segundo Regotto, hoje tem presença pela Rede Nacional de Comunicação Pública em todas as capitais do país e tem peso dentro e fora do Brasil.
3: A Nacional hoje, ela pode ser considerada a maior rádio pública da América Latina. Historicamente, ela está dentro das 10 emissoras que fizeram história no Brasil, e a gente tem ainda muitas coisas bonitas para construir nesses próximos anos da Rádio Nacional, colocando ela aí cada vez mais na vida dos brasileiros.
1: A série vai ao ar todos os dias em toda a cadeia nacional, às 10 da manhã e às 8 da noite, no horário de Brasília. As edições também são publicadas na Rádio Agência Nacional e no site da Rádio Nacional.
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1: De Brasília, da Rádio Agência Nacional, Sumaia Vilela.
5: Obrigado, Sumaia. Agora 1h35. Vamos voltar a ouvir música aqui na Rádio MEC depois de celebrar uma parte de um especial sobre os 90 anos da Rádio Nacional. Vamos recomeçar ao som de Ney Matogrosso.

Os Zaz e Alceu Valença com La Belle de Jour do Alceu. Antes, Adriana Calcanhoto com Caminhoneiro de Erasmo Carlos e John Hartford. Ney Mato Grosso cantou Danny Black. Oração. Também tivemos Isabela Moraes com a sua Pano para a Alma. Agora, 1 hora 48 minutos aqui no Rio de Janeiro. Policiais civis da Delegacia de Repressão às Ações Criminosas Organizadas participam nesta terça-feira da Operação Gênesis, que tem como alvo uma facção criminosa envolvida com tráfico de drogas, controle armado de comunicadores, aliás, de comunidades e crimes violentos na Bahia. A ação acontece ao mesmo tempo no Rio, na Bahia e em Santa Catarina para cumprir mandados de prisão, de busca e apreensão. Aqui no estado do Rio, agentes atuam em endereços ligados aos investigados em Nova Iguaçu e Macaé. Segundo as investigações, o grupo criminoso mantinha o controle das comunidades em Salvador por meio de ameaças e do uso de armas de grande poder de fogo. A facção também é suspeita de participação em homicídios ligados à disputa por territórios. A operação é resultado de investigações que apontaram a reorganização do grupo criminoso, mesmo após sessões anteriores, contra seus integrantes. Os agentes também identificaram uma rede de apoio em diferentes estados para manter as atividades da organização. A ação reúne as polícias civis do Rio, da Bahia e de Santa Catarina para localizar suspeitos e enfraquecer a estrutura da facção. Agora é 1 hora 49 minutos. A música volta a dar o tom do nosso programa. Vem aí, Martinália.

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0: Muito bem, a gente acabou de ouvir Gilberto Gil e Samuel Rosa com Vamos Fugir, do Gil e do Liminha. Antes, Diogo Nogueira com Alma Boêmia, de Toninho Gerais e Paulinho Rezende. Tivemos ainda Augusto Martins, Bete Carvalho e Seu Jorge com Capim e Beiral, de Djavan. E Martinalha com Fugaz, de Marina Lima e Antônio Cícero. Agora aqui na Rádio MEC, são 2h04. A gente para o intervalo e volta já.
1: 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Tiago de Melo, poeta da floresta, do homem e da utopia.
2: Eu sou filho de caboclos do interior do Amazonas, que trabalhavam com a terra, enquanto vivemos no interior da floresta. Ainda muito pequeno, meus pais se mudaram para Manaus. Eu fiz o meu curso primário e o curso ginasial na cidade de Manaus, num tempo em que Manaus ainda tinha cheiro de floresta. O homem, eu costumo dizer, que ele é a infância que teve.
3: Nascido em Barreirinhas, no interior de Manaus, em 1926, o poeta Tiago de Melo entendia que sua infância e sua vivência no Amazonas foram a base e o norte de sua arte.
2: Foi no Amazonas que eu descobri valores fundamentais que perduram vivos e poderosos dentro da minha vida até hoje. Eu descobri, em primeiro lugar, a magia da água, a magia da floresta. Eu descobri ali o dom da amizade. Eu descobri... como também descobri, convivendo entre famílias pobres de beira do rio, descobri a injustiça social.
3: A floresta e o sonho de uma sociedade justa foram temas marcantes na obra de Tiago de Melo. Temas presentes em sua vasta obra, que inclui poesia, prosa e ensaios, com obras traduzidas para mais de 30 idiomas. De Barreirinhas para Manaus, de Manaus para o Rio de Janeiro e do Rio de Janeiro para o mundo, Tiago de Melo foi adido cultural do Brasil na Bolívia, no Peru e no Chile, onde conheceu o poeta Pablo Neruda, de quem foi amigo e tradutor. Com o golpe militar, renunciou a seu posto e fez de sua poesia uma voz crítica e um contraponto à opressão.
2: Eu tenho algumas causas às quais eu consagro minha vida. Uma delas é a preservação da floresta amazônica. A outra é a integração cultural da América Latina. E a terceira, a construção de uma sociedade humana solidária, fraterna, justa, digna da beleza da condição humana. Eu faço minha parte com meus poemas, com meus recitais, com o que escrevo. Eu paguei preço de cárceres, no plural, eu paguei o preço da clandestinidade e, sobretudo, paguei o preço do exílio.
3: Exilado no final dos anos 1960, Tiago de Melo retornou ao Brasil em 1978, voltando a morar em Manaus, onde permaneceu até sua morte em 2022.
1: Tiago de Melo, de 1926 ao infinito.
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0: Estamos de volta, esse é o Mistura Brasileira aqui na Rádio Mac. Você está junto com a gente nos 800 kHz e na internet, radiomec.ebc.com.br. E eu estou esperando pelo seu recado, viu? Participa com a gente, mande sua mensagem para 21 997 100537, é o nosso WhatsApp. Enquanto eu espero pelo que você está achando da nossa programação, vamos receber em um novo momento musical o talento do Kid Abelha.

Ouvimos no Rancho Fundo de Ari Barroso e Lamartine Babo por Elba Ramalho e Natasha Falcão. Antes, Mariana Aidar e Felipe Toca com Foi no São João de Felipe Vieira Fonseca e Kid Abelha com Maio de Jorge Israel e Paula Tolia. Agora são 2:18. O Parque Glória Maria, em Santa Teresa, recebe a partir do próximo sábado a exposição Pausa Cotidiana. Com entrada gratuita, a mostra reúne 67 artistas de diferentes regiões do país e uma proposta que convida o público a desacelerar e refletir sobre o tempo, os silêncios e os pequenos acontecimentos do dia a dia. A exposição apresenta pinturas, fotografias e instalações integradas ao espaço cultural, promovendo experiências e contemplação e novos olhares sobre a vida urbana. A curadoria é de Amanda Leite e Cláudia Linhares. A programação inclui ainda a feira literária Tempo Tem Alma, entre paredes e páginas, sábado e domingo, das 14h às 18h, reunindo artistas, autores e editores independentes com livros de artista, publicações especiais e projetos editoriais. A exposição fica aberta à visitação de segunda a domingo, das 9h às 18h, com exceção das terças-feiras. Agora aqui na Rádio MEC são 2h19. Vamos voltar ao nosso momento musical. Com vocês, Zé Geraldo e Geraldo Azevedo.

0: Ouvimos Marcos Valle e Ana Maria Carvalho com Batucada, de Marcos e Paulo Sérgio Valle. Antes é Ibarra com a sua Infinito em Nós e Selma Reis com Tô Voltando, de Maurício Tapajós e Paulo César Pinheiro. Tivemos ainda Zé Geraldo e Geraldo Azevedo com Pelas Chaves de São Pedro, de Zé e Fernando Melo. Agora aqui na Rádio Mex são 2 horas e 32 minutos. Mais uma vez a gente traz ao centro do nosso programa o trabalho do nosso time de repórteres. E aí a gente vai falar de seleção brasileira. O craque do time, Vinícius Júnior, acredita numa evolução do time, da seleção, depois da estreia, que foi o empate de 1-1 contra Marrocos. Assim esperamos. Vamos saber mais então com Bruno Mendes.
1: Nesta segunda-feira, dia de empates na Copa, Cabo Verde segurou a Espanha e conseguiu empate em 0-0. Bélgica e Egito empataram em 1-1. Arábia Saudita e Uruguai também ficaram no 1-1. Irã e Nova Zelândia empataram em 2-2. A seleção brasileira começa a pensar no Haiti, próximo adversário na Copa do Mundo. O atacante Vinícius Júnior diz que pode performar melhor em campo e também analisa a estreia da seleção na Copa.
2: O peso da estreia, sem dúvida,

0: É o que fez a gente jogar dessa maneira, mas acredito que temos pontos positivos depois de tomar o gol, conseguir reagir muito rápido, onde a gente fez o gol, depois controlamos mais o jogo, o Mister mudou o Rafinha de lado, onde abrimos o campo e conseguimos nos adaptar melhor nessa formação para esse jogo. É, isso é a Copa do Mundo, vai ter jogo fácil. Marrocos era um adversário que a gente tinha que nos adaptar muito bem dentro da partida. E no final é isso, onde os adversários vão ser difíceis, onde eles vão querer tranquilizar muito o jogo, ficar parando. O campo não ajuda tanto, mas a gente tem que se adaptar porque isso é a Copa do Mundo. Acredito que eu posso melhorar muito ainda, consegui fazer o gol, mas não tive 100% da minha melhor parte técnica. Acredito que eu posso melhorar nisso, ajudar mais o Brasil na parte do ataque, mas consegui ajudar muito na defesa também, onde todo mundo fez um trabalho impecável. É, como eu falei antes, a gente tem que melhorar, evoluir, porque a gente vai precisar jogar melhor para ganhar a competição.
1: Nesta terça-feira, a bola rola para França e Senegal a partir das 16h. Às 19h, jogam Iraque e Noruega. Às 10 da noite, a vez de Argentina e Argélia estrearem na Copa. Já na madrugada de quarta-feira, 1h, o duelo será entre Áustria e Jordânia. Da Rádio Nacional em Brasília, Bruno Mendes.
2: Valeu, Bruno. Agora faltam 25 minutos para as 15h. A música volta a dar o tom do nosso programa. Vamos receber Sávio e Mariana Volker.

0: Essa foi Rita Benedito com uma música de Tony Ozana, Cavaleiro de Aruanda. Antes, Caetano Veloso e Gal Costa com A Luz de Tieta, de Caetano Veloso. E Sávio e Mariana Volker com Folião, que é também de autoria dos dois. Agora são 2 horas e 49 minutos. A gente traz para você agora o trabalho, mais uma vez, do nosso time de repórteres. Deixa eu falar para você que a Procuradoria-Geral da República rejeitou uma nova proposta de delação premiada do banqueiro Daniel Vorcaro. Vamos saber mais, então, no trabalho do Pedro Lacerda.
1: A Procuradoria-Geral da República rejeitou nesta segunda-feira a segunda proposta de delação premiada do banqueiro Daniel Vorcaro, investigado por crimes financeiros na Operação Compliance Zero. O despacho do Procurador-Geral Paulo Gonê segue o entendimento da Polícia Federal, que já havia recusado o acordo na semana passada. A decisão já foi comunicada ao ministro relator no Supremo Tribunal Federal, André Mendonça. Os investigadores consideraram que o dono do Banco Master não trouxe informações novas ou provas robustas, limitando-se a relatos de ouvir dizer e sem assumir a autoria dos crimes. Com a rejeição da PGR, a tentativa de colaboração está encerrada. Desde o dia 4 de março, quando foi preso na terceira fase da operação, Vorcaro tenta fechar um acordo. Ele está detido em uma sala da Superintendência da Polícia Federal em Brasília. No entanto, sem a delação, a situação do banqueiro pode se complicar ainda mais. A PF já solicitou ao Supremo que ele seja transferido para o complexo penitenciário da Papuda, um presídio comum. A Operação Compliance Zero investiga um esquema bilionário de fraudes no Banco Master e a tentativa de compra da instituição pelo Banco de Brasília. Com a negativa da delação, a defesa de Daniel Vorcaro perde a principal moeda de troca para tentar benefícios processuais. A expectativa é que o ministro André Mendonça decida nos próximos dias sobre a transferência do banqueiro. Com informações da Agência Brasil, da Rádio Nacional em Brasília, Pedro Lacerda.
0: Valeu, Pedro. Agora faltam 9 minutos para as 3 da tarde. A gente vai terminando Mistura Brasileira de hoje. Vamos terminar ao som de João Bosco, Vanessa Moreno e Mestrinho, com Incompatibilidade de Gênios, de João Bosco e Aldir Blanc. E também com Lué de Luna e Rabo de Galo, com Ubuntu, Me Abraça e Me Beija, de Gileno Félix e Lazo Matumbi. E Alceu Valença e Ivete Sangalo com Bicho Maluco Beleza, de Alceu Valença. Amanhã, à 1 da tarde, vem aí Armazém Cultural com Tiago Alves, Calito do Sal e Marcos Leite. Até lá. Tchau.

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11: 3:06.
10: 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Começa agora o Armazém Cultural com Tiago Alves.

Muita alegria! Salve a velha guarda, cada velha guarda de cada gremiação, hein? Que bom ter a sua audiência nessa terça-feira chuvosa no Rio de Janeiro, nesse 16 de junho de 2026. Música boa você tem aqui, muita informação também, a sua participação, os homenageados do dia, a música do dia, o Esporte Saúde hoje, e vou bater ainda muito papo no estúdio com o músico Eduardo Neves. Tá com um novo álbum, ele com o bandolinista Rodrigo Lessa. O Edu Neves é saxofonista, vai bater muito papo com a gente. Na produção comigo do nosso Marcos Leite, do Carlos Soca também, Carlito do Sal tá na mesa de áudio e Jorginho do Império vem cantar. Boa terça-feira, olha a chuva, hein?

0: Nesse diazinho chuvoso no Rio, Nico Rezende, Esquece Vem, dele do Paulinho Lima, Quarteto em Si, Isso Aqui O Que É do Ari Barroso e Jorginho do Império, alegre, sorrindo e cantando, belo samba esse, também puderem, de autoria de Monarco e Tio Hélio. Agora 3h16.
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0: Ação para a população idosa aqui no Rio de Janeiro. Quem tem essa informação é você, a nossa Carol Pessoa, está aqui prontinha para entrar no ar com a gente.
2: Na semana em que se celebra o Dia Mundial de Conscientização da Violência contra a Pessoa Idosa, o Tribunal de Justiça do Rio de Janeiro realiza a segunda edição da Ação Social Justiça para a Pessoa Idosa. O evento acontece nesta quarta-feira e tem como objetivo auxiliar a população idosa que busca por serviços judiciários e de saúde, entre outros. Algumas das atividades do evento são registro tardio de nascimento, orientação para o retorno aos estudos e celebrações de casamento. Além disso, os participantes poderão ter acesso a serviços voltados para a qualidade de vida, como orientações de saúde bucal e alimentação. A ação conta ainda com distribuição de livros para incentivar a leitura e uma roda de conversa integrada por especialistas em geriatria e gerontologia, com a participação da Sociedade Brasileira de Geriatria e Gerontologia e a Fiocruz. 34 instituições participam desta edição do projeto, entre elas a Fundação Leão 13, a Receita Federal e o SINE, Sistema Nacional de Emprego. A realização ocorre em um contexto de envelhecimento acelerado da população brasileira. De acordo com o último censo do IBGE, o Brasil passou a contar com pouco mais de 32 milhões de pessoas com 60 anos ou mais, um crescimento de 56% em relação a 2010. O Dia Mundial de Conscientização da Violência

0: violência contra a pessoa idosa foi estabelecido pela ONU, Organização das Nações Unidas, em 2006. O objetivo é chamar a atenção para a gravidade dos diversos tipos de violência contra os idosos, como a física, psicológica, emocional ou financeira. O Estatuto do Idoso determina que é dever de todos prevenir a ameaça ou violação aos direitos da pessoa idosa. Os casos de suspeita ou confirmação de violência praticada contra as pessoas idosas devem ser notificados às autoridades responsáveis. Da Rádio Nacional no Rio de Janeiro, Carolina Pessoa.
1: Obrigado, Carol, da Rádio Nacional para a Rádio MEC. 13h18 agora, simbora, curtir de montão. Que dupla eterna, Rita Lee e Gal Costa.
2: Que é a voz para cantar com a gente uma música bonitinha. A maior cantora do Brasil, Gal Costa.

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Essa é eterna, hein? O Brasil canta e canta muito com Antônio Carlos e Jocafi. Esse grande sucesso é Você Abusou de autoria da dupla, também Joyce Alane, Diga Que Valeu, do Bel Marques e Rita Lee e Gal Costa, Mania de Você, da Rita Lee e do Roberto de Carvalho. Agora 3h32 no Rio, simbora ouvir o duo aqui de Nova Iguaçu, formado pelo Mike Túlio e pelo Guto Oliveira, o duo chamado Outro Eu. E essa novidade, quem traz é ela, Elizabeth Salles, São Gonçalo, grande amiga.

Legal, bom demais, hein? Você ouviu no Armazém Cultural Jorge Simas com Cor de Rosa, dele do Paulo César Feital. A Roberta Campos cantou Grande Hotel, da Paula Toller, do Jorge Israel e do Luiz Farias. E também o pedido musical dela, essa grande amiga Elizabeth, apresentou pra gente o duo de Nova Iguaçu, da Baixada, Outro Eu, Nós Dois, do Mike Túlio. Adorei, Elizabeth, gostei bastante, muito obrigado pela apresentação de uma novidade musical pra gente. Galera gostou, se amarrou aqui. Obrigado, Elizabeth. Salles de São Gonçalo trabalhando nessa chuvinha no ateliê dela e elaborando, criando, esculpindo, grandes esculturas, hein? Coisa linda.

0: Valeu, 3h43.
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0: Dia 16 de junho, na música e também na história. Você sabia, hoje é o Dia Mundial da Tartaruga Marinha. Uma data, sobretudo, que destaca a importância da preservação da espécie e das espécies de tartarugas marinhas. Data escolhida para homenagear o nascimento do biólogo norte-americano Eric Kerr Jr., que nasceu em um dia 16 de junho de 1909, ele que é considerado o pai da biologia das tartarugas marinhas. Temos hoje também na música brasileira muitos aniversariantes, hein? E gente muito boa. E começamos pelo Davi Moraes, aniversariante do dia. Além de cantor, compositor, é um exímio guitarrista. É o filho do Moraes Moreira. Canta pra gente Charme Veneno.

É o aniversariante do dia, o Davi Moraes. Os parabéns hoje aqui do Armazém Cultural. Que beleza! Charme Veneno, de autoria do Samir Trindade, comemora hoje 53 anos. Olha, sabe quem faz aniversário hoje, dia 16 de junho? Ivan Lins. É 81 anos no dia de hoje. Ele tá com música nova, acabou de chegar ao streaming e ele vem com Zeca Pagodinho cantar Diplomação.

É a nova versão com o aniversariante do dia, Ivan Lins, nesse samba. É ele com o Zeca Pagodinho, diplomação de autoria do Ivan Lins e também do Celso Viáfora, um dos maiores nomes da música brasileira. É também um grande instrumentista. Nosso Ivan Lins comemora hoje 81 anos, que maravilha. Ora, temos também no dia de hoje a data de morte de Lamartine de Azeredo Babo. Lamartine Babo saía de cena em um dia como hoje, no ano de 1963, o famoso Lalá. Todo mundo sabe que ele é muito reconhecido e associado às marchinhas carnavalescas, O Teu Cabelo Não Nega, de autoria dele, Linda Morena, Rasguei Minha Fantasia, O Mandorinha Não Faz Verão, os hinos também populares dos clubes do Rio de Janeiro, dos quatro grandes, Vasco, Botafogo, Fluminense e Flamengo, também os times de menor investimento, como o Américo, Bangu, Madureira, Bom Sucesso, Olaria, Canto do Rio e São Cristóvão, tem os hinos populares na autoria também do Lamartine Babo. Quero trazer aqui Jujus e Balangandãs, que também é de autoria dele e vem na versão da Soraya Ravelli, com o Marco e Sacramento, na nossa homenagem hoje a Lamartine Babo.

É, nossa homenagem hoje é Lamartine Babo, vítima de um infarto de saia de cena no ano de 1963, em um dia como hoje, aos 59 anos, Jujus e Balangandãs, na versão da Soraya Ravelli e do Marcos Sacramento. Homenagem hoje ao ilustre torcedor do América, o Lamartine Babo, que tem também uma história muito curiosa com a Imperatriz Leopoldinense, porque a Imperatriz, ela foi bicampeã em 1981, no enredo em que homenageou Lamartine Babo. Samba do Catimba, né, Carlito? É isso? Samba do Zé Catimba também. E aí, em 2020, a Imperatriz, ela, em 2019, ela acabou descendo, caindo para o grupo de acesso, para a Série Ouro, e aí ela apresenta a reedição desse samba enredo 2020, que deu novamente o campeonato à Imperatriz. Então, ela foi campeã duas vezes com o enredo sobre o Lamartine Babo. Olha que curiosidade essa, como o Lamartine ajudou e muito a Imperatriz a ser campeã do grupo especial e a ser campeã também do grupo de acesso e voltar a desfilar na elite do Carnaval do Rio de Janeiro. Tá aí a nossa homenagem. Bom, 3h56 no Rio, para encerrar hoje o Tá na História, vou homenagear o Juca Filho, do Boca Livre, aniversariante do dia. Músico, arranjador, compositor, é de autoria dele também o Toada, esse grande sucesso do Boca Livre. Juca Filho comemora hoje 70 anos, simbora ouvir. E parabéns para você também que faz aniversário hoje. Saúde e muitas felicidades.

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3: Você sabia que a Biblioteca Nacional é a maior da América Latina? O acervo, que inclui raridades, abriga desde livros raros e manuscritos antigos até mapas detalhados e periódicos históricos. É um importante centro de preservação cultural no Brasil. Lá, além de poder ler um livro de diferentes épocas e lugares, você pode desfrutar de exposições temporárias e visitas guiadas. Um verdadeiro tesouro situado na Avenida Rio Branco, no centro. 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

Vamos lá, 4 horas e 3 minutinhos no Rio de Janeiro. Que bom ter a sua audiência. Segunda hora do programa está só começando. Daqui a pouquinho tem muito bate-papo no quadro Mac Instrumental com a fera do sax, da flauta, Eduardo Neves, Edu Neves. Ele chega com um novo álbum com o bandolinista Rodrigo Lessa. Vai bater muito papo com a gente. Tem muita informação também, tem a sua participação. Tem esporte e saúde com Wagner Gomes e muito mais. E agora tem JP aqui no Armazém Cultural. Ele canta Açaí do Djavan.

0: Valeu, música instrumental brasileira com Mavio Ciribelli, Bala com Bala de João Bosco, Aldir Blanc, também Mauro Diniz e Luiz Carlos da Vila, Sonho de Valsa, do Wilson Moreira e do Ney Lopes e o JP do Djavan, Açaí, agora 4h15.
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0: Terça-feira, dia dele, Esporte e Saúde, nosso Vaguinho Gomes, Boletim Olímpico e a Dica de Saúde. Contigo, Vaguinho, muito boa
2: Boa
0: tarde.
2: tarde, Thiago. Boa tarde aos ouvintes da Rádio MEC. Thiago, a Liga das Nações de Vôlei Feminino retoma a segunda semana da competição nesta quarta-feira. O Brasil terminou a primeira semana em primeiro lugar, com o Japão em segundo. O primeiro jogo do Brasil será contra a França às 10 horas da manhã desta quarta-feira. Esta etapa é na Turquia e o Brasil enfrentará também Bélgica, China e Alemanha. Nos dias 2 e 6 de julho serão disputados os jogos das eliminatórias da Copa do Mundo de Basquete Masculino. Os adversários do Brasil serão Venezuela e Colômbia. Os jogos serão em Barquisimeto e Cali. Os confrontos fecham a primeira fase do torneio. Para os jogos, o técnico Alexander Petrovic convocou 13 jogadores: Bruno Caboclo, Iago, Caio, Jorginho, Reinan, Gui Deodato, Mãozinha, Elinho, Pedro Pastre, Didi, Jaú, Brunão e Tim Soares. Mas vamos para a dica. Hoje vamos falar de atividades fáceis para tornar o seu dia descomplicado. Correr na quadra ou no parque é uma atividade muito boa. Fazer caminhadas, mas caminhadas vigorosas. Andar de bicicleta, nadar, praticar esportes coletivos como futebol, basquete ou voleibol, handebol também. Realizar atividades físicas individuais como boxe, dança ou capoeira. É muito divertido. Essas atividades são muito importantes porque, além de tudo, entra o lúdico também, não fica só preso naquelas questões de atividades fechadas. Você pode fazer ao ar livre e que vai te fazer muito bem. Tá certo, Thiago? Um grande abraço. Voltamos na quinta-feira.
0: Tá certo, Vaguinho. Até a próxima quinta-feira. Olha a chuva, amigo. Vamos lá. 4h17 agora. O nosso WhatsApp está liberado para você. DDD 21 99710-0537. 99710-0537. Salve na sua agenda. Participe com a gente. Siga também o nosso perfil no Instagram, que você vai adorar. Tem certeza disso. Bora ouvir Diogo Nogueira. Tô fazendo da minha parte.

Rádio MEC Música, Educação e Cultura, valeu. Simone, é Fugaz, de Marina Lima e Antônio Cícero, Arranco de Varsóvia, Badeja ou Badej, do Ronaldo Barcelos e do Charles André, e o Diogo Nogueira, Tô Fazendo a Minha Parte, do Flavinho Silva e do Gilson Bernini, aquele pulinho em Caraguatatuba, São Paulo, para abraçar você, Nelly Machado, também sempre com a gente. Nelly, Gilberto Gil canta especialmente para você, aí em São Paulo, valeu, 4h28 agora.

0: Gilberto Gil, dele, Tempo Rei, para você, Nelly Machado, Caraguatatuba, São Paulo, com a gente. Obrigado, Nelly. Valeu, tô aqui, ó. Tô aqui seguindo, aqui, vendo aqui as suas mensagens, hein? Muito obrigado pela participação. Nosso WhatsApp é o DDD 21 997100537. 997100537. Salve na sua agenda, participe você também. E se puder, siga o nosso perfil no Instagram, que você vai adorar. Agora, 4h34.
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0: Que beleza, 4 horas e 35 minutinhos no Rio. Minha gente, olha o encontro do bandolim com o sax, com a flauta, de dois grandes nomes da música instrumental. Claro, não poderia ser diferente, é música de altíssima qualidade. Hoje, a Rádio MEC recebe aqui no programa Armazém Cultural essa fera, hein? Eduardo Neves, Edu Neves, com o novo álbum Tempo de Samba, onde ele apresenta mais uma parceria. Aliás, várias parcerias nesse novo produto fonográfico com o bandolinista Rodrigo Lessa. Eduzão, bem-vindo, muito boa tarde.
1: Prazer, Thiago, prazer aos ouvintes todos, prazer estar nesse programa aqui maravilhoso.
0: Felicidade é nossa. Estou conhecendo o Edu hoje, minha gente, aqui pessoalmente pela primeira vez, mas já conheço você há muito tempo, porque todo vídeo bom de samba, com os grandes nomes do samba, você está lá emprestando seu talento, né? É impressionante. Colocou no YouTube, aparece você.
1: Ô, sorte, né? Como eu diria o saudoso Wilson das Neves, né?
0: Trabalhou com ele também.
1: Também.
0: Ah, também. Conta uma história do Das Neves aí. Conta uma boa dele aí. Conta uma, tenta lembrar aí. Só a presença dele já fazia diferença, né?
1: Ele era uma grande figura, né, cara? Com muito, muito humor, assim. Ao mesmo tempo, ele também era um pouquinho ranzinza, né? No final, assim, da vida, ele já tava um pouco emburrado. Você perguntava um negócio, vamos passar o som? Eu tô aqui desde cedo. Ele dava sempre um negócio, era um negócio meio tenso, às vezes, porque ele dava sempre um jeito, assim, de te dar uma respostinha, né? Eu, no final, eu ficava meio assim, pô, falar com o senhor Daniel, tem que... Melhor a gente esperar a hora certa, né? Mas ele foi um grande músico, atravessou muitas fases da música brasileira e sempre com muito brilho, né? Até o final da vida, depois virou cantor, um músico maravilhoso, Wilson das Neves. E uma grande figura, né? As amizades dele com Marçal, por exemplo, que ele sempre citava muito nessas frases, nessas tiradas. Ele tinha aquele espírito ali mesmo.
0: É, resposta fiada, sempre na ponta
1: sempre
0: da língua, né?
1: Ele
0: adorava aqui a emissora também, além de um grande músico, baterista do Chico Buarque. Sim. E como é que era o encontro musical com ele, assim, a linguagem musical para trabalhar com o Das Neves, como é que era?
1: Ah, ele é um cara que... Ele tinha sabedoria de optar pelo simples, né? O simples e o fundamental era tipo um tempero, né? Então é um cara que ele tinha muita base das coisas, né, para tocar e para escolher o que fazer, enfim. Ao mesmo tempo, tinha toda uma técnica, né, da bateria, né, aqueles discos todos que ele gravou. Se você pegar o aquele disco de Coisas, do Moacir Santos, né, se você pegar muita coisa que ele gravou com o Elza Soares, tudo, muita, não dá nem para... É difícil até calcular tanta coisa que o Wilson das Neves gravou, né? Então, aquela sabedoria que ele tinha como músico é uma coisa que, quando você toca com um músico, você acaba aprendendo um pouco por osmose, né? Se fala assim, mas é verdade.
0: As parcerias com o Paulo César Pinheiro também e por aí vai, né?
1: É, ele virou compositor, né? Um papo Chico, né? Quanta honra, né? Imagina.
0: É. Olha, você está comemorando também 40 anos de carreira, e como eu sempre falo, é impossível ficar numa pauta só, que é o álbum, né? Por isso que já falamos aqui do
1: certo.
0: O Sorte das Neves. Vamos falar de Tempo de Samba, você com o bandolinista Rodrigo Lessa, uma parceria que vai além dos palcos, dos estúdios, uma parceria de vida, acima de tudo.
1: É,
0: né?
1: De vida mesmo. A gente começou a tocar junto quando eu estava num festival de um colégio que eu estudava. Eu tinha 15 para 16 anos, aí eu conheci o Rodrigo pra gente tocar lá no festival. Aí o grupo era Rodrigo Lessa, Marcos Suzano e o Luiz Luchar. Tu vê, o Marcos Suzano, pandeirista, até hoje a gente toca junto. O Luiz Luchar, baixista e violonista também, que participa do álbum. E o Rodrigo, a gente começou a tocar junto ali, e alguns anos depois a gente formou um grupo Pagode, Jazz, Sardinhas Clube, que teve uma vida bem interessante, assim, durou 15 anos mais ou menos. A gente lançou 3 álbuns, ganhamos prêmio, viajamos para fora. Então foi um trabalho, assim, de muito sucesso, eu considero.

0: Sim, né? É, e a gente já teve esse trabalho. Então, gravamos ali três discos juntos, alguns outros álbuns dele com músicas nossas. E a gente, como o grupo já acabou tem um tempo, a gente continuou compondo. E aí, compomos umas coisas separadas, mas já tinha as coisas feitas junto. E agora retomamos a parceria e que desagou nesse disco aí, Tempo de Samba. Vou sempre voltando pro samba, né?
1: É, todo de inéditas, são nove
0: São
1: faixas.
0: nove faixas, tem uma regravação, uma parceria nossa chamada No Gurufim do Tio Sam, que é um samba, mas as outras são músicas inéditas, é um disco que tem bastante novidade aí.
1: Que beleza. E o pagode de Jazz Sardinha Club também pintou no Prêmio da Música Brasileira.
0: Pintou, teve participação do Zeca Pagodinho, enfim, a gente foi de mais ou menos de 90 e, deixa eu ver que ano foi aquilo, cara, acho que aquilo lá foi 89, é por ali, 90, de 98, de 98 até 2000, e lá vai fumaça.
1: É, e tinha os Guleba também no grupo,
0: Ah,
1: né?
0: os Guleba, Edson Menezes, contrabaixo, Xande Figueiredo, bateria, o Bernardo Bozizzi, Lula Galvão, né? Trocaram, mudamos o guitarrista uma época, mas enfim. E essa turma toda, Roberto Marques, trombone, eu e o Rodrigo, era um septeto. Foi muito bom ter feito. E esse disco que a gente fez agora tem a ver com o Pagode Jazz, algumas coisas, né? A parceria da composição e algumas novidades de mistura rítmica, que é o nosso forte, né? Mas tem uma coisa interessante nesse trabalho, porque ele usa basicamente a formação de um conjunto regional, ele não tem contrabaixo. Ele tem três percussões e dois violões, além do bandolim, a flauta e o trombone. Então ficou. É uma coisa interessante que você ouvindo assim, a sonoridade, digamos assim, é mais manjada, né, do regional. Mas até pela ausência do contrabaixo, a coisa fica diferente, porque ao mesmo tempo que a sonoridade é mais tradicional, ele não é pela composição e pelos arranjos, ele traz muita novidade, é bem interessante.
1: Que beleza, Tempo de Samba disponível no streaming. Já acabou de chegar, acabou de sair do forno, né?
0: Acabou de sair do forno, exatamente. Fiz ao longo dos últimos, algo, sei lá, 8 meses, mais ou menos, 1 ano, né? E agora que tá vindo ao ar.
1: E todo o conteúdo também do Pagode de Jazz Sardinhas Club também está
0: Também
1: disponível aí
0: está
1: na
0: disponível.
1: internet, né? Nas
0: Sim.
1: plataformas de música.
0: Sim,
1: Só o
0: meus
1: pessoal
0: álbuns também
1: procurar.
0: estão disponíveis. Eu lancei um álbum chamado Olaiá um tempo atrás, também está disponível. O Rodrigo Lessa também tem uma carreira muito sólida, vários discos solo. Então, vocês procurarem Rodrigo Lessa, vão encontrar. Se procurar Pagode Jazz Sardinhas Clube, vão encontrar. Se procurar Edu Neves, Eduardo Neves, vão encontrar.
1: Fácil acesso, né? Fácil acesso. Esguleba o guia turístico do Morro do Borel, né? Conhece tudo.
0: Casa Grande, ele mora aqui agora, né? Mora aqui do lado, mora no bairro de Fátima. Meu irmão querido, Marcos Guleba, se estiver no rádio aí ouvindo, um abraço para você, meu querido.
1: Valeu. Bora ouvir mais uma faixa do novo álbum? Já começamos com o manual prático para uma boa vadiagem.
0: Isso.
1: E como é que surgiu esse título, hein? Esse
0: Essa
1: título é
0: música é
1: muito
0: do Rodrigo.
1: curioso.
0: Tem algumas parcerias e tem umas músicas que são só minhas, outras músicas são só do Rodrigo, e umas três parcerias. Nessa música dele, uma brincadeira, né? Porque a gente fica, vamos fazer uma vadiagem. O que é vadiagem? Vadiagem é vadiagem, né? Enfim. Mas é que para você fazer uma boa vadiagem, você tem que ter um manual, né? Para poder desenvolver aquilo ao máximo, né? Ter o máximo de resultado a partir daquilo. Então tem uma metodologia que ele propõe
1: Já
0: para.
1: dizia Billy Blanco, né? Não pode chegar assim,
0: É, né?
1: né, batendo na porta, tem que chegar devagar, né?
0: Chegar devagar. E tem um método, né? Tem um método para você se desenvolver naquela arte ali, que é a arte da vadiagem. E o Rodrigo propôs isso através dessa música, ficou muito legal.
1: É, porque a noite tem as suas nuances, né? Tem que saber chegar. Tem aquela música para cada horário, na
0: Isso.
1: verdade, tem.
0: Uma bebida para cada horário também.
1: Beleza, olha só, vamos ouvir agora. Vamos ouvir. Deixa eu puxar aqui. Maxixe Acebolado.
0: Essa música é minha, Maxixe Acebolado, é uma música que eu compus para um percussionista muito querido, que é o Gabriel Policarpo. Ele fez um almoço na casa dele e aí tinha uma comilança lá. Eu falei, pô, não posso chegar de mão abanando, né? Aí cheguei com essa música, que é um prato também, é um maxixe acebolado.
1: Vamos lá, bora ouvir no Armazém Cultural hoje o novo álbum do nosso Eduardo Neves com Rodrigo Lessa. Viva o músico brasileiro!

0: Valeu, essa já é do Pagode Jazz Sardinhas Club. É o nosso Eduardo Neves hoje, na glória. Raul de Barros, não?
1: Raul de Barros.
0: Grande trombonista, esse é um clássico do choro
1: esse
0: também.
1: Esse é um clássico do choro. A roupagem aí do Pagode Jazz, aí, pra quem tá de ouvido, aí, ó. Falamos tanto no Pagode Jazz que entrou uma dele aí, ó.
0: E antes o Maxixe Acebolado. Sim. Você com o Rodrigo Lessa do novo álbum. É, Edu, fazer o seguinte, pessoal, entender e saber da grandiosidade, porque eu sempre falo que aqui é o lugar do músico brasileiro. A Rádio MEC, mais do que centenária, é a casa, é a sua casa, é a casa de todos vocês.
1: Maravilha.
0: Onde o músico é protagonista. Cita pra gente só 5 grandes nomes com quem você já atuou. Só 5. De
1: Bom,
0: prima, ó.
1: De prima, Hebeto Pascoal, Elza Soares, Zeca Pagodinho, Hamilton de Holanda e Rodrigo Lessa.
0: É, Rodrigo Lessa também. Mais cinco.
1: Mais 5, Dona Ivone Lara, Chico Buarque de... Vale gravação? Vale seu Jorge. Vale. Maria Bethânia, grande cantora, né? Pelo amor de Deus. Antônio Neves, meu filho, também outro grande músico.
0: Tá certo.
1: É.
0: Precisa pensar muito não, rapidinho, respondeu 10 nomes em 15 segundos.
1: Tem bastante gente aqui, às vezes dá branco, né? Mas a Maria Schneider é uma grande compositora americana que eu toquei, assim, são pessoas assim que... Artistas que me orgulho, que eu me orgulho de ter subido ao palco, ter entrado no estúdio, ter gravado. Raul de Souza, pelo amor de Raul de Souza, tocamos muito. Raul de Souza, grande trombonista, músico espetacular. Ah, Carlos Malta também. Não falta gente boa que eu tenho a honra de conviver e tocar, fazer música.
0: É, por falar em Carlos Malta, você no início foi com ele também, né?
1: Foi também, foi meu primeiro professor de flauta doce, eu era criança. E agora a gente tem um lançamento que a gente fez de um álbum de flauta chamado A Obra Viva de Hermeto Pascoal, que é o quarteto de flautas formado pelo Carlos, eu, a André Ernest Dias e a Aline Gonçalves. A gente está lançando esse álbum também. Tem bastante coisa sendo feita na música instrumental, né? Esse disco com o Rodrigo, esse outro álbum aí, tem muita coisa acontecendo, ainda bem.
0: Que legal. Você foi aluno do Carlos Malta, é?
1: Fui de flauta doce, antes de começar a tocar flauta. Depois eu tive aula de flauta transversa com o Copinha, que foi um grande músico de sopro. Quando eu era jovem e ele já era bem velhinho, a gente teve uma amizade muito bonita, assim, que me marcou bastante.
0: Carlos Malta é um cara super extrovertido, aquele gente finíssima que chega e muda positivamente aquela atmosfera. Como professor, como é que é? Rigoroso ou é tranquilão?
1: Não, ele era um cara muito... me incentivou demais, assim. Eu me lembro que eu tinha uma coisa lúdica, né, em ter aula com ele, né, porque... Você criança com 10 anos vai ter aula com professor, assim, às vezes a coisa pode ficar meio aquela coisa meio, como é que se diz, repetitiva, meio chata. Não, eu tive bastante aula, bastante tempo de aula com ele, assim, acho que um ano. E foi muito legal, assim, porque ele sempre me incentivava e tinha uma coisa das cores no jeito de passar a música, sabe? Uma coisa que tinha uma sensação, uma coisa realmente lúdica por trás, assim, que aquilo lá foi me puxando para dentro da música.
0: Valeu, e o cara depois foi tocar com o Hermeto Pascoal, saia da Zona Sul para lá pro Jabu, né? Isso. O bairro de Bangu, chegou a morar lá, para não ficar pegando a Avenida Brasil engarrafada, e depois você vai pintar com o Hermeto Pascoal também,
1: né? Quando ele saiu, eu entrei no lugar dele.
0: Ah, você substituiu então
1: foi
0: o Carlos Malta,
1: né?
0: Com o Bruxo?
1: É.
0: Que maravilha. Como é que era trabalhar com o Bruxo, hein, Edu Neves? Como é que era, assim, a personalidade do Hermeto Pascoal junto ao músico? Porque ele era de outro planeta, realmente, né? Não era desse plano aqui, era.
1: Ele era um cara que, na época que eu toquei com ele, ele compunha muito, ele ficava muito tempo realmente a parte assim, do ensaio, compondo, e depois quando chegou perto da turnê, ele participou dos ensaios, né, para inteirar do repertório que ia tocar, praticar um pouco aquilo, né? Mas ele estava sempre compondo, sempre compondo, e viajava, estava sempre com papel na mão fazendo música, uma alma da música realmente, né? Realmente uma figura...
0: Que sensacional essa história. Você é aluno do Carlos Malta, o Carlos Malta sai da banda do Hermeto, você entra no lugar dele,
1: foi
0: indicação do aluno, o professor indicou o aluno, muito bem indicado, e você fez história também com o Hermeto Pascoal. Olha, 40 anos de carreira, hein? Nossa,
1: comecei
0: senhora.
1: Cedo, né?
0: 40
1: também
0: anos
1: já
0: de carreira.
1: Também já tô andando na idade também, né? Já tenho 58 anos, então você vê aí.
0: Muita história para...
1: O tempo é o tempo, né? O tempo vai passando.
0: Conta. Primeiro grande nome que você atua, que você sentiu, olha daqui para frente, eu acho que o negócio vai fluir. Quem foi aquele primeiro nome que você ficou assim, positivamente atordoado. Olha, não estou acreditando, estou tocando com ele mesmo, hein, o primeiro.
1: Olha, cara, é engraçado, mas a primeira vez que eu subi num palco assim para improvisar, para dar uma canja, foi no Jazz Mania. Eu tinha 16 anos e foi com o Hermeto Pascoal. Então foi um negócio assim que aquilo lá eu falei. Eu já estava tocando show. Não, por aí.
0: 16 anos.
1: Sim, eu
0: tinha. Era de menor, não podia entrar.
1: Mas podia.
0: Como é que você conseguiu para tocar ainda? Deu jeito.
1: É engraçado, você pediu para contar um negócio engraçado, né? Então vamos lá. Essa história é engraçada. Eu conheci o Carlinhos antes dele tocar no Hermeto. E depois, como a gente começou a ser, eu comecei a me aproximar dele, ele estava muito empolgado no negócio de Hermeto. Eu já tinha ouvido falar, já via na televisão, já me ligava, né? Eu era novo, né? Mas aí comecei a ir pro Jabu também. Eu não era do grupo, mas ia lá participar dos ensaios, assistir o ensaio e eventualmente tocar um pouquinho. Até que um dia ele convidou para... Eu fui assistir um show dele, ele falou, traz a flauta aí e dá uma canja com a gente. Eu fiquei nervoso, mas acabou rolando. E então aquilo ali já me marcou bastante. Mas antes disso, é engraçado, ele tinha um irmão dele, chamado José Neto, o irmão do Hermeto, que tocava piano na noite, era pianista também, sabe? E morava lá no Jabu também. E ele de vez em quando aparecia no ensaio. Aí teve um dia que ele chegou lá no ensaio, aí tava eu e o Xande, que era um amigo que baterista, que a gente ia muito junto lá nessa época. E aí ele viu a gente lá e ele tava indo tocar na boate. Ele tocava na boate em Copacabana, ali no Lido. O nome da boate, a boate chamava Pussycat. E aí ele falou, não, então vocês vão lá dar canja com a gente. Aí eu falei, oba, já me sentindo assim, pô, músico, saindo pra dar canja. Eu tinha 15 anos, né? Eu falei, o que eu sei tocar de repertório, assim, de bossa nova? Eu sabia tocar o Chega de Saudade e o Wave, né? Eu falei, pô, então já fui com aquilo na cabeça. Me chamarem pra tocar, vou tocar um Wave. Eu fiquei, tava concentrado, né? Bom, tocar música, né? Aí fui com a flauta embaixo do braço, saltamos do ônibus, né? Aí, boa noite, eu tinha um porteiro na porta. O negócio era boate, né? De prostituição, assim, né? Eu não tinha me dado conta daquilo, né? Eu tava focado que ia dar a canja, tocar com músicos profissionais, né? Com músicos da noite, aquela coisa, né? Excitado com aquela coisa. Aí o porteiro no coroa, assim, de paletó. Ô, menino, você vai estar fazendo o quê? Eu com a flauta, não, eu vim aqui tocar. Ele falou, que idade você tem? Eu falei, eu tenho 15 anos. Ele falou, não, pode entrar aqui, não, que é proibido

0: para menor de idade. Eu falei, pô, mas não dá, eu vim aqui só tocar. Não, não, não, não pode entrar. Aí eu fui embora, triste da vida, pegar ônibus pra ir pra casa.
1: Mas ele tinha razão, né?
0: Claro que tinha razão. Pô, Pussycat é brincadeira, né?
1: Histórias hoje com o Edu Neves aqui no nosso Armazém Cultural, que beleza. Tá com um novo álbum, minha gente, com o bandolinista Rodrigo Lessa. É o Tempo de Samba. Simbora ouvir mais uma faixa aqui no Armazém Cultural. Nelson, quem é esse Nelson, hein?
0: Esse Nelson é o Nelson Cavaquinho.
1: Homenagem pro Nelson Cavaquinho,
0: homenagem pro Nelson Cavaquinho.
1: Trabalhou com ele?
0: Não, não trabalhei. Eu já estava tocando quando ele morreu, mas eu nunca cruzei com ele, não, infelizmente. Colegas contemporâneos, sim, mas eu mesmo não. Mas é como se conhecesse ele profundamente.
1: Essa homenagem tá aí, ó. No novo álbum, vamos ver.

0: A homenagem para o Nelson Cavaquinho dele, do nosso Eduardo Neves, flautista, saxofonista, com novo álbum em parceria com o bandolinista Rodrigo Lessa, O Tempo de Samba, já disponível no streaming, plataformas de música. É, Edu, 40 anos de estrada para poder entrar no palco, todo dia ensaiar também, tem que sempre manusear o instrumento, que é um verdadeiro amigo do músico.
1: Sim.
0: Presumo que cigarro nem pensar, né? Já fumou ou fuma?
2: Não, cara. Eventualmente fumo um cigarro. Eventualmente. É mas não sou um tabagista, não.
0: Sim. Qual o pré-requisito para ter um bom fôlego? Porque o instrumento exige muito, né?
2: Cara, eu acho que é mais estudar mesmo, praticar. Eu não faço nada em particular para melhorar o fôlego, não. É importante realmente estudar o instrumento, né? Tinha um músico americano, o grande Joe Coltrane, ele falava: você abandona um instrumento por um dia, ele te abandona por uma semana. Isso é verdade. Você tem que praticar. Acho que é algo importante, porque tem certas coisas que são próprias do instrumento, né? Você, por exemplo, eu tenho muito bom fôlego para tocar. Sou capaz de ficar tocando flauta, sei lá, horas, 6 horas, sem parar. Não vai ter problema. Mas, assim, de repente, se eu der uma corrida, já cansa, entendeu? Não é assim, não significa que o cara que toque flauta seja um grande mergulhador, ou que o cara que seja um mergulhador vai ter propensão para tocar instrumento de sopro. É uma coisa bem específica que eu acho que é a prática mesmo que tem que fazer. Evidentemente, cuidar da saúde de uma forma geral, né?
0: Exercícios prévios também ali para usar mais o diafragma. Você tem uma preparação especial para cada show?
2: Não tem nada, não. Eu gosto de tomar um vinho.
0: É, tá aí. Quem é virtuoso é virtuoso, né?
2: É. Comecei cedo, né, cara? A estudar, tocar, então. O tempo vai acumulando essas coisas, né? Então, o importante é estar praticando sempre, não largar o instrumento.
0: É. Quantas vezes por semana, hein?
2: É, todo dia? Dia.
0: Não, todo dia,
2: é claro.
0: É.
2: Sim, eventualmente fica um dia ou outro sem tocar, eventualmente, mas assim, de uma forma geral, é todo dia.
0: Já teve problema com o vizinho?
2: Bastante.
0: Não, bom, teve mesmo?
2: Mas muito sério, porque, eu tenho, além de mim mesmo, né, que toco saxofone, mas tem certas coisas no estudo do instrumento que não é propriamente uma melodia que você vai estar tocando e vai estar uma coisa agradável de ouvir. Tem coisas que são exercícios técnicos que são profundamente chatos, irritantes e muito altos o volume, né? Então, causa incômodo para vizinho se você mora em prédio, né? Então, e depois disso eu tive um filho que começou a estudar bateria aos 11 anos, né? Então, já tinha eu estudando muito em casa, saxofone, que é barulhento, é volume de som alto. Aí depois entrou uma bateria. Então, tive problema com o vizinho, sim.
0: Mas vem cá, o vizinho ligava e tocava interfone, só que é sua profissão. Aí como é que negocia?
2: Ah, com uns eu dei um passo para trás, outros eu dei um passo para frente, dependendo do momento. Teve um, logo que eu mudei no prédio, eu me lembro que chegou uma mulher e ela bateu na porta muito irritada de tarde, era um dia de tarde, estava calor e realmente estava uma loucura, aquele meu estudo estava um negócio realmente irritante. Aí a mulher bateu na porta, assim, eu fui abrir ela: pô, meu filho, você fica tocando, mas eu gosto tanto de música, mas isso aí que você faz não dá pé, não. Isso aí, pô, você devia estudar. Tipo assim, pô, isso que você está fazendo não é nem música, né? Eu estava compreendendo ela, o que ela estava querendo dizer. Aí, sabe, né? Eu podia ter falado: ó, mas está num horário que eu posso tocar. Eu podia ter dado alguma espécie de... E ela falou assim: não, minha mãe está doente em casa e eu tenho um home care, né? E aí contou a situação, eu falei: tá bom, pode deixar que eu vou parar de tocar. E nesse dia, imediatamente eu parei de tocar, né? Parei, não fui pra frente com o negócio, podia ter, sei lá, feito alguma malcriação, né? Ter mostrado alguma impaciência, não, eu falei: não, entendi e não toquei. Rapaz, no dia seguinte de manhã, cara, na hora que eu fui abrir a porta pra sair, pra, acho que eu ia na padaria, alguma coisa assim, no supermercado, na hora que eu fui abrir a porta, cara, não tava descendo um caixão, rapaz. A vizinha que tava no home care, que ela tava reclamando, a mãe dela, veio a falecer naquela noite. Eu fiquei pensando assim: pô, se eu tivesse continuado estudando, eu ia ficar com a culpa terrível, né? Que foi eu que matei a vizinha, mas não foi isso, não. Infelizmente, ela chegou, todo mundo chega a hora, chegou a hora dela. E eu também não fiz aqueles últimos momentos serem os piores da vida. Foram os últimos, mas poderiam ter sido pior se eu seguisse ali.
0: É, se sentiu aliviado, né, por uma possível culpa ali, que de repente não seria nem culpa sua, mas...
2: É, não foi,
0: foi melhor
2: eu parei, mesmo assim ela partiu.
0: Evitado, né? Mas aí realmente a profissão do músico não tem jeito, né, amigo? Tá no horário permitido.
2: É, depois o Antônio, por exemplo, o Antônio começou a estudar...
0: Seu filho,
2: O Antônio começou a estudar bateria e teve problema com o vizinho de cima, que tava querendo estudar para concurso e que não sei o quê, que aquilo lá desconcentrava ele. Aí falei: é, bicho, mas então você vê aí como é que você

0: Faz
1: Faz parte do jogo, né?
0: Tem que aguentar um pouco. Morar em prédio é isso, né? Uma coisa meio chata, mas enfim.
1: 10 da noite não tem mais nada. Preparou aí, César.
0: A mãe dele tinha problema de insônia, ela ficava andando pela casa, arrastando o móvel mesmo, arrastando o móvel. Eu falava, sua mãe arrasta o móvel em cima da minha cama há anos, eu não reclamo. Ah, não, é mentira. Ele falou, não acredito. Ninguém reconhece como é que. Ninguém reconhece quando é consigo, né? Quando é só a parte que faz algum barulho, faz alguma coisa, a pessoa gosta mais é de reclamar dos outros, mas tá tudo certo. Vida em condomínio não é mole, não.
1: Para quem pensa que a vida do músico é fácil, ó, né? Não tem nada disso, não. Inclusive, o músico, ele é um grande trabalhador, e eu acho que, na verdade, falta esse reconhecimento por parte do público brasileiro. Primeiro, de entender que vocês são os melhores e maiores do mundo. O Brasil tem isso também. E saber que o músico, que o intérprete, que o cantor, tá ali para sobreviver também, para levar o leite para casa. Porque o que me incomoda muito, Edu, é essa mania da galera ficar pedindo ingresso para tudo. Ninguém quer pagar nada.
0: Impressionante,
1: né? Eu acho
0: que aqui no Rio de Janeiro é um pouco pior, cara.
1: É.
0: Eu acho. Aqui no Rio de Janeiro é brincadeira. O pessoal assim. Às vezes a pessoa, às vezes o amigo tá vendo que você tá na ralação, mas ele pede, assim, acho que ele se sente mais importante. O cara tem dinheiro, mas ele faz questão de pedir uma canja ali, pedir para entrar de graça, porque acho que ele se sente mais importante, alguma coisa assim, né? Aqui é brincadeira, cara.
1: É uma cultura estabelecida, um hábito que é totalmente errado, né? Do querer também levar a vantagem, se dar bem e dizer que é VIP, né?
0: É mais isso, é mais uma vaidade mesmo até do que necessidade, né? Eu acho, maior parte dos caras.
1: Mas vamos também entender que o músico é um trabalhador como qualquer outro, né,
0: Qualquer
1: Edu?
0: outro, a gente é um negócio que é engraçado, né? O músico ele não para de estudar nunca, né? Não é só praticar, é estudar, é buscar outra coisa, buscar fazer. E é um trabalho às vezes diferente, por exemplo, compor. É claro que tem uma parte de compor, que é uma parte de você desenvolver a música, que você tem que realmente raciocinar, mas tem uma parte que é inspiração, que ela vem. E eu comparo sempre muito com o que é uma pescaria, né? Por exemplo, às vezes o cara vai pescar, ele tem que levar o instrumento dele lá, o anzol, o caniço lá, enfim, o material para pescar. Mas ele tem que ficar sentado ali na beira do negócio, não tem garantia que o peixe vai morder aquilo lá, ele não combinou com o peixe vai morder a isca, né? E ele tem que ficar esperando, né? E às vezes o processo de fazer arte, né? Muitas vezes ele precisa desse tempo que às vezes para a pessoa que está de fora acha que você não está fazendo nada, você está ali quieto. E pessoa assim, pô, esse cara tá devagar aí, tá. Acha que o artista às vezes é preguiçoso, não é, mas é o processo às vezes, de realização de uma obra artística, seja musical, seja de alguma forma, é um tempo silencioso em que a pessoa tá, digamos assim, entre aspas, não fazendo nada.
1: E você é sua própria empresa, não é verdade? A
0: Ah, isso
1: sua saúde é a sua empresa, a sua performance é a sua
0: é.
1: empresa.
0: Na hora que para, ninguém acorde, né? Nenhum cantor, nem, não tem, não existe um amparo por parte de ninguém. Nenhum cantor desse, com todo carinho e respeito, a banda, não vejo, não vejo. Assim, o músico ficou doente, então toma aqui e esse show você não faz, mas o seu sub tá, recebe e você também recebe, não é? Você não vai, o dinheiro vai pro colega que está fazendo e você vai melhorar logo para pegar o bonde ali da frente, que senão vai dormir, vai chorar na cama que é lugar quente.
1: É isso
0: É
1: aí,
0: isso.
1: 40 anos de carreira, Eduardo Neves. Vamos ouvir mais uma do novo álbum, você manda, vamos ouvir.
0: Tererô. Pode ser o Tererô?
1: Vambora? Temos aí, Carito? Vamos ouvir então o Tererô, vamos
0: Tererô
1: lá.
0: do Rodrigo Lessa. Uma música muito interessante. A que eu mais gosto do disco é essa.

0: Beleza, só música boa, hein? Nível altíssimo aqui no Armazém Cultural. Edu Neves está com um novo álbum com Rodrigo Lessa, Tempo de Samba. E hoje a música instrumental brasileira em destaque no programa. Reta final já de bate-papo. Quanto é bom, passa rápido, né, Edu? Quantas histórias também, 40 anos de carreira. Agora, você contava pra gente aqui em off e eu vi que seu olho brilhou um pouquinho quando você citou o nome de Elza Soares.
1: A Elza foi uma querida amiga e uma cantora que eu sempre admirei demais, um gênio da música. Ela estava no top de um Garrincha mesmo, não é à toa que eles casaram, né? Porque ela era uma craque da voz, do samba, uma cantora, uma intérprete única. E eu tive a honra de trabalhar em algumas ocasiões com ela e a gente gravou um trabalho chamado Elza Canta e Chora Lupicínio Rodrigues, que ganhou o prêmio da música também na época. E cantando a obra do Lupicínio Rodrigues, e a gente.

0: A gente viajou o Brasil inteiro fazendo esse show. Foi muito legal ter conhecido com ela, ter trabalhado com ela e conhecido ela de perto. Ela era uma mulher muito muito séria, né? A gente conhece as histórias da Elza, assim, né? De ter muito namorado, uma pessoa que, né? Que às vezes dava umas sumidas, assim. Mas, pô, a Elza, vou te falar um negócio, ela ensaiava com tanta seriedade. Difícil ver você ver um artista acabar uma música e tá bom, maestro, vamos fazer de novo, vamos fazer de novo. E ela mesmo já na cadeira de roda, assim, sabe? Ela já num outro momento, assim, no final, e com muita disposição para fazer o melhor possível, assim, né? Como se fala hoje em dia, entregar, para entregar o melhor para o público, assim, uma concentração tremenda no show, se levava muito a sério, ela levava realmente a sério, não só o talento que ela tinha, né? Mas a coisa toda, né? Da carreira dela, uma pessoa que eu sinto saudade.
1: Relação dela com a banda, com o músico, como é que era?
0: Ah, era muito boa. Era muito boa, ela é muito divertida, muito respeitosa também. Então, essa banda que eu fiz para fazer esse show do Lupicínio, eu mantenho uma banda com músicos bem jovens na época. E eu era mais um pouco mais velho, assim. Os garotos eram todos em torno de 20 anos, 18 anos. Ela gostava daquilo, né? Ela gostava de um rapaz, né? Ela gostava de um rapaz bonito. Tinha quatro rapazes bonitos para ela ficar se deleitando os olhares.
1: Mas rolou alguma coisa, não?
0: Não, não, não.
1: É, você jogou a isca, eu tive que perguntar, né? Pra ver
0: Não.
1: se ia pegar o um peixe, né?
0: Não, não, não, não. Na época ela era. Ela foi, na época eu trabalhei com ela, ela era casada com o Anderson, depois ela separou do Anderson, casou com o Bruno. Ela tava sempre namorando ou
1: Sempre
0: casando, tava
1: comprometida, né?
0: sempre comprometida. Elza não, pra como fala, cada enxadada é uma minhoca.
1: Tá certo, tá certo. Olha, já pra encerrar. E aquele grande artista, o mais rigoroso de todos, no bom sentido da palavra, claro, não é nenhum tipo de demérito, não. O mais rigoroso e o mais light, o mais tranquilão para trabalhar. Quando eu falo rigor, é perfeccionista mesmo, né? No bom sentido da palavra. Consegue lembrar?
0: Ah, cara, dos que eu trabalhei.
1: Aquele, não, esse cara aqui é rigoroso, esse aqui realmente tem que chegar cedo, ele é muito perfeccionista, do bem, um perfeccionismo do bem, né? Para o melhor do grupo, né? Para ele, para a banda. Teve algum, o rigorosão, assim, e o mais tranquilão, o mais light de
0: Cara, não,
1: todos?
0: não, não, não destacaria, não destacaria, destacaria muito essa parte de como é que se fala de organização ou de controle da coisa, muito não destacaria ninguém, todos eram mais ou menos tranquilos, assim, não, eu destaco mesmo é o talento desse cara, né? Por exemplo, o Zeca, né? Eu fico muito impressionado com a musicalidade dele, o jeito que ele dividia, o jeito que ele divide. Como é natural isso, muitas vezes eu ficava, depois acabava o show, eu falava, cara, aquela música que você dividiu assim, eu repetia o que ele tinha feito, é como se não tivesse sido ele, ele nem lembrava, assim, sabe? É um cara que. Ele é bem relax, né, o Zeca?
1: É, quanto tempo com o Zeca, hein?
0: Eu trabalhei 13 anos com ele, mas já tem um bom tempo que eu não toco com ele.
1: É, mas 3 anos é uma vida
0: Ah, é um
1: também, né?
0: bastante tempo.
1: É, teve de viagem, de show, de
0: Pô, muita
1: ensaio, de
0: coisa,
1: turnê,
0: muita
1: desde o
0: coisa,
1: Brasil
0: muita
1: afora, e pelo
0: coisa,
1: pro mundo também.
0: muita coisa. Viajamos bastante. É, foi legal. A vida de músico é uma vida que é interessante. Tem muita coisa diferente, uma coisa. Não é monótona, né? Isso aí você não pode reclamar. Não é monótona. Pelo menos do músico popular, assim, que é freelancer, que faz bastante coisa, ele até ao contrário disso.
1: É, o homem não para, toca com todo mundo realmente. E aí já morou no avião e por aí vai, né?
0: É, a pessoa fala, ah, é bom que conhece o mundo inteiro, conhece do aeroporto até o hotel e do hotel para o aeroporto e acabou.
1: Na tua época do Zeca tinha os Guleba, lógico, né?
0: Sim.
1: Macalé também tava no pandeiro?
0: Macalé,
1: É.
0: Ura. Eu comecei o Macalé, Ura, Esguleba. É a rapaziada lá, né?
1: Época que o Macalé tinha bigode
0: Paulão
1: ainda, né?
0: tinha bigode. É,
1: Depois tirou, né?
0: pô, nossa, quanta madrugada, mas muita madrugada. Mas me lembro de uma coisa engraçada, né? Quando eu comecei a tocar com o Zeca, eu me lembro uma vez a gente chegou em São Paulo, né? E eram três shows numa noite, né? A gente ficava hospedado em São Paulo. O primeiro show era em Santos. Eu me lembro do o empresário na época, era o Ney Barbosa. Ele chegou, ah, rapaziada, então, ó, tá. Saída, aqui embaixo marcava a hora de sair para pegar a van, né? Pra ir pro show. A saída para o primeiro show era meia-noite e meia. Esse show era em Santos. Imagina, o primeiro show começou que hora? O primeiro show começou às 2, né? Aí eu me lembro que o segundo show já começou, tipo, em São Paulo mesmo, às 4, e o último show já era de manhã cedo em Campinas, perto de Campinas, ali na estrada aqui. atacar de amanhecendo.

0: Tu tocando samba, né? Foram algumas vezes Olimpíada do Samba que tinha na DPM também, até muito tarde. E Almir Neto. Era um barato, era legal, cara, é legal. É tarde da noite, muita cerveja, pouco sono, muita conversa fora. Mas é isso aí, faz parte, né?
1: Gratificante. No dia seguinte tem show de novo e dorme-se pouco e vambora, né?
0: É puxado, cara.
1: E por aí vai. Pensa que a vida de música é fácil, né,
0: Não,
1: Eduardo?
0: é
1: Nada de...
0: puxado, é puxado.
1: Vida de músico não é fácil, não.
0: Encontrar tempo para estudar, encontrar ânimo para estudar no meio disso também, para poder fazer o que está afim, né? Porque às vezes muito músico se acomoda, né? Está num lugar e acha que a vida vai ser sempre aquilo ali. Então não se prepara para outra possibilidade. Então, não pediram o meu conselho, mas eu dou. Se tiver algum músico aqui me escutando, estuda, meu filho, estuda, continua estudando.
1: Valeu, é a dica dele, professor Eduardo Neves. Toma ouvir, dá pra gente ouvir então? Mais duas. Vamos fazer um popurri com o um novo álbum.
0: Vamos.
1: Você vai escolher quanto você pensa. E quero dizer aqui que está já disponível no streaming Tempo de Samba, é o novo álbum do flautista, saxofonista Eduardo Neves, em parceria com o bandolinista fera pra caramba também, o nosso Rodrigo Lessa. Escolhe duas pra gente, Edu.
0: No Gurufim do Tio Sam e Capataz Dionísio.
1: Então vamos lá. 40 anos de carreira dessa fera da música instrumental brasileira. Edu, obrigado, tá?
0: Obrigado.
1: Rádio MEC é sua casa,
0: Muito
1: quando quiser,
0: obrigado.
1: volto
0: Valeu,
1: sempre.
0: Calito. Valeu.
1: Nosso Marquinho Leite também.
0: Marquinho Leite, valeu, Marquinho. Obrigado, querido.
1: Bom demais. Sobe o som.

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Vamos lá, seguimos até às 6 da tarde com o Armazém Cultural. Esse tempinho, hein? Chuvoso no Rio de Janeiro, aquela chuvinha intermitente. Jorge Benjor, chove chuva. Boa tarde.

0: Essa foi a Açucena, dela Menino da Pele Cor de Jambo, Delcio Carvalho, Chuva de Vento, do Marcos Paiva e do Delcio Carvalho. De vento não tá, né? Mas tá chovendo. Chove fino em alguns pontos da cidade. E o Jorge Benjó dele, Chove Chuva. Agora 5h41 no Rio.
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0: Essa é boa, hein? Arlindo Cruz, Meu Lugar.

0: E Arlindo Cruz, meu lugar dele do Mauro Diniz, agora 5h46.
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Minha gente querida, para quem vive de fazer e tocar música, é uma autêntica prova cabal de grandeza receber exatamente em forma de música a homenagem que assim permanece para sempre, vinda dos seus pares, tão músicos quanto você. E de forma geral, trata-se de uma honraria que poucos conseguem. E a edição da música do dia de hoje é dedicada a alguém que a obteve em vida genial e eterna, Leni Andrade. Mas afinal, como Leni foi homenageada em forma de melodia? Isso aconteceu em For Leni, ou For Leni, né? Para Leni Andrade em inglês. Tema instrumental concebido pelo pianista e compositor argentino Daniel Freiberg, como um tributo afetuoso e em formato de balada jazzística, a icônica artista que nos deixou há quase 3 anos. Composta nos anos 1980, For Leni, para Leni, teve sua primeira gravação registrada em 1987 pelas mãos do saxofonista e clarinetista cubano Paquito de Rivera. Os anos se passaram até que em 2013 os caminhos de Paquito se cruzaram com os de um dos mais respeitados grupos instrumentais brasileiros da atualidade, o Trio Corrente, formado pelo Edu Ribeiro bateria, o Fábio Torres piano, Paulo Paulelli contrabaixo, transformando-se num quarteto. Os músicos gravaram aqui naquele ano o álbum Song for Maura, lançado nos Estados Unidos pelos selos Paquito Records e Sunside Communications, e decidiram incluir For Leni no repertório. A releitura da década passada transformou a composição original de Freiberg em uma balada instrumental densa, íntima e fluida, destacando o lirismo do clarinete de Paquito e o piano refinado do Fábio. E essa linda homenagem que você confere a partir de agora, For Leni Andrade, na performance de Paquito de Rivera e do Trio Corrente, é a música do dia do Armazém Cultural, História e Bastidor, também contado por ele, Marcos Leite.

Composição de Daniel Freiberg. Ouvimos a obra-prima For Leni na primorosa performance de Paquito de Rivera e do Trio Corrente, a sexta faixa em CD e plataforma digital do álbum Song for Maura, dos selos norte-americanos Paquito Records e Sunside Communications. Lançado em 2013, esse projeto fonográfico foi produzido por Jax Figueiras e Brenda Feliciano. Imprescindível você ouvir, reouvir e também essa homenagem à nossa eterna Leni Andrade na faixa For Leni, para Leni, para Leni Andrade. Bom demais! Essa foi a música do dia de hoje na produção do Marcos Leite, que está de volta amanhã. Valeu! Maria Luísa do Caxambi, essa é para você. Vamos curtir Rita Benedito.

0: ficou legal, Rita Benedito, de autoria do Vanderly Contra o Tempo. Maria Luísa do Caxambi, pra você, valeu, muito obrigado. José Inácio Santa Teresa, um abração, Zé Inácio, muito obrigado pela audiência, também curtindo a gente. Agora 5h57.
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0: A chuva permanece, é a tendência de chuva hoje para noite, para madrugada também, aquela chuvinha fina, e em vários pontos da cidade, temperatura média na madruga, 18 graus, hein? Vai esfriar nessa madrugada. Amanhã, temperatura máxima em elevação, portanto, a máxima deve chegar amanhã aos 23 graus, em comparação até o dia de hoje. A madrugada de hoje, durante o dia, aumenta um pouquinho mais, e um dia parecido também com o dia de hoje, porém, a chuva não vai ficar intermitente, porque na parte da tarde de amanhã, a tendência é que saia um solzinho, um pouquinho tímido, mas vai sair. Aí na parte da noite volta, a chuva é uma tendência para quarta-feira, de mínima de 17 e máxima de 23 graus. Marcos Leite na produção com Carlos Soca, o Carlito do Sal também, e o nosso Osmar do Breque vem cantar para encerrar em alto estilo o programa de hoje. Alô, Osmar, o tempo. Até amanhã. Tchau, tchau.
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1: 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Dentro de 5 segundos, formação de rede.
2: Seis horas,

Olá, amigos, muito boa noite. Está no ar o Antena MEC, seu programa cultural de fim de tarde. Numa rede formada pelas rádios MEC, FM e AM do Rio de Janeiro, Brasília e Belo Horizonte, FM Cultura de Porto Alegre e Educativa FM de Fortaleza. Eu sou o Sidney Ferreira. Você encontra aqui o melhor do jazz e do instrumental, além de entrevistas e dicas sobre o que de mais relevante acontece na vida cultural da sua região e de todo o país. Iniciamos ao som de Velha Salsa, música de Valtel Branco, na interpretação de Cláudio Menandro.

0: Ouvimos Canção para Lupicínio Rodrigues, composição de Nenê, na performance do grupo Pau Brasil.
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0: A escritora, roteirista e jornalista Eliana Alves Cruz, apresentadora do programa Trilha de Letras da TV Brasil, venceu o prêmio Guimarães Rosa, concedido pela Academia Brasileira de Letras, ao melhor livro de ficção do ano de 2025. A autora foi reconhecida por Meridiana, romance que acompanha a trajetória de ascensão social de uma família negra brasileira, expondo os conflitos, afetos e desigualdades que dela decorrem. Vale destacar que em 2022, Eliana recebeu o prêmio Jabuti por seu livro A Vestida. Entre suas principais obras literárias estão Água de Barrela, O Crime do Cais do Valongo, Nada Digo de Ti, Quem em Ti Não Veja e Solitária. Você ouve agora no Antena MEC Amazonas, composição de João Donato na interpretação de Arthur Maia.

0: Ouvimos parceria número 1, composição e interpretação de Valdir Verona e Rafael De Boni.
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0: Até este domingo, dia 21 de junho, está em cartaz a mostra A Imaginação que Nasce da Terra, Vale do Jequitinhonha, no Centro de Arte Popular de Belo Horizonte. Com curadoria de Augusto Ribeiro, artista oriundo do Vale do Jequitinhonha, a exposição apresenta um panorama sensível e histórico da cerâmica produzida naquela região, revelando o percurso que transforma objetos utilitários do cotidiano, como potes, moringas e utensílios, em uma linguagem artística de reconhecimento nacional e internacional. Com entrada gratuita, a mostra pode ser vista de terça a sexta-feira, de meio-dia às 18h30, e aos sábados, domingos e feriados, de 11h às 17h. O Centro de Arte Popular fica na Rua Gonçalves Dias, 1608, no bairro de Lourdes, em Belo Horizonte. Você ouve agora Inspiração, composição e interpretação de Francisco Pellegrini.

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1: Aproveito para agradecer a você que nos acompanha pela Rádio MEC no Rio de Janeiro, Brasília e Belo Horizonte, bem como pela FM Cultura de Porto Alegre e pela Educativa FM de Fortaleza. E também a você que nos ouve no aplicativo Rádios EBC ou ainda pelo site radios.ebc.com.br. Muito bom mesmo poder contar com sua companhia aqui no Antena MEC, viu? Você ouve agora Tibet, composição e interpretação de João Carlos Assis Brasil.

Você está ouvindo Cabeleira do Zezé, composição de João Roberto Kelly e Roberto Faisal, na interpretação de Suame Júnior. A seguir, quem nos ouve em Brasília terá as dicas e informações culturais locais com o Lincoln de Loureiro, enquanto eu sigo com as demais regiões após um breve intervalo. Até já!

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1: Humor ácido, autoficção e crítica aos padrões da feminilidade marcam o espetáculo Angélica, dirigido por Nina Tomsic. A peça reúne 10 atrizes em esquetes inspiradas em experiências femininas, desejos, traumas e relações.

0: Ações com a Raiva. A temporada vai até 17 de junho no Teatro Zimbinski. Do Rio de Janeiro, Jansen Campos para a Rádio MEC, clássica e atual.
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0: Com a proposta de unir elementos populares e eruditos em uma linguagem própria, o grupo de música instrumental Quarteto Enredado lança nas plataformas digitais seu terceiro álbum, Fantasia Sertaneja. O novo projeto fonográfico mergulha no universo da música caipira, tendo a viola como fio condutor de um diálogo entre tradição e criação contemporânea. Natural de Franca, no interior de São Paulo, o Quarteto Enredado é formado por Ronaldo Sabino, na viola caipira, Daniel Palermo, na guitarra, Gabriel Terra, no baixo acústico e Clarice Pádua, no violão. E é exatamente esta última integrante, a violonista Clarice Pádua, que nos traz mais detalhes de tudo isso a partir de agora. Clarice, uma honra recebê-la aqui no Antena MEC. Bem-vinda.
1: Olá, eu que agradeço pela oportunidade. Muito obrigada.
0: Clarice, Fantasia Sertaneja é um álbum dedicado à música caipira?
1: Isso mesmo.
0: Sim.
1: É o mais novo trabalho do Quarteto Enredado, né? Que é um grupo, como você bem disse, formado por cordas dedilhadas. É bem pouco usual, é um grupo inédito, primeiro da formação. É violão, viola caipira, baixo acústico, guitarra. E nesse trabalho a gente se dedica à música caipira, né? Nossa boa música sertaneja de raiz.
0: Sim. Como é que foi o processo de pesquisa para esse disco, Clarice? Qual o repertório que vocês apresentam nele?
1: Esse disco já vem sendo pensado há alguns anos, desde que a gente fez o nosso primeiro trabalho, que se chama Alma Brasileira. O Quarteto é um grupo que tem a característica de misturar diferentes elementos, diferentes estilos e gêneros musicais, mas trazendo uma exaltação dos ritmos e da música brasileira. Então, esse primeiro trabalho nosso, ele mergulha por diferentes aspectos dos ritmos regionais brasileiros, e a gente sentiu a necessidade de se dedicar um pouco mais à pesquisa da música caipira, já que um dos instrumentos, né, que faz parte do grupo é a viola caipira. E também por a gente estar no interior, né, no interior paulista, a cidade de Franca, que bebe muito dessa fonte, desse imaginário caipira, a música sertaneja. Então partiu daí esse início de pesquisa. E a gente começou a explorar os ritmos da música caipira, né? É uma música que tem uma linguagem muito rica, e diversos ritmos diferentes. Então a gente começou explorando por isso, tem cateretê, a guarânia, a polca paraguaia,

0: o arrastapé. Então foi por aí que a gente começou essa investigação e buscando músicas também que fossem mais conhecidas do público, né? Clássicos como Luar de Sertão, Moreninha Linda, e que trazem esses ritmos tradicionais da música caipira.
1: Perfeito. Clarissa, agora uma provocação para a tua reflexão. Eu discordo totalmente dessa afirmação, mas é uma provocação mesmo. Muitos críticos dizem que a música caipira parou no tempo, que foi superada pela música sertaneja urbana, pelo sertanejo universitário. O que que você pensa a respeito dessa afirmação?
0: Eu acho que há muitas formas, né, da gente se inserir no mundo, da gente produzir música, produzir cultura. É lógico que a música sertaneja, ela tá nos, no, é uma música muito comercial, ela está nos grandes streamings, né? É muito comercializada, é muito ouvida pela massa, mas a gente sempre tenta buscar, e comendo ali pelas beiradas, né? Buscando um espaço, buscando trazer um pouco dessa tradição também, misturando com o moderno, né? De forma que o público, e tentando chegar no público de algum jeito.
1: Sim.
0: Mas eu acho que tem espaço para todo mundo.
1: Assim. Sem dúvida, é uma música de extrema qualidade. Eu ouvi algumas faixas aqui. Tem Luar do Sertão, que é um tema conhecidíssimo, não é? De grande
0: É uma das
1: repercussão.
0: formas que a gente encontra, né, de
1: Exato.
0: chegar no público, assim, trazendo uma coisa nova, mas a partir de algo que o público já conheça, que já sinta afinidade, né? E
1: Exato.
0: através disso a gente vai colocando a música autoral ali, colocando a nossa identidade também.
1: Bandeira do Divino, né? Vitor Martins e Ivan Lins, também um
0: Isso, uma Folia de
1: clássico.
0: Reis.
1: E alguma a suíte caipira. Moreninha Linda, que é um clássico também, lindo, não é? E tem a sua voz também, não é você
0: Isso.
1: que canta em uma faixa, Clarissa?
0: Não,
1: Não?
0: não sou eu, não. A gente às vezes canta no show,
1: Sim.
0: faz alguma participação, mas a gente tem no disco. Quem gravou foi o Ayrton Montarroios, que gravou a Bandeira do Divino. E no Luar do Sertão ele divide a faixa com a Bia Góes,
1: Ah,
0: são
1: Bia
0: dois grandes
1: Góes.
0: cantores, né,
1: Sim.
0: da música popular brasileira atualmente. E uma outra faixa também que foi gravada pela Bia Góes, que é lá na Roça, e tem participação do percussionista Ricardo Valverde.
1: Maravilha. E para acompanhar a agenda e o trabalho do grupo, Clarissa, dê o caminho para o nosso ouvinte, redes sociais, canal no YouTube, site, fique à vontade.
0: Isso, redes sociais a gente usa mais o Instagram, que é @enredadoquarteto, mas se colocar Quarteto Enredado lá aparece também, já de primeira. A gente tem o canal do YouTube, Facebook e Spotify, né? O nosso trabalho, esse Fantasia Sertaneja, está disponível em todas as plataformas digitais. Então, YouTube, Deezer, Apple, Spotify mesmo. E além de outros trabalhos nossos, a gente tem também o Alma Brasileira e o REC também. Hacking também estão disponíveis. Então é só procurar que vai achar lá o Quarteto Enredado, a gente divulga sempre. Vai ter, tem make-off de gravação, vídeos, bastidores, tem tudo lá.
1: Maravilha. Lembrando que o Fantasia Sertaneja saiu do forno agora, em maio, não é? Finalzinho de maio. Portanto,
0: Isso.
1: fresquinho aí nas plataformas de streaming. Clarissa, muitíssimo
0: Isso mesmo.
1: obrigado por conversar conosco aqui no Antena MEC. Sucesso para o Quarteto Enredado e para esse lindo
0: Muito
1: lançamento,
0: obrigada.
1: tá bom?
0: Muito obrigada, eu que agradeço em nome de todo o grupo, Quarteto Enredado. A gente agradece muito pela oportunidade, pela divulgação do nosso trabalho, que para a gente é extremamente importante, né? Ainda mais a gente aqui de Franca, no interior de São Paulo, e uma rádio aí do Rio de Janeiro. Então, para a gente é muito legal, muito obrigada mesmo.
1: Que bom, e temos
0: Obrigada
1: espaços.
0: também
1: Sim.
0: a todos os ouvintes.
1: E temos espaços aqui no Rio de Janeiro muito maravilhosos também, dedicados à música. Instrumental, você deve conhecer o Espaço Abu, que é um bom espaço para você até fazer
0: Sim.
1: contato futuramente para tocarem aqui esse lindo
0: Sim,
1: álbum que
0: com
1: vocês
0: certeza.
1: lançaram. Grande abraço,
0: Maravilha.
1: Clarissa.
0: Um abraço, muito obrigada.
1: Nós acabamos de conversar com Clarissa Pádua, violonista do Quarteto Enredado, cujo mais novo álbum, intitulado Fantasia Sertaneja, já está disponível nas plataformas digitais de música do país. E não deixe de seguir a trajetória do Quarteto Enredado nas redes sociais, @enredadoquarteto ou Quarteto Enredado, você vai encontrar todas as informações do quarteto.
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1: Na capital fluminense, a série Violões em Copa recebe nesta quarta-feira, dia 17 de junho, recitais com os violonistas Luiz Carlos Barbieri e Marcos Araújo. No repertório, obras de Piazzolla, Duda Anísio, Bach e Radamés Inátali, entre outros. A apresentação começa às 7 da noite e a série Violões em Copa é parte da programação do Espaço Abu, que fica na Avenida Nossa Senhora de Copacabana, 249, Loja E, em Copacabana, no Rio de Janeiro. Os ingressos estão à venda pela plataforma Simpla.
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Você está ouvindo Um Choro para o Valdir, composição de Paulinho da Viola e Cristóvão Bastos, na interpretação de Mário Seve. Este bloco de dicas e informações culturais termina aqui. Em instantes voltaremos a ficar em rede no Antena MEC.

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1: Muito bem, eu sou o Sidney Ferreira e voltamos em rede com o Antena MEC. Continuando com o melhor do jazz e do instrumental, você ouve Samba Gregoriano, composição de Daniel Santiago, na performance dele próprio, ao lado de Josué Lopes, Vitor Gonçalves, Guto Virt e Edu Ribeiro.

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1: E quem chega agora no Antena MEC é Jansen Campos, que através do Arte Clube mostra as principais dicas e novidades da cena cultural brasileira.
2: O Inédit Brasil, Festival Internacional do Documentário Musical, realiza sua 18ª edição entre os dias 17 e 28 de junho em São Paulo, com grande parte da programação disponível também online para todo o país. O evento reúne estreias nacionais de filmes dedicados a nomes como Jossi de Oliveira, Alaide Costa, Matheus Aleluia, Arthur Maia e a histórica Casa de Shows Canecão. A programação também celebra grandes nomes da música brasileira, com documentários sobre Dona Onete, Alceu Valença, Ari Barroso, Baby do Brasil, Odair José e Fernanda Abreu. Além das exibições, o festival promove debates, encontros, shows e a tradicional feira de vinil. A abertura acontece no dia 17 de junho no Cine Sesc. E vamos bater um papo com o diretor artístico do Inédit Brasil, o Marcelo Aliche, que traz os principais destaques do festival deste ano.
3: Bom, vamos lá, os destaques da programação desse ano. Eu sempre gosto de dizer que são os filmes da competição, né? Nós temos 8 filmes brasileiros na competição, todos muito, muito bacanas. Entre eles, eu destaco a Dona Onete, dirigido pela Mini Cat, um filme muito bacana que mostra de perto essa figura fantástica da música paraense. A gente tem o Vivo, dirigido pelo Lírio Ferreira, um filme incrível que conta a trajetória que o Alceu Valença faz até a gravação do disco ao vivo de 76, que tem uma proposta circense. Enfim, Lírio Ferreira e Alceu Valença no mesmo filme é sempre muito legal. Temos também o Ninguém Pode Provar Nada, do Rodrigo Pinto, que fala sobre o produtor e jornalista Ezequiel Neves. Temos também um outro lançamento aqui do festival, que é o Nem Tudo é Paz e Amor, dirigido pelo Betão Aguiar, que conta como é ter sido criado pelos seus pais como grandes mentores da contracultura, ou seja, são os filhos da tropicália, da contracultura, do tropicalismo, enfim, de toda aquela confusão dos anos 60 e 70. Um filme muito legal. E dos internacionais, vou destacar aqui o Fugs, filme dirigido pelo Chuck Smith, que é o nosso filme de abertura. Fugs é considerada a primeira banda verdadeiramente underground de Nova York. É um ponto de partida muito legal para a gente entender o movimento hip e também o movimento punk, né? São artistas libertários, poetas, e que criam coisas muito, muito bacanas. Então, assim, esse filme do Fugs é um dos grandes destaques para esse ano.
2: Obrigado, Marcelo. Reforçando que a programação online estará disponível gratuitamente para todo o Brasil nas plataformas do Itaú Cultural Play, que é itaúculturalplay.com.br, também na Sesc Digital, que é sescsp.org.br/Inédit, e também no SP Cine Play, que é o spcineplay.com.br. Obrigado ao diretor artístico do Inédit Brasil, Marcelo Aliche, vida longa ao festival.
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1: O Antena MEC fica por aqui, mas você já está convidado para o nosso próximo encontro nesta quarta-feira, às 18h. Eu sou o Sidney Ferreira e o Antena MEC é uma realização da Rádio MEC. Terminamos ao som de Boneca de Pano, composição e interpretação de Enéas Xavier. Agradeço por sua companhia, continue conosco. Uma boa noite para você.

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5: Em Brasília, 19 horas. Está no ar a Voz do Brasil. As notícias do governo federal que movimentaram o país no dia de hoje.
6: Olá, boa noite.
5: Boa noite para você que nos acompanha em todo o país.
6: Terça-feira, 16 de junho de 2026.
5: Vamos ao destaque do dia. Presidente Lula se reúne com países mais desenvolvidos do

0: Ocidente.
1: Em reunião do G7 na França, o presidente defendeu que dívidas de países pobres sejam convertidas em serviços ambientais.
0: Destacou ações brasileiras para conter o aquecimento global e a redução da pobreza. Luana Karen.
2: Lula também falou de segurança. Defendeu que o combate ao narcotráfico seja feito junto ao combate de ilícitos, como lavagem de dinheiro e tráfico de armas.
1: E ainda, na nossa última reportagem sobre o Move Brasil, vamos falar das condições facilitadas para motoristas de táxi e aplicativos trocarem os carros.
0: Os profissionais poderão comprar carros de até R$150 mil, pagando a metade dos juros de mercado. Luciana Colares de Holanda.
3: A partir de 19 de junho, os motoristas habilitados poderão escolher veículos e procurar uma instituição financeira credenciada para solicitar o financiamento.
1: E a gente vai falar também de educação.
0: Termina amanhã o prazo para pagar as inscrições do Enem para os alunos que não estão isentos da taxa.
1: E os dados mais recentes divulgados pelo governo do Brasil mostram que o número de crianças dependentes do BPC na escola é o maior já registrado.
0: Hoje, na apresentação da Voz do Brasil, eu, Mariana Jungmann e Luciano Seixas.
1: E acompanhe a gente ao vivo, acesse radiogov.ebc.com.br ou o canal Gov na sua TV aberta.
0: O presidente Lula segue na França, onde participou hoje da reunião de cúpula do G7, o grupo que reúne as nações mais desenvolvidas do Ocidente.
1: Em seu discurso, o presidente defendeu que os países ricos destinem mais recursos para os países em desenvolvimento.
0: Lula também manteve reuniões bilaterais com a Comissão Europeia e a primeira-ministra do Japão.
2: Na primeira intervenção na cúpula do G7 em Evian, na França, o presidente Lula alertou os líderes do grupo, que reúne algumas das maiores economias do mundo, que a desigualdade entre nações ricas e pobres aumentou nos últimos anos. A sessão foi fechada à imprensa e teve apenas o discurso escrito divulgado. De acordo com o presidente, ano passado, houve uma queda histórica de 23% na ajuda oficial ao desenvolvimento. Segundo Lula, a falta de recursos tem deixado milhões de pessoas ao redor do mundo sem alimentação, sem escola e vulneráveis a doenças que poderiam ser prevenidas. Por outro lado, o brasileiro afirmou que os gastos militares somam quase US$3 trilhões por ano. Ainda no discurso, o presidente Lula defendeu soluções, como a troca de dívidas dos países pobres por ações climáticas ou investimentos sociais. E destacou medidas adotadas pelo Brasil, como o Fundo Florestas Tropicais para Sempre, criado para financiar a manutenção desse bioma, e a Aliança Global contra a Fome e a Pobreza, que permite o compartilhamento de experiências eficazes na redução de desigualdades. Lula também falou de segurança. Defendeu que o combate ao narcotráfico seja feito junto ao combate de ilícitos, como lavagem de dinheiro e tráfico de armas. Pela manhã, o presidente Lula se reuniu com a primeira-ministra do Japão, Sanae Takaishi. Eles trataram do possível início das negociações para um acordo de comércio entre Mercosul e Japão.
4: E eu fico muito feliz com essa perspectiva virtuosa de um acordo Japão-Mercosul. E além dessa boa notícia do Mercosul, eu espero que possamos produzir boas notícias na relação bilateral Brasil-Japão.
2: No fim da tarde, o presidente Lula se reuniu com a presidente da Comissão Europeia, Ursula von der Leyen, e com o presidente do Conselho Europeu, Antônio Costa. Eles trataram de medidas restritivas adotadas por países da Europa contra produtos brasileiros e acertaram a criação de uma comissão entre o Itamaraty e os representantes do bloco europeu para identificar as dificuldades e buscar soluções. Também nesta terça-feira, o presidente Lula participou de um jantar com todos os chefes de Estado e de governo que estão em Evian para as reuniões do G7. De Evian-les-Bains, na França, Luana Karen.
1: E ainda durante os trabalhos do G7, o presidente Lula e o diretor-geral da Organização Mundial da Saúde, Tedros Adhanom, divulgaram uma carta pedindo que os líderes das maiores economias do mundo apoiem a conclusão do Acordo Global sobre Pandemias.
0: O acordo foi aprovado em 2025, mas um ponto extra ainda precisa ser discutido para ele entrar em vigor.
1: O Brasil preside essas negociações que tratam da adoção do anexo de acesso a patógenos e partilha de benefícios.
0: O foco é garantir a troca de informações sobre vírus, bactérias e outros agentes com potencial para se tornarem novas pandemias.

0: Além disso, é preciso garantir que países em desenvolvimento tenham acesso a vacinas e tratamentos de forma justa do que ocorreu com a pandemia de Covid-19.
1: Garantir mobilidade e proteger áreas ambientais são desafios das obras de pavimentação da BR-319, que atravessa uma das regiões mais sensíveis da Amazônia.
0: A rodovia conecta Manaus a Porto Velho e é a única via terrestre que liga a capital do Amazonas com o restante do país.
1: Com investimento de 20 bilhões de reais, o governo do Brasil vem adotando um modelo inédito que deve servir de referência.
0: São medidas especiais para assegurar proteção ambiental e reduzir o isolamento logístico da região.
2: Uma rodovia que representa um dos maiores desafios de infraestrutura do país. A BR-319, responsável por conectar o Amazonas ao restante do Brasil por via terrestre, recebe um novo modelo de gestão. A ideia é unir mobilidade, desenvolvimento e preservação da floresta. Em Brasília, representantes do governo do Brasil apresentaram as medidas especiais previstas. O plano prevê ações de proteção ambiental, monitoramento territorial, reforço da fiscalização e regularização de terras na área de influência da rodovia. A secretária executiva do Ministério do Meio Ambiente e Mudança do Clima, Ana Flávia de Sena Franco, explica que todo o trabalho feito pelo governo vai transformar a BR-319 em um modelo de desenvolvimento e preservação ambiental.
3: Nosso objetivo é fazer do processo de repavimentação da rodovia um modelo de gestão e controle ambiental com participação das comunidades, respeito aos saberes tradicionais, recuperação de área degradada, geração de emprego e renda para a população por meio do fortalecimento das cadeias da bioeconomia.
2: O plano prevê melhorias nos 877 quilômetros da BR-319. As medidas de proteção ambiental incluem a ampliação de áreas protegidas, ações de resgate da fauna e criação de estruturas de passagem para animais, além do reconhecimento e demarcação de terras indígenas e ações de regularização fundiária. Entre as medidas de infraestrutura estão a substituição de 52 pontes de madeira e a manutenção permanente da rodovia. A previsão é implantar também sistemas de monitoramento com implantação de portais de fiscalização, brigadas de combate a incêndios e bases integradas de órgãos públicos. Para o diretor-presidente da InfraSA, Jorge Bastos, trata-se de um modelo inovador e único no mundo.
4: É uma coisa inovadora, não tem nada igual no mundo. É de suma importância, não só para o Brasil, mas para o mundo inteiro, a gente mostrar como pode ser sustentável uma rodovia dentro da selva amazônica.
2: O modelo prevê um contrato único de 20 anos, renovável por mais 15. A assinatura do contrato deve acontecer em dezembro de 2027. A expectativa é transformar a BR-319 em referência de integração regional com proteção da Amazônia e presença permanente do poder público na região. Reportagem Pablo Mundim.
1: Move Brasil foi criado pelo governo federal para estimular a troca da frota brasileira por veículos mais modernos, eficientes, seguros e menos poluentes.
0: Inicialmente, o programa teve foco em caminhões e ônibus, que nós falamos aqui na Voz do Brasil.
1: Na última sexta-feira, foi lançada a versão voltada para ajudar entregadores a comprarem novas motos, bicicletas elétricas e veículos semelhantes.
0: Hoje nós vamos falar do Move Brasil voltado para taxistas e motoristas de aplicativos.
1: A partir dessa sexta-feira, eles poderão solicitar o financiamento de novos veículos junto a instituições financeiras. Luciana Colares de Holanda explica.
5: Juros abaixo da metade dos valores encontrados no mercado e melhores prazos para pagar. Esses são os benefícios que o programa Move Aplicativos oferece para taxistas e motoristas de aplicativos adquirirem veículos novos. As condições especiais de financiamento valem para carros de até R$ 150 mil reais e que atendam critérios de sustentabilidade, como os flex, híbridos e elétricos. O Wallace Moreira, secretário de Desenvolvimento Industrial, Inovação, Comércio e Serviços, detalha as vantagens do programa.
6: Para além de proporcionar a possibilidade de renovação de frota, de descarbonização, ela também dá ao trabalhador melhores condições de trabalho, de vida e de adquirir uma propriedade a uma taxa de juros que está abaixo da metade do mercado. A taxa de juros hoje de mercado gira em torno entre 24% e 28%, dependendo do perfil. Hoje, essa taxa de juros é de 12,5% para homem e 11,5% para as mulheres.
5: Uma pesquisa.

0: Pesquisa do IBGE, divulgada no ano passado, mostra que quase 2 milhões de pessoas trabalhavam como motoristas de automóvel no Brasil em 2024. Para Simone Almeida, motorista de aplicativo há quase 10 anos, não fosse por essas condições facilitadas de pagamento, seria impossível trocar de carro.
1: Hoje, nas condições atuais, sem o programa Move Brasil, a gente não consegue adquirir esse veículo para ter um rendimento melhor. E é conforto também do passageiro. O passageiro entra ali e quanto mais estrelas você tem, quanto mais bem avaliado você é, mas você recebe corridas pelas plataformas.
0: Em maio, o presidente Lula assinou uma medida provisória que destina até 30 bilhões de reais para o programa. Podem participar motoristas de aplicativos com cadastro ativo há pelo menos 12 meses que tenham realizado ao menos 100 corridas nesse período na mesma plataforma, além de taxistas em atividade. Para participar, é só acessar a plataforma oficial gov.br/movebrasil e autorizar o uso dos dados necessários para análise de elegibilidade. E ainda esta semana, a partir de 19 de junho, os motoristas habilitados poderão escolher veículos e procurar uma instituição financeira credenciada para solicitar o financiamento. Reportagem Luciana Colares de Holanda.
2: Doenças do pulmão, do coração, maior incidência de câncer.
3: A lista de prejuízos na saúde é grande para quem fuma.
2: Segundo a Organização Mundial da Saúde, o tabaco mata mais de 8 milhões de pessoas no mundo por ano.
3: O SUS oferece todo o tratamento de graça para quem deseja parar de fumar. E a busca por ele tem crescido nos últimos anos.
4: O servidor público Frederico Pereira fuma há mais de 30 anos. Ele está em tratamento no Hospital Universitário de Brasília por causa da bronquite e do início de um enfisema pulmonar. E fala sobre a dificuldade que é abandonar o cigarro.
5: Não desisti ainda dessa luta e dessa tarefa, até porque é uma necessidade de saúde.
4: Parar de fumar vai muito além de abandonar um hábito. A dependência da nicotina provoca sintomas físicos e emocionais que podem dificultar o processo. Por isso, muitas vezes é necessário acompanhamento médico. O Sistema Único de Saúde oferece tratamento completo para quem deseja parar de fumar. A chefe de controle do tabagismo do Instituto Nacional de Câncer, INCA, Maria José Giongo, detalha esse atendimento.
6: Então, essa pessoa ela vai ser acolhida na unidade de saúde, né? Esse tratamento ele pode ser individual ou em grupo, caso seja necessário que essa pessoa, que esse cidadão se utilize de medicamentos para auxiliá-lo no processo de cessação, então ele vai receber esse medicamento também de forma gratuita. Então as equipes das unidades de saúde dispõem de uma equipe ali multiprofissional que vai dar toda assistência para a pessoa que deseja parar de fumar.
4: E a procura por tratamento tem crescido. A distribuição de remédios no SUS aumentou 138% entre 2022 e 2025. Foram 19 milhões de medicamentos entregues em 2022, número que saltou para 46 milhões no ano passado. Além do medicamento bupropiona, o SUS oferece também outras opções que ajudam a parar de fumar, como goma de mascar e adesivos de nicotina. Um apoio importante para combater um hábito que traz consequências sérias para a saúde. No Brasil, 477 pessoas morrem a cada dia por causa do tabagismo. O professor e pneumologista do Hospital Universitário de Brasília, Ricardo Martins, fala sobre os malefícios do cigarro.
7: O cigarro é a principal causa evitável de doença no mundo. No campo das doenças respiratórias, são as doenças do tipo bronquite, enfisema, câncer de pulmão, que nos preocupa bastante, né? E doenças também da área do coração, né?
4: Quem deseja parar de fumar, pode procurar uma unidade básica de saúde e verificar onde o tratamento é oferecido em seu município. Reportagem Márcia Fernandes.
2: Atenção, estudantes que já se inscreveram no Exame Nacional do Ensino Médio e ainda não realizaram o pagamento da taxa de inscrição.
3: Os candidatos não isentos devem pagar o valor de R$ 85,00 até amanhã. Sem ela, a inscrição não é válida.
2: O Enem é a principal porta de entrada para o ensino superior.

0: No Brasil.
1: O exame é válido para ingresso em universidades por meio do Sisu, ProUni e Fies e também em faculdades no exterior.
2: Termina nesta quarta-feira, 17 de junho, o prazo para pagamento da taxa de inscrição do exame. O valor é de R$ 85,00 e pode ser pago por boleto, Pix, cartão de crédito ou débito em conta, conforme a instituição financeira. Não precisam pagar a taxa os estudantes que tiveram a isenção aprovada pelo Instituto Nacional de Estudos e Pesquisas Educacionais, Anísio Teixeira, o INEP, como alunos do terceiro ano do ensino médio da rede pública, participantes do programa PEDMEIA, e pessoas inscritas no cadastro único que atendam aos critérios do edital. Os candidatos que solicitaram atendimento especializado vão poder consultar o resultado do pedido a partir de 26 de junho na página do participante. Acesse em enem.inep.gov.br/participante. Com redação de Lucília Araújo, Dilson Santa Fé, para a Voz do Brasil.
0: Avanço na inclusão educacional de estudantes com deficiência beneficiários do benefício de prestação continuada.
1: O BPC registrou o maior índice de sua história de crianças e adolescentes entre 0 e 18 anos matriculados, 83% em 2024.
0: Em 2008, apenas 21% dos beneficiários estavam matriculados.
3: Mãe de dois filhos, a Raimunda de Oliveira Souza, conta que trabalhava como doméstica para pagar as contas de casa, até que em 2018 viu sua vida mudar após o filho mais novo, Davi, com então 7 anos, ser diagnosticado com transtorno do espectro autista.
4: Ele, quando na idade de criança, né, de creche, né, que ele foi de creche, eu comecei a perceber alguns detalhezinhos que eu achava diferente, assim, diferenciado das outras crianças, né? Aí, quando chegou no período dele ir para a escola normal, no ensino fundamental, né? Logo no primeiro ano, a professora já me chamou para conversar. Falou só, o Davi, ele é assim, é dessa forma, então é melhor você procurar um médico, né, fazer uns testes, né, uma consulta. Né?
3: O diagnóstico significou apenas o início de uma batalha solitária para Raimunda, que passou a dedicar todo o seu tempo ao tratamento do filho. Sem muita escolha, ela conta que teve que deixar o emprego remunerado e recorreu ao benefício de prestação continuada. Desde 2022, o BPC, no valor de um salário mínimo por mês, serve para cobrir gastos com medicamentos, alimentação e escola. O estudo, ela garante, é um item indispensável na rotina.
4: Tira notas razoáveis, mais para boa, né? Porque tem a mãe aqui que fica no pé, né? Ensinando da maneira que eu posso, que eu também não tenho também laço, estudo, mas eu faço o que eu posso, né? E educadora social, que também eu sempre corro atrás, eu cobro na escola, eu sou aquela mãe mesmo que cobra. Se eu estou vendo que está alguma coisa errada, eu vou lá na escola, converso, eu sei das minhas obrigações, eu sei dos direitos que ele tem, então eu vou atrás.
3: E não é só a Raimunda que se preocupa com a educação do filho. Em 2024, o benefício de prestação continuada registrou o maior índice da história de crianças e adolescentes beneficiários matriculados. Dos mais de 870 mil beneficiários, 83% estavam na escola. Em 2008, eram apenas 21%. Os dados são do Ministério do Desenvolvimento e Assistência Social, Família e Combate à Fome. Para João Paulo Santos, consultor jurídico do Ministério, o resultado mostra o compromisso do governo em ampliar o acesso à educação e reforçar o acompanhamento permanente da política pública.
5: O BPC na escola é um serviço específico do SUAS, do Sistema Único de Assistência Social, que passa a auxiliar, a tentar colocar todos os beneficiários do BPC em idade escolar, ou seja, pessoas com deficiência, né? Não são idosos, são pessoas com deficiência, jovens e crianças, na escola, frequência escolar para essas pessoas, que é um processo de inclusão que não é fácil, né? Um processo de inclusão que precisa ser realizado no cotidiano.
3: Mais de 6 milhões e 500 mil pessoas recebem hoje o benefício de prestação continuada. Desse total, aproximadamente 58% são pessoas com deficiência e 42% são idosos. São beneficiários aqueles em famílias com renda igual ou menor que 1/4 do salário mínimo por pessoa, ou R$ 379,50 por mês. Reportagem Gabriela Noronha.
1: Junho é o mês das festas juninas e as autoridades acendem um alerta para uma prática que, além de perigosa, é ilegal.
0: Soltar balão é crime ambiental no Brasil.

0: Brasil, com pena de até 3 anos de prisão, além de multas.
1: A prática é um perigo real. Provoca incêndios em florestas e casas e causa apagões nas redes elétricas. E pode prejudicar também o voo de aviões.
2: Nesta época do ano, a soltura ilegal de balões triplica, segundo a Força Aérea Brasileira. Entre 2019 e 2024, foram quase 4.500 ocorrências em todo o país. E para identificar os culpados, o tenente Tauan faz um apelo para a população.
3: A gente acredita que por meio da conscientização da população e a partir da não soltura e nenhum incentivo e a divulgação dessa prática na internet, o compartilhamento dessas atividades também por WhatsApp. A gente imagina que com a contribuição da população, a gente reduzirá o risco dessa recorrência e preservará, portanto, a segurança de todos.
2: Esta prática é crime, previsto na Lei 9.605 de 1998, com pena de 1 a 3 anos de detenção e multa, além de crime ambiental, pelo potencial de causar incêndios e destruição.
1: Ana Gabriela Salles, para a Voz do Brasil.
0: A Caixa Econômica Federal começa amanhã a fazer os pagamentos do Bolsa Família deste mês.
1: Essa semana serão pagos os beneficiários com o NIS final 1, 2 e 3, na quarta, quinta e sexta-feira.
0: Ao longo da semana que vem, serão feitos os pagamentos para os beneficiários com os números finais de 4 a 8.
1: E nos dias 29 e 30 de junho, os pagamentos para quem tem NIS final 9 e 0.
0: Para beneficiários de municípios que tiveram situação de emergência ou calamidade declarada, o pagamento será feito integralmente amanhã, independente do número do NIS.
1: Ao todo, cerca de 19 milhões e 300 mil famílias recebem o Bolsa Família.
0: O comércio varejista do país continua em ritmo de crescimento no mês de abril na comparação anual.
1: Segundo dados do IBGE, as vendas registraram alta de 1% em relação ao mesmo período do ano passado.
0: E o resultado positivo se estende para o acumulado do ano, que soma avanço de 2%.
4: O comércio varejista brasileiro mantém trajetória positiva em 2026, com crescimento de 2% no acumulado do ano e alta de 1,5% nos últimos 12 meses. Os dados do Instituto Brasileiro de Geografia e Estatística, o IBGE, mostram que, apesar de uma redução de 1,5% nas vendas em abril, na comparação com março, o setor avançou 1% frente a abril de 2025. Entre os destaques positivos estão os segmentos de equipamentos e materiais para escritório, informática e comunicação, que cresceram 6,5% em relação a abril do ano passado. Artigos farmacêuticos, médicos, ortopédicos e de perfumaria, com alta de 4,5%. Móveis e eletrodomésticos, com aumento de 2,6%. Combustíveis e lubrificantes, com 1,6%. E supermercados, alimentos, bebidas e fumo, com crescimento de 0,9%. O comércio varejista ampliado, que inclui veículos, materiais de construção e atacado especializado de alimentos, também apresentou resultado positivo na comparação anual, com alta de 1,4% em abril. No acumulado de 2026, o segmento registra crescimento de 1,8%. O desempenho positivo alcançou diversas regiões do país. Na comparação com abril de 2025, 20 das 27 unidades da federação registraram um aumento nas vendas do varejo, com destaque para Pernambuco, Tocantins e Distrito Federal. Os números indicam avanço em áreas importantes da economia, com setores de consumo essencial e de bens duráveis contribuindo para a manutenção do crescimento do comércio brasileiro. Claudimário Carvalho, para a Voz do Brasil.
1: E essas foram as notícias do governo do Brasil.
0: Uma realização da Secretaria de Comunicação Social da Presidência da República.
1: Com produção da empresa Brasil de Comunicação.
0: Fique agora com as notícias do Poder Judiciário e do Congresso Nacional. Boa noite.
1: Boa noite para você e até amanhã.
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7: Primeira turma do STF condena Eduardo Bolsonaro por tentativa de interferência em julgamento sobre golpe de Estado. STJ decide que espólio e herdeiros de aposentado com doença grave podem pedir restituição do imposto de renda pago indevidamente.

0: Bolsonaro. O relator do caso, ministro Alexandre de Moraes, entendeu que houve tentativa de constranger a atuação da corte por meio de sanções e pressões internacionais. Eduardo Bolsonaro foi condenado a 40 anos e dois, ou seja, foi condenado a 4 anos e 2 meses de prisão, no semiaberto, mais 50 dias multa. Se aposentado com doença grave não foi isento de imposto de renda e pagou mais do que deveria após a morte dele, tanto o espólio como os herdeiros podem pedir na justiça a devolução do valor pago indevidamente. Esse entendimento é do STJ. Fátima Uchoa.
1: O espólio de uma aposentada com câncer de mama buscou o reconhecimento da isenção de imposto de renda prevista em lei e a restituição dos valores descontados indevidamente da aposentadoria dela. A Justiça do Rio Grande do Sul extinguiu o processo sem resolução do mérito. Já o relator na segunda turma do STJ, ministro Teodoro Silva Santos, considerou que, embora a isenção por doença grave tenha natureza pessoal, a restituição possui caráter patrimonial e pode ser transmitida aos herdeiros. Assim, um colegiado determinou que os autos retornassem ao Tribunal Estadual para prosseguimento do julgamento da apelação sobre o pedido de restituição.
0: Justiça do Trabalho e órgãos parceiros organizam últimos detalhes para começar o atendimento a comunidades indígenas no Amapá. Rafael Silva.
2: Começam amanhã os serviços levados pela 4ª Itinerância Cidadania aqui com você, a aldeia Manga, no município de Oiapoque, extremo norte do estado. Desde domingo, equipes da Justiça do Trabalho e de órgãos parceiros se organizam na região. Hoje estão sendo montadas as estruturas e revisados os últimos detalhes para atendimentos sobre questões trabalhistas e previdenciárias, serviços de saúde, regularização de documentos e muito mais. E tudo isso de graça para os moradores da região.
0: O TSE recebeu representantes da Confederação Nacional do Comércio de Bens, Serviços e Turismo para inspecionar os códigos-fonte da urna eletrônica e dos sistemas eleitorais. É a terceira instituição fiscalizadora a visitar o TSE. Fábio Ruas.
3: O representante da Confederação Nacional do Comércio foi recebido pela equipe da Secretaria de Tecnologia da Informação do TSE. Os técnicos do tribunal tiraram dúvidas e abriram o código-fonte para a vistoria. Yuri Cavalcante, especialista em tecnologia da informação da CNC, elogiou a iniciativa do TSE de realizar o ciclo de transparência das eleições 2026. Já fizeram a vistoria o Partido União Brasil e o Senado Federal.
0: Ministérios Públicos Federal e de São Paulo pedem a anulação de nova licença do pré-sal por risco de agravamento da crise climática. Estima-se que a extração e o uso dos combustíveis fósseis resultem no lançamento de mais de 3 bilhões e 800 milhões de toneladas de gás carbônico na atmosfera. Vanessa Pereira.
4: A nova licença corresponde à etapa 4 do pré-sal, a nova fase de exploração de óleo e gás natural na Bacia de Santos, em São Paulo, prevista para começar entre 2026 e 2032. O objetivo da ação é que a licença seja definitivamente anulada e que o IBAMA seja proibido de conceder novos avais até que a Petrobras cumpra os diversos requisitos que estão em aberto, como a complementação dos estudos ambientais e a comprovação da compatibilidade da etapa 4 com compromissos assumidos pelo Brasil e pela empresa na redução de emissão de gases do efeito estufa.
0: 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Boa noite.
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7: Eu sou Paula Groba.
8: E eu sou Humberto Pinheiro.
7: E estes são os destaques de hoje do Jornal do Senado, que começa agora.
8: Senado aprova projeto que reconhece pós-graduação como formação continuada de professores.
7: Avança a proposta que acaba com

0: soltura automática de presos por atraso na revisão de prisões preventivas.
1: Aprovada a criação da Universidade Federal do Esporte.
0: Boa noite.
2: Boa noite.
0: Cursos de especialização, mestrado e doutorado poderão passar a contar oficialmente como formação continuada dos professores da educação básica pública.
1: O plenário aprovou um projeto que atualiza a Lei de Diretrizes e Bases da Educação para reconhecer essas qualificações como parte do aperfeiçoamento profissional dos educadores. Repórter Douglas Castilho.
3: Estão amparados pela proposta as especializações e também as pós-graduações, como mestrado e de doutorado, inclusive com a garantia de licença remunerada já prevista na Lei de Diretrizes e Bases da Educação, sem a criação de novos gastos para o Estado. A relatora da proposta, a senadora professora Dorinha Seabra, do União do Tocantins, ressaltou a importância da proposta.
4: Trata-se de reconhecer que o professor não é apenas receptor de conhecimento produzido pela academia, mas ele também é agente capaz de produzir saberes a partir da sua experiência profissional.
3: A pesquisadora Flávia Monteiro, professora da Faculdade de Educação da Universidade Federal Fluminense, reforçou o papel e a necessidade da formação continuada na área da educação.
5: Isso representa um avanço e fortalece também a compreensão de que a formação de professores ela deve ocorrer ao longo de toda a carreira.
3: O Plano Nacional de Educação, que é o principal instrumento de planejamento estratégico da educação no Brasil, estabeleceu a meta de que até 2034, 70% dos professores da rede pública tenham alcançado o nível de pós-graduação. A proposta vai à sanção presidencial.
0: O presidente do Senado Federal, Davi Alcolumbre, negou ter recebido 30 milhões de dólares do dono do Banco Master, Daniel Vorcaro, por meio de uma conta no exterior, ao repudiar a informação publicada em reportagem na última semana pela revista Veja. O parlamentar disse que as acusações são falsas e declarou que a situação representa não apenas um ataque pessoal, mas atinge também a imagem institucional do Poder Legislativo.
1: Davi Alcolumbre ainda defendeu a apuração da origem das informações divulgadas e afirmou que adotará todas as medidas legais e judiciais para esclarecer o caso. O senador enfatizou que não aceitará tentativas de intimidação ou constrangimento e criticou a divulgação de acusações sem provas.
6: Não podemos permitir que isso se torne uma prática normal no nosso país. Não podemos admitir que autoridades públicas, instituições ou qualquer cidadão sejam desmoralizados com base em fatos inventados e acusações absolutamente sem nenhuma prova.
0: Um atraso da justiça deve ser suficiente para colocar um preso em liberdade? Essa é a discussão por trás de um projeto aprovado pela Comissão de Segurança Pública do Senado.
1: A proposta acaba com a possibilidade de soltura automática quando houver demora na revisão periódica da prisão preventiva. O texto, que segue o entendimento dos tribunais superiores, ainda será analisado pela Comissão de Constituição e Justiça. Repórter Bruno Lourenço.
7: A Comissão de Segurança Pública analisou três projetos de lei que tratavam de regra que considerava ilegal a prisão preventiva caso o juiz não revisasse a necessidade da medida a cada 90 dias. A redação aprovada determina que o atraso na revisão não gera liberdade automática. Antes de qualquer decisão, o Ministério Público deverá ser obrigatoriamente ouvido e o ônus de pedir a reavaliação passará a ser da parte interessada, como explicou o relator, senador Fabiano Contarato, do PT do Espírito Santo.
8: Concordamos que uma vez decorrido o prazo para a reavaliação da prisão, se mostra adequada e necessária a prévia oitiva do Ministério Público sobre a manutenção da medida ou a soltura do preso, uma vez que essa previsão prestigia o princípio acusatório que orienta o processo penal.
7: O senador Sérgio Moro, do PL do Paraná, lembrou que a soltura automática não constava no texto original do pacote anticrime enviado por ele quando era ministro da Justiça, tendo sido incluída durante a votação na Câmara dos Deputados.
9: Aí isso foi enxertado pro lobby pro crime, infelizmente, de alguns parlamentares lá na Câmara dos Deputados. E foi aprovada essa aberração que sugere que a prisão caia automaticamente, que é o sonho dos vorcaros da vida, inclusive.
7: O projeto aprovado também amplia para 180 dias o prazo de revisão nos casos em que o preso já tenha sido condenado em primeira instância. O relator justificou que a medida é razoável diante da estrutura enxuta e da falta de capilaridade dos tribunais de segunda instância.

0: violência.
1: E o senador Sérgio Moro, do PL do Paraná, defendeu o endurecimento das leis de combate ao crime organizado ao afirmar que propostas nessa área têm enfrentado resistência do governo federal. Segundo ele, medidas como o fim das saídas temporárias de presos e o projeto antifacção avançaram graças à atuação da oposição no Congresso.
2: Moro também comentou a decisão dos Estados Unidos de classificar o PCC e o Comando Vermelho como organizações terroristas. Na avaliação do senador, a medida pode dificultar a lavagem de dinheiro e o financiamento internacional das facções.
3: É claro que essa designação feita pelos Estados Unidos não resolve todos os problemas. É claro que a tarefa de combater essas organizações é do Brasil, mas é evidente que essa ação do governo norte-americano facilita o nosso trabalho a nível internacional.
1: Já o senador Camilo Santana, do PT do Ceará, defendeu a aprovação da PEC da Segurança Pública pelo Senado. A proposta prevê maior integração entre União, estados, municípios e Distrito Federal no combate à criminalidade, com o compartilhamento de informações, uso de tecnologia e ações conjuntas contra o crime organizado.
2: Segundo o parlamentar, a medida fortalece o Sistema Único de Segurança Pública e a cooperação entre as forças policiais. O texto já foi aprovado pela Câmara dos Deputados e aguarda análise do Senado.
4: Porque o crime ele ultrapassou as fronteiras dos estados, portanto, precisa ter uma coordenação nacional integrada nas informações, na inteligência, na cooperação. E essa PEC da segurança vai permitir que a gente possa dar o avanço necessário que o Brasil precisa em relação a esse tema que aflige a população, que aterroriza a população brasileira.
1: O esporte pode ganhar uma universidade dedicada à formação de profissionais e ao desenvolvimento de políticas públicas para o setor.
2: Os senadores aprovaram uma proposta que cria a Universidade Federal do Esporte. A nova instituição terá como missão produzir conhecimento, qualificar gestores e profissionais e contribuir para o fortalecimento das ações esportivas no país. Os detalhes com Pedro Pincer.
5: Com futura sede em Brasília, a Universidade Federal do Esporte terá entre as finalidades a formação de recursos humanos de excelência, com competências e habilidades para a gestão de políticas públicas de esporte e o incentivo à produção de conhecimento científico e tecnológico aplicado à gestão do esporte e ao treinamento de alto rendimento. Ex-ministro da Educação, o senador Camilo Santana, do PT do Ceará, ressaltou a importância da criação da instituição.
4: O Brasil é uma potência esportiva. Somos um país de talentos extraordinários, mas ainda convivemos com a carência de profissionais qualificados na ciência do esporte, na gestão esportiva, no treinamento de atletas, no paradesporto e nas políticas públicas voltadas à inclusão pelo esporte. A Universidade Federal do Esporte nasce com o potencial de ajudar a preencher esse vazio histórico.
5: Os recursos financeiros para a implantação e manutenção da universidade virão do Orçamento Geral da União, com a possibilidade de auxílios e subvenções por entidades públicas e particulares. O texto segue agora para a sanção presidencial.
1: E o Senado homenageou 3 pessoas e instituições dedicadas ao cuidado dos mais vulneráveis. Na segunda edição da Comenda Santa Dulce dos Pobres, foram reconhecidos o Instituto da Primeira Infância e Pred de Fortaleza, que atende mais de 4 mil crianças, a religiosa Maria Nilda Cavalcante Rangel e Jorge Eduardo Deister, coordenador da Vila do Pequenino Jesus, em Brasília.
2: Autor da proposta que criou a premiação, o senador Eduardo Girão, do Novo do Ceará, afirmou que a comenda dá visibilidade a exemplos concretos de solidariedade e serviço ao próximo. A comenda Santa Dulce dos Pobres foi criada em 2020 e é concedida anualmente a pessoas e instituições que prestam serviços relevantes na área social da saúde. Com edição de Paula Groba e trabalhos técnicos de Eliseu Caires, o Jornal do Senado fica por aqui. Acompanhe agora as notícias da Câmara dos Deputados. Boa noite.
1: Boa noite e até amanhã.
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7: Plenário pode aumentar proteção de mulheres contra violência política.
8: Câmara aprova punição para má-fé em processos de violência doméstica.
7: Parlamentares analisam políticas públicas de apoio para a população idosa.
0: Boa noite. Maria do Rosário, do PT do Rio Grande do Sul, elogia o lançamento da Rede Nacional de Proteção e Defesa dos Direitos Humanos da Pessoa Idosa. Segundo a deputada, a medida busca ampliar a dignidade e combater a violência exercida contra a parcela da população que mais cresce no país.
9: Maria do Rosário reforça ainda a necessidade de o Parlamento aprovar medidas focadas no fortalecimento da Política Nacional de Cuidados, na criação de um auxílio financeiro para cuidadores de idosos do BPC e na aprovação da Convenção Internacional sobre o Envelhecimento Humano.
0: Ranieri Paulino, do Republicanos da Paraíba, chama atenção para o crescimento dos casos de violência contra idosos e defende o fortalecimento das políticas de proteção e cuidado. Ele pede garantia de dignidade e segurança às pessoas em situação de maior vulnerabilidade.
9: Ranieri Paulino ainda destaca a necessidade de ampliar o acesso aos serviços destinados às pessoas com deficiência no interior da Paraíba. Para ele, a descentralização desses atendimentos é fundamental para promover inclusão e assegurar direitos à população que vive fora dos grandes centros.
0: José Ayrton Félix Cirilo, do PT do Ceará, defende mais investimentos em políticas de cuidado e proteção para crianças e adolescentes. O deputado afirma que a falta de atenção, presença e apoio familiar pode comprometer o desenvolvimento integral desde a infância.
9: José Ayrton Félix Cirilo aponta que o orçamento federal ampliou a participação dos recursos destinados a crianças e adolescentes nos últimos anos, mas ainda precisa avançar em áreas como educação, saúde, assistência social, segurança alimentar e proteção de direitos.
6: Votação.
0: Punição para quem agir de má fé durante processos de violência doméstica ou familiar contra a mulher é aprovada na Câmara. Confira os detalhes na reportagem de Sofia Peçanha.
10: A Câmara dos Deputados aprovou o projeto que autoriza os juizados de violência doméstica e familiar contra a mulher a aplicar punições para quem agir de má fé. A proposta, de autoria da deputada Flávia Moraes, foi aprovada pelas Comissões de Defesa dos Direitos da Mulher e de Constituição e Justiça. A medida altera a Lei Maria da Penha, com o objetivo de aplicar sanções para quem agir com deslealdade no curso do processo. Invenção ou distorção de fatos propositalmente e tentativa de prejudicar outra pessoa injustamente são algumas condutas ilegais. A deputada Laura Carneiro, do PSD do Rio de Janeiro, relatora na Comissão de Constituição e Justiça, explicou.
11: A má-fé não ocorre pela simples inexistência de condenação ou falta de prova, mas é caracterizada quando a parte ofensora ou ofendida deliberadamente tenta desrespeitar a justiça, utilizando-se de instrumentos ilegais.
10: Pelo texto aprovado, se o juiz entender que alguém agiu de má fé, essa pessoa pode ser punida com multa de até 10 salários mínimos. Durante a votação na Comissão da Mulher, a relatora da proposta, a deputada Silvia Cristina, do PP de Rondônia, concordou que a medida contribui para o bom andamento dos processos e da proteção às mulheres.
12: Consideramos, pois, que tais aperfeiçoamentos ajudarão a evitar excessos e abusos das partes, conferindo maior credibilidade à Lei Maria da Penha e maior prestígio à verdade real, ampliando a proteção de todas nós, mulheres brasileiras.
10: Os danos processuais já estão previstos no Código de Processo Civil e ocorrem quando uma das partes, autor ou réu, não age de forma correta. Para essas condutas, o Código prevê penas como multa e indenização à parte contrária pelos prejuízos que sofreu. Agora, o projeto que aplica punições para quem agir de má fé em casos de violência doméstica e familiar contra a mulher segue para análise do Senado. Da Rádio Câmara de Brasília, Sofia Peçanha.
6: Agricultura.
9: Heitor Xu, do PSD do Rio Grande do Sul, comemora a formatura da primeira turma do projeto Conexão Mulher em Santa Cruz do Sul. A iniciativa reuniu 48 agricultores familiares em atividades voltadas à formação de lideranças femininas e ao fortalecimento da atuação das mulheres no meio rural.
0: Segundo Heitor Xu, o projeto ofereceu capacitação em áreas como cooperativismo, educação financeira e políticas públicas. Para ele, a qualificação e o incentivo à participação feminina contribuem para o desenvolvimento das propriedades rurais, das famílias e das comunidades.
9: Anderson Pinto, do União do Pará, critica operações de fiscalização ambiental realizadas por órgãos federais no estado. De acordo com o parlamentar, pendências fundiárias e burocracia atrapalham os produtores rurais, que, segundo ele, sofrem com a insegurança jurídica.
0: Anderson Pinto defende a ampliação das ações de regularização fundiária e ambiental na Amazônia. Ele argumenta que a definição das propriedades pode reduzir conflitos, garantir segurança jurídica e contribuir para a preservação ambiental e o desenvolvimento da região.
6: Desenvolvimento regional.
13: Ricardo Maia, do MDB, destaca a assinatura de mais de 2 bilhões de reais em convênios entre o governo da Bahia e os municípios para execução de obras. Segundo ele, os recursos serão destinados a áreas como pavimentação, saúde, educação e recuperação de estradas.
0: Ricardo Maia afirma que a transferência de recursos e a realização de convênios fortalecem o municipalismo e ampliam a capacidade de investimento das prefeituras. Ele sustenta que a execução de obras contribui para levar desenvolvimento à população do interior baiano.
13: Pompeu de Matos, do PDT, defende o avanço de investimentos da indústria da celulose no Rio Grande do Sul, com previsão de 27 bilhões de reais. Ele afirma que o empreendimento pode gerar 12 mil empregos, fortalecendo a economia de Barra do Ribeiro, Guaíba, Tapes, Camaquã e Charqueadas.
0: Pompeu de Matos cobra equilíbrio no licenciamento ambiental para que exigências técnicas não impeçam a realização da obra. Ele acredita que o desenvolvimento econômico e proteção ambiental podem caminhar juntos, desde que os órgãos responsáveis adotem critérios razoáveis.
13: Eduardo Veloso, do Solidariedade, lamenta que, em vez de comemorar os 64 anos de emancipação do Acre, seu discurso seja para denunciar o isolamento e o descaso do governo federal com o Estado. Ele cita as estradas intransitáveis e a pobreza da população, que segue sem apoio para crescer.
0: Segundo Eduardo Veloso, o Estado já respondeu por 30% do PIB nacional durante o ciclo da borracha e hoje sofre com as restrições ambientais. Ele defende a abertura de uma rota ligando o Acre ao Peru para encurtar o caminho das exportações brasileiras rumo ao mercado asiático.
13: Homero Rodrigues, do Podemos, homenageia os 100 anos de nascimento de José Carlos da Silva Júnior, apontado como referência empresarial e pública na Paraíba. Ele afirma que o legado do empresário inspira novas gerações pelo compromisso com o desenvolvimento do Estado.
6: Habitação.
0: Charles Fernandes, do PSD da Bahia, comemora a destinação de moradias do programa Minha Casa Minha Vida para Guanambi e cidades vizinhas. Entre os municípios atendidos, ele destaca Pindaí, Malhada, Piripá, Feira da Mata, Ibiaçucê, Sebastião Laranjeiras e Condeúba.
13: Charles Fernandes ressalta que levou ao governo federal a demanda por unidades habitacionais em cidades que ainda não tinham sido contempladas. O deputado assinala que a expansão do programa para cidades do interior contribui para a redução das desigualdades regionais.
6: Economia.
0: Luiz Lima, do Novo do Rio de Janeiro, alega que o Brasil atravessa uma crise econômica marcada pelo aumento do custo de vida, pela alta dos juros e pelo crescimento do endividamento das famílias. Ele afirma que a perda do poder de compra tem afetado diretamente o cotidiano dos brasileiros.
13: Luiz Lima também critica medidas relacionadas às mudanças na jornada de trabalho e argumenta que elas podem ampliar a informalidade. Para ele, o debate econômico deve priorizar ações voltadas à geração de empregos e à recuperação da atividade produtiva.
0: Paulo Guedes, do PT de Minas Gerais, rebate críticas da oposição à política econômica do governo federal. O deputado explica que a taxa básica de juros é definida pelo Banco Central e reforça que o Executivo defende a redução dos juros.
13: Paulo Guedes cita indicadores econômicos e sociais para sustentar a avaliação positiva do governo. Segundo ele, o país registra queda do desemprego, retomada de obras públicas, ampliação de programas sociais e aumento dos investimentos em educação e infraestrutura.
6: Meio ambiente.
0: Os deputados aprovaram proposta que inclui abrigos de animais entre os locais de cumprimento da pena de serviços comunitários. O repórter José Carlos Oliveira explica como será a medida.
14: A Câmara dos Deputados aprovou o projeto de lei que inclui os abrigos de proteção animal entre os locais onde poderá ser cumprida a pena de prestação de serviços à comunidade. Esse tipo de punição é previsto no Código Penal como alternativa à prisão para condenações inferiores a 4 anos em crimes de menor impacto, como explica a relatora do texto na Comissão de Constituição e Justiça, deputada Júlia Zanatta, do PL de Santa Catarina.
15: Código Penal, né, que fala de prestação em hospitais, escolas, orfanatos e outros estabelecimentos. Então, essa lei, ela vem para alterar e colocar também os abrigos de animais, que são uma realidade da nossa sociedade, inclusive uma realidade de falta de apoio, de mão de obra, porque não é somente uma questão de defesa da proteção animal, é uma questão também de saúde pública, esse cuidado com os animais, né, foram abandonados, animais de rua.
14: Júlia Zanatta prevê dupla vantagem na medida.
15: Isso vai contribuir com a defesa animal, mas também com a ressocialização dessas pessoas que cometeram crimes de menor potencial ofensivo.
14: A proposta original é do deputado Célio Studart, do PSD do Ceará. Da Rádio Câmara de Brasília, José Carlos Oliveira.
16: Segurança Pública.
13: Aloysio Mendes, do Republicanos do Maranhão, registra a prisão de três suspeitos de envolvimento no homicídio de um empresário em Imperatriz. O deputado elogia a atuação das

0: Forças de Segurança do Maranhão, com apoio de órgãos federais no avanço das investigações.
1: Aloysio Mendes manifesta solidariedade à família da vítima e afirma que a resposta policial ajuda a enfrentar a sensação de impunidade na cidade. Ele espera que as circunstâncias do crime sejam esclarecidas e que os investigados respondam perante a justiça.
0: Justiça. Marcelo Nilo, do Republicanos, critica a condução da compra de respiradores realizada pelo governo da Bahia durante a pandemia. O deputado cobra ainda esclarecimentos sobre os recursos empregados na aquisição desses equipamentos.
1: Marcelo Nilo levanta questionamentos sobre a evolução patrimonial de agentes públicos e faz críticas à condução política do grupo que administra o Estado. Ele defende que as suspeitas sejam apuradas com transparência e responsabilização, caso sejam confirmadas irregularidades.
0: Diante das dificuldades para instaurar a CPMI do Banco Master no Congresso, Carlos Jordi, do PL do Rio de Janeiro, defende a abertura de uma CPI municipal para investigar contratos firmados pelo governo local sem licitações e o envolvimento entre as lideranças políticas e executivos da instituição financeira.
1: Na avaliação do parlamentar, haveria um esquema destinado a encobrir supostos pagamentos de propinas. Carlos Jordi afirma ainda que as fraudes envolvendo empréstimos consignados começaram na Bahia, seguindo para o Rio de Janeiro. Ele defende investigações imediatas e a responsabilização dos envolvidos.
0: Relações Exteriores. Sérgio Turra, do PP do Rio Grande do Sul, manifesta preocupação com a segurança jurídica no país. O deputado observa que a parcialidade do judiciário fere o princípio fundamental do Estado Democrático de Direito.
1: Sérgio Turra cita a decisão da justiça italiana relacionada à extradição da ex-deputada Carla Zambelli para apontar possíveis julgamentos parciais. O parlamentar ressalta que a confiança nas instituições é essencial para a garantia da justiça e da democracia.
0: A Câmara pode votar projeto que aumenta a proteção de mulheres contra a violência política. A ideia é combater a violência quando praticada também contra mulheres que exercem liderança social e política fora de cargos eletivos. Confira na reportagem de Antônio Vital.
2: Está pronto para ser votado no plenário da Câmara projeto que amplia a proteção às mulheres contra a violência política. A proposta inclui na lei que combate a violência política contra a mulher aquelas que exercem liderança social e política fora dos cargos eletivos. De acordo com a proposta, passam a ser abrangidas pela lei mulheres que atuam como defensoras de direitos humanos, líderes comunitárias, dirigentes partidárias, líderes sindicais e integrantes de movimentos sociais. O objetivo é reconhecer que a violência política contra mulheres também ocorre fora do ambiente eleitoral e do exercício de mandatos. O projeto, apresentado pela deputada Dayana Santos, do PCdoB do Rio Grande do Sul, recebeu parecer favorável da relatora, deputada Natália Bonavides, do PT do Rio Grande do Norte, para quem a violência política também atinge mulheres que atuam como lideranças, mesmo sem cargos eletivos. A proposta também altera o Código Eleitoral para considerar crime a prática de assédio, humilhação, perseguição ou ameaça voltadas para impedir ou dificultar campanha eleitoral ou mandato de mulheres. Serão considerados crimes atitudes que configurem menosprezo ou discriminação relacionada à condição da mulher, à cor, raça, etnia, orientação sexual ou identidade de gênero. O projeto ganhou um regime de urgência, o que permite que seja votado diretamente no plenário, sem passar pela análise das comissões permanentes da Câmara, mas foi criticado pelo deputado Kim Kataguiri, do Missão de São Paulo, que considerou as medidas protetivas um privilégio.
3: Você vê que, na realidade, tem alguns jabutis ali de inclusão para proteção especial e privilégios de, realidade, lideranças que vão ser colocadas acima de cidadãos comuns. Então, líderes de ONGs de direitos humanos, dirigentes partidários, vão ter um atendimento especial da polícia, né? Muitas vezes garantido escolta policial e atenção do Ministério Público, mais do que um cidadão comum.
2: O texto também altera a lei dos partidos políticos para obrigar as legendas a adotarem medidas de prevenção e combate à violência política contra a mulher. Entre essas medidas estão a criação de canais de denúncia e a aplicação de sanções a filiados que praticarem esse tipo de violência. O regime de urgência foi defendido pela deputada Laura Carneiro, do PSD do Rio de Janeiro.
4: O projeto trata apenas de auxiliar nós, mulheres políticas, na nossa luta diária, para que não soframos violência política como sofremos. Talvez os homens não consigam perceber a importância disso para as políticas brasileiras.
2: Ainda não há data para votação no plenário da Câmara do projeto que amplia a proteção às mulheres contra a violência política. Rádio Câmara de Brasília, Antônio Vital.
1: General Girão, do PL do Rio Grande do Norte, defende o endurecimento da legislação para crimes com motivação política. Para ele, é necessário fortalecer as ações de combate ao crime organizado.

0: usado e garantir mais segurança à população e aos agentes públicos.
1: O deputado manifesta preocupação com o avanço da violência no Rio Grande do Norte e destaca o atentado ocorrido em Mossoró contra um vereador e pré-candidato a deputado federal. General Girão também lamenta a morte de um cinegrafista que acompanhava a atividade política.
0: Marcos Polon, do PL de Mato Grosso do Sul, critica a condução do julgamento do ex-deputado Eduardo Bolsonaro, afirmando que o caso representa uma afronta ao devido processo legal. Segundo ele, o processo teria motivações políticas e não observaria princípios fundamentais da justiça.
1: Além disso, Marcos Polon questiona a atuação do STF e alega que integrantes da corte estariam comprometendo a imparcialidade necessária ao julgamento. O deputado defende que é preciso assegurar segurança jurídica e respeito às regras previstas na Constituição.
0: Benedita da Silva, do PT do Rio de Janeiro, exalta a participação das mulheres na construção da cultura brasileira. A deputada cita relatório do ECAD, que aponta crescimento no número de mulheres cadastradas e no valor distribuído em direitos autorais.
1: Benedita da Silva observa, no entanto, que a desigualdade de gênero ainda persiste no setor musical. A parlamentar defende políticas públicas voltadas à ampliação da participação feminina e à garantia de mais transparência e justiça na distribuição dos direitos autorais.
2: Educação.
0: Inácio Arruda, do PCdoB do Ceará, apresentou o projeto que autoriza o uso de veículos do transporte escolar por estudantes da educação profissional, tecnológica e superior. Ele afirma que a proposta busca reduzir a evasão de alunos que têm que percorrer longas distâncias diariamente.
1: Inácio Arruda sustenta que o custo diário do transporte prejudica a permanência de estudantes em cursos superiores nos estados do Nordeste. Ele pede apoio dos parlamentares para acelerar a tramitação e informa que a matéria já foi discutida com entidades estudantis.
2: Trabalho.
0: Luiz Carlos Raule, do Podemos do Paraná, defende que a redução da jornada semanal de trabalho seja acompanhada de regras específicas para micro e pequenas empresas. Ele acredita que o segmento precisa de apoio para se adaptar às mudanças.
1: Luiz Carlos Raule propõe, então, mecanismos de compensação como redução de encargos e acesso facilitado ao crédito para minimizar os impactos financeiros da medida. Para ele, a adoção dessas iniciativas é fundamental para preservar empresas e manter postos de trabalho.
0: Luiz Couto, do PT da Paraíba, defende gratificação de atividades de combate e controle de endemias para servidores da FUNASA, admitidos antes da descentralização das ações do órgão. O parlamentar afirma que a medida reconhece profissionais que atuam em áreas de difícil acesso.
1: Luiz Couto argumenta que o combate a endemias depende também de equipes técnicas, administrativas, laboratoriais, de transporte e de logística. Ele considera que a ampliação da gratificação corrige uma distorção histórica em favor desses servidores.
2: Saúde.
0: Júlio César Ribeiro, do Republicanos do Distrito Federal, destaca a importância de lei que garante às mulheres o direito de ter acompanhante em consultas, exames e procedimentos de saúde. Ele assinala que a norma surgiu de proposta de sua autoria, com o objetivo de ampliar a proteção nos atendimentos.
1: Júlio César Ribeiro avalia que a presença de uma pessoa de confiança torna o acolhimento mais transparente em situações de vulnerabilidade física ou emocional. Ele sustenta que a defesa das mulheres deve resultar em medidas concretas de segurança, respeito e dignidade.
0: Welter, do PT do Paraná, quer que o SUS use mais plantas medicinais produzidas no país para tratar da saúde da população. A ideia é criar cadeias produtivas locais para fortalecer pequenos produtores e diminuir a importação de insumos, que hoje ultrapassa os 98%.
1: Welter reforça que o uso de
3: plantas medicinais. 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
9: Olá, amigos, muito boa noite. São 8h03. Estamos iniciando o Noturno desta terça-feira, 16 de junho de 2026. Nascente, de Flávio Venturini e Murilo Antunes, com Dudu Lima.

0: Romance, música e interpretação de Júlio Medeiros. Antes, Nascente, de Flávio Venturini e Murilo Antunes, com Dudu Lima. Rádio MEC 8:14.
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0: Mal Me Quer, de Newton Teixeira e Cristóvão Alencar, com Antônio Adolfo.

0: Vivência, música e interpretação de Diego Figueiredo. Antes, Mal Me Quer, de Newton Teixeira e Cristóvão Alencar, com Antônio Adolfo. Rádio MEC 8:25, boa noite.
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0: Céu de Brasília, de Toninho Horta e Fernando Brant, com Wilson Lopes e Beto Lopes.

0: Gafieira, de Conrado Góes, com Max Robert. Antes, Céu de Brasília, de Toninho Horta e Fernando Brant, com Wilson Lopes e Beto Lopes. Rádio MEC 8:37. Boa noite.
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0: A Flor e o Espinho, de Guilherme de Brito e Nelson Cavaquinho, com Léo Gandelman.

0: Sonhos e Fantasias, de Johnny Alf com Mauro Senise. Antes, A Flor e o Espinho, de Guilherme de Brito e Nelson Cavaquinho, com Léo Gantelman. Rádio MEC 8:47.
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0: Nos Trilhos da Leste, música e interpretação de Paulo Muti.

0: Nos Trilhos da Leste, música e interpretação de Paulo Muti. E assim encerramos o noturno desta terça-feira, que está de volta amanhã, a partir das 20h. Continue conosco, vem aí o Jazz Livre ao vivo. Até já!
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5: Nove horas.
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5: Olá, amigos. Eu sou o Sidney Ferreira e o Jazz Livre está começando aqui pela sua Rádio MEC. O Jazz Livre é sua faixa diária, de segunda a sexta, com o melhor do jazz e do instrumental contemporâneo. Jaco Pastorius revolucionou o contrabaixo elétrico nos anos 70 com o Weather Report. Seu som era ao mesmo tempo melódico, percussivo e extremamente criativo. Liberty City é uma de suas composições mais conhecidas, gravada com um time de estrelas, incluindo Toots Thielemans e Rand Brecker, cheia de groove, alegria e genialidade. Vamos ouvir então Liberty City, com Jaco Pastorius, Otello, Molineux, Bob Minter, Rand Brecker, Toots Thielemans e David Bergeron. A música é do Jaco Pastorius. Você está na Rádio MEC e este é o Jazz Livre.